0: reclamar. Houve alguns lances ali, claro que por ambiente, por pressão, o torcedor tenta fazer algum tipo de manifestação. O lance ali em que os jogadores do Vitória esboçaram uma reclamação, a bola pega no braço do Vila Sante dentro da área, mas o braço estava colado na barriga, escanteio bem marcado pela arbitragem. Foi um primeiro tempo sem transtornos no apito, Lucianinho.
1: Daqui a pouco os times voltam para o segundo tempo, 9:03, é a bola parada de Três Tentos. 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E sempre lembrando, Bertoncello, do recado da galera. Galera mandando um recado pra gente aqui no Bola Parada, Bertoncello.
2: Muito participativa, aliás, são mais de 3.600 likes no arroba Gaúcho Esportes no YouTube, então deixa o like e te inscreva no canal Gaúcho Esportes, é isso aí. E pelo WhatsApp e pelo chat, o pessoal vai mandando o mesmo assunto. TT, a mensagem do André Galas de Porto Alegre, sempre ligado na Rádio Gaúcha. TT é muito lento para jogar num time de contra-ataque. Não tem nenhum outro jogador da base que poderia ser ponta direita? Humberto Garcia, de Feliz. TT é menos um. Não faz absolutamente nada. Partida de time nível Série B do TT. E para fechar, o arroba Diego Agassi pelo chat do YouTube. Eu até tento torcer pelo TT, mas não tem como. Que atacante insuficiente.
3: Mas os primeiros minutos do TT mostraram um jogador mais dedicado, que tentou marcar um pouco, aí depois ele simplesmente se desliga. E aí quando ele desliga, fica ruim de defender.
1: Esse é o problema, mesmo, né?
3: O torcedor tem razão.
1: 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KTO também no Bola Parada, 9:04. Daqui a pouco os times voltam, Rodrigo Oliveira para o segundo tempo, de 0 Vitória, 0 Grêmio, como é que tá a movimentação aí no Barradão, Rodrigo?
4: Os jogadores do Vitória já estão no campo sem trocas. No Grêmio eu só vejo os goleiros, o Everton e o Gabriel Grando. O Everton pronto para voltar, mas ele conversa com o preparador de goleiros, com o Gabriel Grando. Sei lá, me deu uma impressão de que o Everton tivesse teste. Ele teve aquele probleminha antes do jogo, mas quem tá de colete é o Grando. E movimentação, parece que teremos trocas no Grêmio. Eu já informo quais.
1: Ficamos de olho. 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Ficamos na expectativa, Leonardo Oliveira, CCD, para ver se o Grêmio muda alguma peça para o segundo tempo.
5: Principalmente as peças amareladas, né? O Pedro Gabriel é um jogador de defesa, tá amarelado. O Pavon é um cara que participa ativamente da marcação, recompõe muito, é um ponto de atenção, um ponto de risco. Tem a questão do Krovinovic e do Vila Sante, que sentem, principalmente o Vila Sante, que vem de cirurgia, né, César? Vamos ver onde é que ele vai mexer, mas ele tem que colocar gás no time.
3: É que se tu pensar do ponto de vista de possibilidades, ele tem vários para mexer, né? Claro que os amarelados têm uma questão urgente. Agora, o TT e os dois médios ali, o Krovinovic e o Vijaçante, claramente estão abaixo do jogo, né?
1: É. Bom, em seguida, o Debonarré assume o comando. 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Bom, Marcelo Debona, é tudo contigo no segundo tempo, times voltando.
6: Que beleza, que maravilha. Sem
1: maravilha.
4: O Grêmio voltou igual mesmo.
1: Então vamos lá, Debona, é tudo contigo pra contar. Quem sabe Grêmio 1, Vitória 0, Debona. Por enquanto tá 0-0, mas confie em ti.
4: Vamos. Ô, Debona, muitas vaias aqui no banco do Grêmio para Wagner Leonardo, que trocou Vitória pelo Grêmio.
6: Caio Paulista entra, é isso?
4: Ah, vai entrar o Caio Paulista no lugar do Pedro Gabriel. É porque a troca ocorre desse lado aqui, é invertido, por isso que...
6: Ele atravessou aqui, é 38, né?
4: Então entram 38, Caio Paulista no lugar do amarelado Pedro Gabriel, é a única troca no Grêmio para KTO, baixo app, escolha se divertir. 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
6: Apita o árbitro, começa o segundo tempo. Caio Paulista na vaga de Pedro Gabriel, o Grêmio tá de volta pro segundo tempo aqui no Barradão. É lateral para Caio, aqui não, é o Caio Paulista, é o Caito, né? O Diego Caito, ele cobrou, jogou a bola pra TT, tentou inversão de jogada, ela é amortecida ali pelo Matheus Silva, recuperou, jogou pra Kaique, Kaique no Matheus Silva, desce pela meia direita, tá correndo pra trás ali o Noriega, cruzou na entrada da área, dividiu com ele, Gustavo Martins, tira na primeira, erra na segunda, Mateuzinho tentou girar, afasta o Wallace, essa bola ficou viva e levando perigo ali na área do Grêmio. Na sequência tem falta em cima de Carlos Vinícius. 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Bola dominada pelo time do Grêmio. Wallace para Gustavo, Gustavo no Caito, Caito para o Vijaçante. A devolução é pro Caito, acelera a passada pela meia direita, traz ela pro meio, deixou o marcador na saudade. Grande Caito, Caito abriu para Pavon, lado canhoto, cruzou de direita. Arcanjo tá lá para pegar, Rodrigo Oliveira.
4: Carlos Vinícius aplaude a iniciativa do Pavon. Cruzamento, proteção do gol. Por 1 centímetro, Carlos Vinícius não alcançou. 0-0, Grupo IESA.
6: A bola é dominada pelo Kurovinovic. Kurovinovic jogou a bola para Vijaçante, de perna canhota, abre para TT. TT volta para Vijaçante. São 2 minutos do segundo tempo. Caito trabalha por ali, ele volta a bola para Vijaçante. E o Grêmio vai dominando, vai voltando, vai se mantendo no campo de ataque ali do time do Vitória, mas dessa vez recuando a jogada aqui para o zagueiro Wallace. Wallace é pressionado ali pelo Mateuzinho, volta a bola para o Everton. O Everton de perna canhota, suspende lá no campo de ataque, mergulha Brits, ganha a jogada, joga aqui para o Eric, ele tenta passar e ganha arremesso lateral. O Paulista deu um peitaço nele aí, Rodrigo. Caio Paulista e Kaique.
4: Amarelo.
6: O chamado QI, né? O Caio Paulista chamou o cartão amarelo de graça, hein, Rodrigo?
4: Amarelo pros dois. O Caio Paulista tava com a bola, o Kaique tentou tirar a bola dele, o Caio Paulista não deixou, eles se estranharam. Amarelo pros dois, 0-0, Sicredi.
0: A impressão que eu fiquei, ô Debona, é que o Caio Paulista entrou porque o Pedrinho tava amarelado, né?
6: É. Não, tem que dar uma taça.
0: Aí com 3
6: né?
0: minutos ele faz essa coisa aí, essa papagaiada aí.
6: Deu dois
0: amarelo pros dois.
4: O Luiz Castro queimou uma troca pra que o lado esquerdo não ficasse amarelado.
0: Levou 3 minutos.
6: Por isso eu falei que aí na hora ali, né? Matheus Silva com Mateuzinho, grande desarme do Noriega, mais um dele no jogo. Tenta passar por Kurovinovic, perde a bola para Matheus Silva, que recua até Brits. 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Bola lá atrás com o Lucas Arcanjo, de perna esquerda, suspende no campo de frente, tenta René. A bola é cortada de cabeça ali pelo Gustavo Martins. Baita bola do Noriega para TT, acelera o passo pela meia direita, achou livre de marcação, Kurovinovic pegou o campo de frente, do jeito que ele gosta, abriu, ponta canhota pra Pavon, cortou pro meio, cabe o chute, Pavon bateu, tá na cabeça do Luan Cândido, cai o zagueiro do Vitória, volta o Grêmio, cai o Paulista, aí deu nas pernas do árbitro, parou o jogo, Rodrigo.
4: A ideia era um passo, Santi desviou no árbitro pela nova regra, bola ao chão, posse de bola do Grêmio, 0-0, trilegal.
6: 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Lá vai o time do Grêmio. Jogando aqui outra vez com o Wallace. Wallace com Caio Paulista. Caio Paulista para Pavon. Traz a bola da esquerda para o meio. Desarmado, alto-falante. Grita alto aqui no Barradão. Bola do Vitória, falta no René. O jogo está parado mais uma vez. 5 minutos e o torcedor protesta. Tumeleiro, ninguém facilita tanto. Já cobrada a falta pelo time do Vitória. Luan Cândido sai com ela, dominada pelo lado esquerdo. Ele volta para Brits. Brits domina, joga curtinho ali com o Kaique. Kaique outra vez com Zé Vitor. Zé Vitor abrindo aqui do lado direito. É o time do Vitória. 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

0: É, e a bola tá saindo em lateral outra vez aqui para o time do Grêmio. Bom, como começa o segundo tempo, hein, Leonardo? 6 minutos.
1: O Grêmio começa o segundo tempo ocupando mais o campo de ataque, chegando mais, com mais perigo. O que não pode acontecer é o que houve agora, do Mateuzinho pegar a bola da direita para a esquerda, e aí o Krovinovic, sem tanta chegada firme, permite o chute. O Grêmio não pode deixar que o Vitória tenha volume de jogo, Debona.
0: E por isso o Grêmio tá voltando a jogada ali com o goleiro Everton. 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Wallace sai no drible, sai na categoria. Mas tem coisa que o Wallace tem, é personalidade, hein? Capacidade para sair jogando e qualidade também, né? Foi desarmado, mas é lateral para o Grêmio, para Caio Paulista cobrar. 7 minutos do segundo tempo, de 0 a 0 no Barradão. Noriega para Pavon, levou a bola pro meio, pisou na bola, caiu sozinho o Pavon, levou a mão no joelho ali o Pavon, hein? Tá mancando. A bola é dominada pelo time do Vitória. Matheus Silva com o Eric. Eric no recuo para Zé Vitor. Ali atrás ele tem Brits batendo palma e chamando a bola para ele. Zé Vitor leva a bola lá do outro lado pro zagueiro, que é o Luan Cândido. De Luan Cândido para Kaique. Bem mais lento o jogo, né? Não repetindo aquela rotação frenética da primeira etapa. Brits domina no lado direito, ele faz a abertura de bola para Matheus Silva, ameaçou, preferiu tocar, tocou para Eric na entrada da área, ultrapassagem, chegou, caiu sozinho, completamente sozinho, forçou a queda aí, hein, Rodrigo?
2: Ele nem reclamou, né? Ele viu que não ia colar e nem reclamou e fez de conta que foi uma trombada, mas o Everton tá pedindo pro árbitro cartão por simulação. O Jory que tem a palavra final, mas me parece que o Everton tem razão. O placar é 0 a 0, informação clara.
0: Forçou Matheus Silva aí, né, Jory?
2: Nada.
3: É, nada. Forçou a barra. Forçou a barra o jogador do Vitória, Debona.
0: 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Ainda
2: o árbitro
0: assim...
2: parou. Tá ouvindo o VAR sobre alguma coisa. Diz pro... Agora mandou o Everton bater o tiro de meta. Desculpa a interrupção, Debona.
0: Não, é isso aí. Ele tava ouvindo ali a checagem, esperando a checagem do VAR, né? Vai bater na bola o goleiro Everton, de perna direita, tentando lá na frente para Carlos Vinícius. Carlos Vinícius tromba. A bola é do time do Grêmio com Vija Sante. Ele desce na meia direita, joga a bola para TT. TT com Krovinovic. Outra vez com Vija Sante. São 9 minutos do segundo tempo. Vija Sante domina. Solta para Krovinovic no meio do campo. A bola mais atrás ali é para Noriega. Noriega no recuo para Caio Paulista. Tenta uma bola longa para Pavon. Vai na velocidade, corre atrás dela, mas Brits faz boa leitura. 9 minutos, como começa o segundo tempo do Grêmio, e aí eu te pergunto, já dá pra se pensar em alguma substituição no time do Luiz Castro, hein, CCD?
4: Olha, o Grêmio tentou mudar um pouco a postura, claramente o TT...
0: Opa! O jogador do Grêmio tomou um tapa do Kaique, hein? O Noriega tomou um tapa do Kaique, amarelo pra ele, Rodrigo.
2: Vai pra rua. Não, mas não foi o Kaique, tá? Foi o 98. O Matheus Silva. Ocorre o seguinte, o Noriega segurou a bola e não queria entregar pro Matheus Silva. Aí o Matheus Silva empurrou o Noriega no chão. Por isso amarelo pro Matheus Silva.
0: Acho que é o Kaique mesmo, hein?
2: O árbitro fez Kaique. Aquele sinal dizendo, bom, quem tomou o amarelo foi o 98, Matheus Silva. Só se o árbitro viu errado e aí vai ser corrigido pelo VAR. Ele acabou de fazer aquele gesto permitindo apenas os capitães falarem com ele. Mas foi na minha frente, eu vi ele dar o amarelo pro Matheus Silva. Só se foi por outro motivo ou ele errou a identidade do atleta que merece tomar o cartão. E o VAR tá falando com ele no monitor. Se foi o Kaique quem empurrou, tem que ir pra rua porque o Kaique já tem amarelo.
0: E aí, Jory?
3: Pois é, Debona. A gente tem imagem Olha, eu até fiquei com a impressão de que tinha sido o Kaique, mas eu tô esperando a recuperação da imagem pra ver se foi o Kaique que deu o tapa ou não. E eu até vou dizer pra vocês, tá? Pelo gesto que faz o jogador do Vitória, pela forma como ele atinge, olha, eu não sei se não seria um lance pra vermelho direto, mas é que é tudo muito rápido e muito longe na transmissão, a iluminação não é boa também, e o cartão amarelo é pro Kaique. E olha, eu não sei, eu até tô vendo aqui, mas eu não tinha cartão amarelo pro Kaique, viu?
2: Não foi naquele lance com o Pedro Gabriel? Que ele deu amarelo pros dois?
3: Não, não era o Kaique.
0: Não, não. O Pedro Gabriel toma um cartão porque ele agarra o jogador do Vitória, te lembra lá, né? Ele
3: pede mas
0: um
3: aqui, ó. Agora o cartão.

0: cartão é pro... É pro Kaique. O Kaique, dá, o Kaique deu um soco no jogador do Grêmio. É lance pra vermelho. Tem que ser expulso.
1: O árbitro... Vai expulsar, eu acho, hein? O árbitro agora ouviu a recomendação do VAR.
0: Ele deu um soco nas costas do jogador do Grêmio. Ele não é tapa nada. É a impressão que eu tinha tido, se não era pra vermelho. E é pra vermelho. É lance pra vermelho direto. Ele deu um soco nas costas do Noriega. Perdeu a cabeça. E se o VAR não interferir nesse lance aí, aí fecha o futebol brasileiro, né?
1: O Noriega, ele chuta a bola na placa de publicidade, a bola volta e ele segura a bola. E não devolve pro jogador do Vitória. Aí o Kaique agride o Noriega, porque o Noriega não quer devolver a bola e a confusão é formada. O árbitro deu o cartão amarelo.
0: É que, Debona, assim, ó, existe o cara, existe chega pra lá... Existe aquele cabeça com cabeça que o Caio Paulista e o jogador do Vitória ficaram fazendo, empurra daqui, tapa dali. Agora, quando o cara fecha a mão e dá nas costas do adversário, é um soco. Não é um tapa, não é um chega pra lá, ele deu um soco. Ele fechou a mão e deu um soco nas costas do jogador do Grêmio. Isso é agressão. E agressão é pra vermelho.
2: E ele deu lateral, não teve nada no lance. Lateral pro Vitória. Amarelo pra Kaique. Manda seguir, segue o jogo. E Pritz está chutando a bola para frente. A bola sai direto em lateral para o time do Grêmio fazer a cobrança. O jogo ficou parado ali uns 3 minutinhos, hein? Fácil, fácil. 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Lá vai Pavon. Pavon na bola dominada, mal tirada ali pelo Brits. Grande bola do Pavon para Krovinovic na entrada da área. Pedalou para lá, para cá, voltou a jogada. Abriu espaço, achou livre ali o Pavon. Pavon leva lá pro meio, solta para Vija Santos. Tentou a devolução, e atrasa a bola pro Krovinovic. Corre atrás dela, Vija Santos. Tá caído ali o Eric, briga pela bola. Vija Santos contra dois marcadores. Kaique protege, ele vai dar falta do Vija Santos. Parou tudo, Rodrigo.
1: O Vila Santos adiantou demais, esse foi o problema. Aí perdeu a posse da bola na tentativa de recuperar. O corpo para derrubar o Matheus Silva. Agora o Vila Santos afasta a bola, joga a bola para longe. Os jogadores do Vitória querem o cartão, o árbitro diz que não. 0 a 0, Sicredi.
2: 13 minutos e meio, Leonardo Oliveira, de 0 a 0 aqui no Barradão.
3: De muita disputa. E só isso, não temos nada mais. O segundo tempo caiu muito. O jogo do primeiro tempo foi animado, com idas e vindas, ataque e contra-ataque. Agora, me meteu um pouquinho na área do Jorge. O que que eu digo lá em casa quando eu chegar da arbitragem brasileira depois do que a gente viu aí na TV?
2: Mateuzinho agarrado pelo Noriega, vai tomar cartão também, né? Puxado ali o Mateuzinho, amarelado, o volante do Grêmio, Rodrigo.
1: O Noriega já era marcado pelos jogadores do Vitória por não ter tomado cartão no lance com o Kaique. Agarrou por trás o Mateuzinho, agora amarelo para Noriega. 0 a 0, Trilegal.
0: É, o cartão amarelo pro Noriega é bem aplicado. Ele faz uma falta puxando o adversário. O problema é que quando deu um soco no lance anterior, ele deu só amarelo também, né? E aí fica torto, né? Fica esquisito. Foi mal a arbitragem, foi mal o VAR. Agressão é lance para vermelho, não tem discussão.
2: Tomeleiro, ninguém facilita tanto. 14 minutos e meio, é falta. Eric tá colocado para cobrança. Tárzia também, é o Tárzia, né? Tárzia e Matheus Silva na bola. Lá vai ele, na meia canhota. Tárzia, são 6 jogadores do Vitória que estão colocados lá dentro da área. Atenção, Tárzia levantou para trás, a bola é tirada pelo Carlos Vinícius. Kaito fica com a bola dominada e dá um balão para frente. Vai correr atrás dela o TT. Vem também o Krovinovic. Kaique chega primeiro, de cabeça ele ajeita para Zé Vitor, mais alto, ganha do Vija Santos. Mas a bola vai sobrar limpinha aqui para chegada do Caio Paulista chutar a bola para frente. Por enquanto não há nenhum movimento no time do Grêmio para trocas aí, né, Rodrigo?
1: Só o aquecimento, mas nenhuma sinalização do Luiz Castro de que haverá trocas.
2: É, e a posse de bola é do Zé Vitor para o time do Vitória. Pegada, a marca da conquista. Daqui a pouquinho a gente escolhe o craque do jogo, craque Rádio Gaúcha, Calçados, pegada aqui no Barradão. Por enquanto tá 0 a 0, o Grêmio segue sem vencer fora de casa, mas tá somando um pontinho na tabela. O Vitória ataca lá pelo lado esquerdo, a bola foi tocada pelo Tárzia, hein?
1: Nardoni vem aí,
2: cruzamento, mergulhou, Caio Paulista, tirou, deu rebote, Zé Vitor dominou. Na entrada da área, ele é vigiado ali pelo Noriega, bola aberta na esquerda, chegou Jamerson, cortou pra direita, pra esquerda agora de novo, não embarcou nela o Caito, cruzamento do Jamerson, Gustavo Martins tira de cabeça, a sobra do Kaique, vai de fora, bateu, ela passa passa à direita e vai embora. Conta, Rodrigo.
1: O jogador do Vitória chutou de primeira. O Everton dá uma carraspana geral na zaga do Grêmio. Vem mais troca por aí. Deixa eu ver quem é que vai entrar. Já informo. Mas Nardoni é certo. Informação clara.
2: Chutão pra frente do Everton. Carlos Vinícius. Poucas vezes tocou na bola o Carlos Vinícius no jogo de hoje. Já já o CCD e o Leonardo falam sobre troca ou trocas, né? Que Luiz Castro poderá fazer. E o time do Vitória vem para o ataque com o René pela meia esquerda. Jamerson tá aberto, a bola chegou nele. Jamerson cruzou, dá na barriga do Caíto e sai em escanteio, hein, Rodrigo? Escanteio lá pelo lado esquerdo.
1: Danilo Barbosa. Danilo Barbosa e Nardoni. Troca dupla no meio-campo do Grêmio.
3: O Danilo Barbosa é no lugar do amarelado, né? Do Noriega. E o Nardoni, aí tu sorteia um dos dois volantes do Grêmio, ou Vila Sante ou Krovinovic, porque os dois estão dando claros sinais de cansaço. O Grêmio tá deixando, César, o Vitória ter volume de jogo de novo.
2: 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Tá caído ainda o Caíto, né? E vai ser cobrado o escanteio para o time do Vitória. O
1: Caíto cai, sempre gera preocupação por conta do problema crônico que ele tem no ombro esquerdo. E o Luiz Castro tá atento, porque se houver algum problema com o Caíto, talvez ele segure a troca e coloque o João Pedro. Por enquanto ele conversa com o Dani Barbosa e com o Nardoni. Informando KTO.
2: Escanteio cobrado. Gol do Vitória. René subiu entre os zagueiros do Grêmio, deu um testaço firme. O Everton nem viu de onde vem esse míssil. Gol do Vitória. René tá fazendo 1-0 aqui no Barradão, a 18 minutos do segundo tempo. Rodrigo,
1: tem o mérito do jogador Vitória, que fez um cabeceio certeiro, um tiro, uma bomba do René, indefensável para o Everton, mas tem uma falha grosseira de posicionamento da defesa do Grêmio. Cruzamento do Mateuzinho na bola parada, a defesa se desarrumou e sozinho a queima-roupa, o atleta do Vitória dá um testaço que foi um torpedo. O Everton não conseguiu pegar. 1-0 para o Vitória. Léo.
3: Justo no momento em que eu falava que o Grêmio deixava, o Vitória ter volume outra vez, não controlava. O Vitória não tem refino, poderia chegar numa bola parada. E chegou porque o senhor Caio Paulista falhou na marcação. Permitiu que o René, o menino aqui do São José, criado aqui na base do São José, subisse e desse um testaço, César Cidade Dias.
4: Mas quem caminha no jogo, como tá caminhando o Grêmio, permitindo o avanço do adversário, tá ciente de que pode, numa bola parada, perder o jogo, e o Grêmio tá perdendo com justiça.
0: Sexto gol marcado pelo René para o Vitória neste Brasileirão, a equipe baiana pula pra 11ª colocação com 32 pontos. O Grêmio que não vence jogo fora de casa neste Brasileirão. São 13 partidas, 4 empates e 9 derrotas. É o 15º colocado com 28, 3 acima da zona de rebaixamento.
2: Saiu o gol do Vitória, saiu o gol do René. Tem uma falta, o Grêmio no meio do campo, já cobrado pelo Vilhaçante. Vilhaçante jogando a bola para Krovinovic, de Krovinovic para TT. Bom, as duas trocas que estavam encaminhadas, segurou,
1: desistiu, né? Foi tomar o gol e o Luiz Castro desistiu de botar tanto Nardoni quanto Danilo Barbosa.
2: Bom, agora talvez ele pense diferente, hein, CCD? Talvez até a saída do TT.
5: Não voltou, puta!
4: Opa! Tão brabo aí, pelo visto, hein?
2: Não, agora é festa mesmo.
4: Tão brabo aí, pelo visto. Tão brabo com o TT como eu ou não?
2: Não, acho que não, não. Não, não, o cara tá dando risada aqui na minha frente.
4: O Grêmio precisa mexer na sua estrutura. Vai lá, vai lá, vai lá, Debon.
2: Pavon ingressou na área, caiu, queria o pênalti. Mandou seguir a arbitragem. Tira de trás Eric para o time do Vitória. E vai armar o contra-ataque. Dispara Eric aqui pela ponta direita. Segurou um pouco a jogada. Torcedor não gostou. Ele jogou a bola para Zé Vitor. Pode ser agora, CCD.
4: É, o Grêmio precisa mudar a estrutura, tentar empatar o jogo. O fato é que o Grêmio parecia deixar o jogo passar, né? E aí a bola parada engoliu o Grêmio mais uma vez. O Grêmio tá perdendo o jogo para um adversário que quis ganhar, né? Quis ganhar, o Grêmio até agora não quis.
1: Enamorado, chamado pelo Luiz Castro. Ele e o Danilo Barbosa conversam com o Luiz Castro.
2: É, deve sair o Noriega e o TT, né? Pelo que... É isso, né, Leonardo?
3: Exato, e aí ele vai tentar dar mais velocidade pro lado do Noriega, por razões óbvias, né? Tá perdendo de 1-0, tem um primeiro volante com cartão amarelo, Vitória, pressionando, então tem que preservar. Ele vai
1: O Nardoni vem também.
2: TT, chegou o Grêmio, no fundo, pro Caíto, aparece pra tirar ali. Quem tava na bola era o Jamerson, escanteio pro Grêmio, hein, Rodrigo?
1: É do TT, foi boa ideia do TT, o passe nas costas do Jamerson. Por um instante, parecia que o Diego Caíto ia tomar a frente. Mas na recuperação, o Jamerson mandou para escanteio. O placar é 1-0, Vitória, Trilegal.
2: 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O torcedor tá cantando, esse é o microfone da Gaúcha que tá captando tudo aqui no Barradão. Tu tá dentro do Barradão, tá se ligando na Gaúcha, em Gaúcha Esportes no YouTube. Três trocas serão feitas no Grêmio em seguida. Primeiro tem escanteio, Pavão na bola, pé direito. Gustavo tá por ali, afasta de cabeça Matheus Silva. Volta a bola no Vijaçante. Vijaçante tá ajeitando aqui atrás pra... Ih, a bola do Krovinovic foi enforcada. Caio Paulista tira de qualquer maneira. Volta a bola pra ele, mata no peito, joga na grama. Agora o Krovinovic perdeu mais uma, hein? Parece que tá mortinho o Krovinovic. Será que ele pode ser um açaí, hein? Lateral pro Vitória, as trocas agora, Rodrigo. Vou te ajudar aqui, tá? Posso?
1: Pode.
2: Noriega sai.
1: Sai o peito no Danilo Barbosa. Sai Noriega para a entrada do Danilo Barbosa.
2: Pavon.
1: Sai o 7, Pavon, para a entrada do 5, Nardoni. E sai o 20, Vila Sante, para a entrada do que faltou, que é o Enamorado, né?
2: É isso aí.
1: Enamorado que tem 9.
2: Então fica Enamorado, fica TT, fica Carlos Vinícius, fica Krovinovic. Esse passa a ser o Grêmio a partir de agora. Leonardo e CCD.
3: Danilo Barbosa, Nardoni, Krovinovic. E ele vai puxar o TT tentando dar o corredor pro Diego Caíto. E o Enamorado vai fazer o que o Pavão vinha tentando fazer pelo lado esquerdo. Ele renova gás, na verdade é isso, e preserva um cartão
4: não muda,
3: amarelo.
4: Não muda a estrutura do time. Ou seja, a tendência é que o time continue fazendo a mesma coisa. Quando tu não muda a estrutura, o treinador voltando à sua normalidade.
2: Lateral do Grêmio, bola cobrada, tentativa do Carlos Vinícius, não tá conseguindo jogar, e o Carlos Vinícius, vigiado pelo Brits e pelo Lua Cândido, Danilo Barbosa, volta a jogada para Gustavo Martins, de perna direita, ele tá empurrando a bola para TT, arranca lá pela meia direita, aí TT, TT jogando com o Diego Caíto, Caíto outra vez para TT, pisa na bola, tá voltando a jogada, voam as minhas folhas aqui com as anotações, e eu tô dizendo que preços baixos é no mês do cliente na Farmácia São João. Lá vai o Grêmio. Domina a TT, deixou a bola escapulir dele, foi desarmado. O Vitória tenta chegar ao ataque, mas antes vem o Wallace, sai dando um balãozinho ali no René. A bola do Wallace, o Wallace tocando outra vez para a TT, no pé trocado dele pela meia direita, volta, jogada para Gustavo Martins, 24 minutos do segundo tempo, de 1-0 para o time do Vitória. Gol do René na cobrança de escanteio. 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
0: Debona.
2: Oi, diga.
0: E o Grêmio também perde uma invencibilidade contra o Vitória. Não perdia para o time baiano há 10 anos, desde 2016. Eram 12 partidas, tanto em Porto Alegre quanto em Salvador. E agora o Grêmio vai perdendo a invencibilidade. 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
1: Marinho é aquele mesmo. Ex-Inter, ex-Grêmio. Marinho vai entrar para a KTO. 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
2: Marinho com a 7, tá pronto pra entrar. Eric traz o Vitória pro campo de frente. Tenta o drible, passa do Enamorado. Não passa do Caio Paulista, que desarma. Chuta a bola pra fora. E Marinho vem aí, a troca vai ser feita agora.
1: Sai 33, Eric. Trata do 7, Marinho. Informação, Tumeleiro.
2: Bastante aplaudido o Eric, que tá saindo com a 33. Pegada, a marca da conquista. 26 minutos do segundo tempo. Bom, vamos lá, né? O Grêmio tem aí 25 minutos aproximadamente para buscar pelo menos um empate aqui em Salvador, né? Tá perdendo pro Vitória, que não tem 9 jogadores do seu plantel original. Lateral cobrado aqui pelo Matheus Silva, jogou a bola na ponta para Renê. A proteção é feita pelo Caio Paulista, ela sai em tiro de meta pro Grêmio fazer a cobrança. 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Sai jogando Gustavo Martins, livre, o time do Vitória deixa o zagueiro do Grêmio jogar, ele carrega, vai até a intermediária, se mexe ali na frente para receber o Danilo Barbosa. A bola é do Diego Caio, ele tá recuando para o zagueiro Wallace. Caio Paulista tá aberto aqui na esquerda. 27 minutos, 1-0 para o Vitória. Caio Paulista, como é que tá ficando a situação do Grêmio na tabela? Qual é a distância pro Z4, hein, Bertoncello?
0: Apenas 3 pontos. O Grêmio é 15º colocado com 28. O Mirassol é 16º também com 28, mas o Grêmio tem um saldo melhor. O primeiro time no Z4 é o Vasco, 17º colocado com 25 pontos. Ou seja, 3 pontos atrás, Unimed Porto Alegre na informação.
2: Bola invertida do Gustavo Martins, ele tentou no TT, perdeu na dividida ali pro Jamerson. Jamerson ganhou, antecipou, jogou pra Zé Vitor. O time do Vitória vai desacelerar o jogo sempre que puder.
0: Ô, Debona.
2: Diga.
0: E o detalhe, né? A distância do Grêmio para o Vasco, né? 3 pontos. No próximo jogo temos Grêmio, opa, contra o Vasco.
2: É. No próximo sábado, né?
0: Sábado às 4 horas. Arena.
2: A bola na arena. Marinho dominou. Engatilhou no cruzamento aqui pela meia direita. Voltou para Mateuzinho. Mateuzinho no Zé Vitor. Ameaçou a jogada. Nardoni tá na marcação. Zé Vitor tocando para Mateuzinho. Domina aqui na direita. Joga na ponta para Matheus Silva. Porta fechada para ele. Caio Paulista chegou. Mateuzinho deu a bola para Marinho. Wallace tromba com ele. Ela sai em lateral para o time baiano. 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Não tem pressa para cobrar aqui o Matheus Silva. Já já eu quero ouvir mais o Leonardo e o CCD sobre esse 1-0 pro time do Vitória. Pode ser agora, porque a bola tá na linha de fundo. CCD 1-0 pro Vitória.
4: É, tem uma explicação aqui que a gente torce, tá? A gente torce muito para que as coisas deem certo, pelo TT. Agora o Grêmio precisa explicar por que que o TT joga. Primeiro, por que que ele foi contratado. E depois, por que que ele joga. A atuação do TT hoje, a partir dos 10 minutos, ela é de um jogador a menos. Então a gente...
3: Dos 10 do primeiro tempo.
4: E não dá nem... É, dos 10 do primeiro tempo. E não dá nem pra dizer que a gente não torce por ele, porque tá todo mundo torcendo. Ah, agora hoje vai. Hoje vai. E ele tá caminhando de novo. Então, olha, é difícil, sabe? É difícil.
2: Olha, não? O Nardoni chegou, abriu na direita pro Caito. Caito recuando pra TT. Rodrigo!
1: Tava tudo dando certo. Belo passe do Krovinovic. O Nardoni girou bem sobre o marcador, escorou pro Caito. O Caito achou o TT melhor posicionado. O TT cobrou um tiro de meta. A bola foi lá no Pelourinho, viu, Debona? 1-0, Vitória, informando claro.
2: 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Renê tá trombando com o Wallace. Gustavo Martins chega também, ajuda o Wallace, tira a bola pra frente, mas ela não sai ainda de uma zona de perigo. Vem Marinho, tromba, chuta a bola, chuta Danilo Barbosa e ela sobra limpa lá para o goleiro Everton. 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
0: O Grêmio chegando a 10% de aproveitamento fora de casa neste Brasileirão, são 4 empates e 9 derrotas. A campanha só não é pior que a do Vitória como visitante, mas pelos critérios de desempate, ambos marcaram apenas 4 pontos como visitante neste campeonato.
3: Debona, esse é um jogo que o Grêmio poderia trazer a primeira vitória. O Vitória é um time fraco. Vitória é um time que tem muito volume, tem muita disposição, tá jogando em casa, mas correu muito no primeiro tempo e o Grêmio tem espaços agora, como teve para construir no meio campo.
2: Danilo Barbosa teve um segundo de desatenção aí, quase roubaram a bola dele. O Alan se antecipa, ganha do René, abre aqui na esquerda para Caio Paulista, do Enamorado, acelerou do Danilo Barbosa, passou Caio Paulista para receber, colocou na frente. É muito bom o volante, o Kaique, gente. Joga demais, hein? Já jogava muito no Juventude, a imposição física desse jogador para ganhar a frente do Caio Paulista. Ele arrancou uns 15 metros atrás e chegou primeiro, hein, Rodrigo?
1: O passe do Danilo Barbosa não foi ruim nas costas do Kaique, só que o Kaique protegeu tão bem, como você sublinhou, que o Caio Paulista não conseguiu alcançar a bola. 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
2: É, pois é, esse é um ponto, né? O Leonardo fala do Vitória, das fragilidades, é um Vitória desfalcado, sem 9 jogadores, é um público que não é público de Barradão, né? 8 mil é a metade do que se projetava, que era a metade do que costuma dar, né? Troca!
1: Bright White, 22, lugar do Carlos Vinícius, 95, pão de alho Santa Massa.
4: É, aí o treinador do Grêmio, ele, a sensação que dá é que tá bom o resultado, tá 1-0 pros caras, tá bom, faz parte, o time do adversário quer ganhar dentro de casa, tá em crise. O Grêmio não fez rigorosamente nada diferente pra tentar virar o jogo. É um negócio surreal que acontece. E olha que, pô, a gente torce, faz um esforço danado pra gostar do... Olha essa jogada, o TT caminhando. É brincadeira o que acontece no Grêmio também, vou te dizer.
2: 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Bright White está em campo no lugar do Carlos Vinícius, mais uma troca do Luiz Castro. Lateral cobrado pelo Vitória, tenta a bola na ponta esquerda, terminou o campo. É, arremesso lateral para o Grêmio fazer a cobrança lá com Diego Caio. 33 minutos, por onde passa a construção do empatezinho do Grêmio, hein, Leonardo?
3: Principalmente por uma construção pelo meio. Vitória, como já está cansado, dá sinais de cansaço, recompõe menos, tem espaço atrás dos volantes, mas aí o Grêmio precisa ter uma interação maior, principalmente do TT, que vem para dentro para ser um meia, e o Bright White dá mais movimentação, mas o Carlos Vinícius também não participou tanto do jogo, porque a bola não chegou, teve uma chance no primeiro tempo, errou. Não faria essa troca não, Debona. Colocaria o Bright White de uma outra forma, com dois atacantes na frente, enfim, mudaria a estrutura do time.
2: Gustavo Martins aí, né, Rodrigo?
1: Tomou cartão amarelo pela falta cometida em cima do Tarsia. Amarelado Gustavo Martins. Instante, tem troca tripla no Vitória da Bahia.
0: É, o Gustavo Martins abriu o braço, acertou o rosto do jogador do Vitória, mais ou menos como o Carlos Vinícius fez no Grenal, e levou o amarelo correto da arbitragem.
2: É falta pro Vitória, que não tem nenhuma pressa. O jogador do Vitória tá ainda caído, rolando no chão. E daqui a pouquinho teremos 3 trocas no time do Jair Ventura, que se, né, se balançava no cargo... Não, bom, balança.
1: Pra mais adiantar o serviço, 8 Pochettino, 26 Edenilson. Isso, consegui me ajudar do outro ali, Debon?
2: O outro é o 23.
1: Esse é o Fabri, que o Vitória contratou, mas não pagou. Não pagou o Levante, tanto que tomou um transfer ban por causa desse rapaz que vai entrar aí.
2: Edenilson é o 26, é isso?
1: Isso.
2: Então tá. Edenilson, Pochettino e Fabri. Falta pro Vitória, agora sim vai ser autorizada a cobrança na meia esquerda. O time do Vitória ganha por 1-0, não tem nenhuma pressa, ainda assim vai jogar a bola para a área do Grêmio. 35 minutos jogados no segundo tempo. Tá na bola lá para fazer a cobrança o Matheus Silva, é sempre ele, o cara das bolas paradas. Matheus Silva vai ser autorizado. Vão 5 jogadores do Vitória lá pra área. 35 minutos e meio. Pegada, daqui a pouquinho vai escolher o craque do jogo. Atenção, Matheus Silva levantou segundo. Pau! Ela passa do Brits e vai embora pela linha de fundo. Só tiro de meta para o goleiro Everton fazer a cobrança e teremos as trocas agora.
1: Com a primeira plaquinha, sai 35, Kaique. Vai sair também o camisa número 12, que é o Tarsia. E a terceira plaquinha. Lembrando que entram Edenilson 26, Pochettino 8, 23. E sai o 10, Mateuzinho. Troca tripla no Vitória, informando o Grupo IESA.
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3: Debona, o Edenilson que tá entrando é um volante jovem formado na base do Vitória. Ele pediu para ser chamado pelo apelido de Perola, mas não pegou, tá? E o Fabri é o Fabrício, formado na base do Brasil de Pelotas, que veio pro Grêmio pro Sub-20, foi pra Espanha jogar, saiu daqui Fabrício, voltou Fabri.
2: É, deu uma reduzida no nome, né? O Fabri, Pochettino, Fabri, são os caras que ficam agora um pouco mais adiantados ao lado do René, claro, o autor do gol. 36 minutos e meio, domina Diego Caetano lá pelo lado direito, encosta Danilo Barbosa. O recuo de bola é feito até Gustavo Martins. De Gustavo para o... a bola que é conduzida ali no meio. Já já o Bertoncelo traz a sequência. Os próximos três jogos do Grêmio no Brasileirão. Domínio de bola do Wallace. Wallace para Krovinovic. Ele outra vez trabalha aqui atrás com o Wallace, que toca no Gustavo Martins. Errou o passe o Gustavo, hein? Fabri domina. De fora da área. Pode até bater pro gol. Bateu! E ela vai embora pela linha de fundo, Rodrigo.
1: Gente, Gustavo Martins deu um presente. Um passe errado no lugar onde não pode fazer isso, no pé do Fabri. Pra sorte do Grêmio, o Fabri entrou frio e chutou muito mal. O placar é 1-0, Vitória, informando o Sicredi.
2: Os próximos três jogos do Grêmio, hein, Bertoncelo?
0: São as três partidas que depois paralisa, né, para a Super Data FIFA de quase 20 dias. Vasco em casa no próximo sábado, enfrenta o Botafogo na outra quarta-feira no Rio de Janeiro, partida atrasada pelo Brasileirão, e no domingo, dia 20 de setembro, pela manhã, às 11 horas em casa, encara o Palmeiras.
1: Impressão aqui do campo, tá? Os jogadores do Grêmio estão exaustos, não aguentam mais fisicamente.
2: 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Chegou lá o enamorado, foi ele, esqueceu a bola, perdeu ela para Jamerson. Jamerson domina, tenta ali com o Fabri, erra também. Essa reta final do jogo com um acúmulo de erros de passes, né? Lateral cobrado pelo time do Grêmio com Nardoni.
4: Quantas substituições o Grêmio ainda pode fazer?
3: Nenhuma, Sérgio.
1: Nenhuma.
4: É um time que tem 5 jogadores que entraram no campo. E o Grêmio tá parecendo um time que não tem nenhuma ambição de atacar. É difícil de compreender. É difícil de compreender. Nós estamos falando da metade de um time que saiu.
3: Porque as trocas foram feitas, mas a estrutura do time se manteve. Não,
4: mas ele nunca muda a estrutura. Fica difícil de compreender a utilização de alguns jogadores que não fazem nenhum sentido. O Grêmio passa um trabalho imenso para tentar fazer alguma coisa e ele não muda nunca a estrutura.
2: 1-0, Vitória. 39 jogados do segundo tempo. 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Gustavo Martins tentou. Não domina a bola Nardoni, vem outra vez Gustavo, ganha, soberano no alto. Nardoni foi puxado, caiu, queria falta. Cruzamento do Caio, segundo pau para TT, ajeitou pro meio da área. Arcanjo sai e pega antes do Bright White, Rodrigo.
1: É que o TT, embora ele tenha vindo alto, o Zé Vitor atrapalhou o impulso dele. Então o cabeceio foi fraco, não chegou no Bright White, que era onde ele queria. Foi nas mãos do goleiro Lucas Arcanjo, 1-0, Vitória, trilegal.
2: É, e o Lucas Arcanjo vai cobrar a falta aos 40 minutos do segundo tempo. 1-0 pro Vitória, gol marcado pelo René na cobrança de escanteio, 18 desse segundo tempo. Sobe TT, ganha na disputa pelo alto, ela cai ali no meio, na tentativa de passe do Zé Vitor, volta então Fabri. Fabri é quem domina, recua a jogada, tenta, adianta demais, perde, divide, uma jogada feia ali no meio do carrinho do Fabri, corre atrás dela agora, o TT chega atropelando tudo ali o Brites, ela sai em lateral para o time do Grêmio.
1: TT olha para o banco,
2: tá mortinho,
1: e diz, eu não aguento mais. Aí o auxiliar diz, pois é, mas trocando 5. Ó, o TT, olha o jeito que o TT caminha. E não é desleixo, tá? Não quero dizer isso. É cansaço mesmo. O TT não aguenta mais fisicamente.
4: Mas é preciso dizer que o TT não jogou o Grenal em alta intensidade, jogou meia dúzia de minutos no Grenal. Olha, tem algumas coisas no Grêmio que eu sinceramente gostaria de entender o Luiz Castro, por que que ele não mexe em alguns jogadores e por que que ele insiste em outros. É estranho até entender isso, porque o Grêmio, se o Grêmio estivesse ganhando com eles, olha lá, vamos ver agora.
2: Não deu em nada ali na tentativa do Grêmio, corte feito pelo Pochettino, volta a bola para o Wallace.
1: TT acabou de pegar um hidrato, o Jor explicou, que dá energia, né? Abastece o glicogênio muscular, dá mais energia, para ver se agora ele consegue dar o último gás.
0: É, mas o carboidrato, ele vai prevenir, ele não vai levantar o defunto, né? Não adianta, os cara tá morto, tá morto.
2: Krovinovic joga a bola ali no meio para Danilo Barbosa, ele quer a devolução com Krovinovic, era o Caio Paulista, uma bola do Nardone, tentou para Bright White, atropelado ali pela marcação do Luan Cândido. 42, Trilegal, diversão e prêmios para sua vida, muito mais Trilegal. São os minutos finais de partida no Barradão, o Grêmio corre atrás do empate, que era pelo menos um ponto aqui em Salvador, perde a bola ali o time do Grêmio, agora é contra-ataque do Vitória, arranca René, lá vai ele, colocou na frente, adianta e Gustavo Martins tira, salva o Grêmio, Gustavo Martins. 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Lateral para o time do Vitória, já cobrado, tenta ali Fabre de costas para marcação, cai no gramado, não houve nada no lance. O Grêmio tenta sair de trás, briga Fabre, tá cheio de gás, toca a bola para Pochettino. Pochettino na ponta esquerda, deu pra Fabre, ele pisou na bola. O cara aqui do meu lado começou a rir aqui, o colega aqui. O Fabre pisou na bola. Arranca de novo Vitória. Vem para o ataque, campo de frente. Domina René, limpou, bateu alto pela linha de fundo, Rodrigo.
1: Média a distância. Primeiro ele se desvencilhou do Wallace. Só a dois palmos do ângulo direito do Everton, o placar é 1-0, Vitória, informando o Trilegal.
2: Renato Kaiser em seguida, Rodrigo tá pronto para entrar no time do Vitória. E vem o Grêmio, vem pelo lado esquerdo, Caio Paulista domina, passa Krovinovic, ele abre para TT, já sem nenhuma condição física, não tem fôlego mais o TT, volta a jogada para o Wallace na devolução para TT, passa para receber lá Bright White, prende a bola TT a 43,5. Torcedor do Vitória vai querendo timidamente soltar o grito de vitória, mas tem jogo ainda, em seguida sobe a placa de acréscimos também. O Wallace domina, o jogo vai pro fim aqui no Barradão. Bola do Wallace, volta a jogada, entrega para Gustavo Martins. Já todo o time do Grêmio no campo de frente. Krovinovic perdeu a bola no lugar perigoso. Se solta agora o Vitória com o Fabre. Tá passando para receber Jamerson. Ele domina, passa pela marcação fácil ali pelo Krovinovic. Cai no gramado, falta nele. Falta do Nardone, falta pro Vitória. 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Com Borrússia no meio, a Roupilha, 44 minutos de 1-0 para o Vitória, Bertoncello.
0: E amanhã começam as quartas de final da Copa Libertadores e da Copa Sul-Americana com brasileiros em campo. Às 7 horas na Libertadores, Maracanã tem Fluminense e Platense. E pela Sul-Americana, às 7 horas na Colômbia, o Santa Fé recebe o Vasco. E às 9:30 na Bomboneira, o Boca Juniors encara o São Paulo.
2: Saiu o René, o autor do gol, né? Para a entrada do Kaiser.
1: O René com a 91 sai para a entrada de Renato Kaiser, 79. 1-0, Vitória, informando o Tumeleiro.
2: Vai subir a placa aí, Rodrigo. Vamos bater agora 45. Pochettino levantou, Kaiser tentou, Gustavo Martins corta de cabeça e a bola é tirada pelo Nardone.
1: 7.
2: Mais 7. Vamos até 52, portanto. Bola recuperada pelo time do Vitória. Chuta a bola Matheus Silva, bate no Bright White, sai em arremesso lateral. Portanto, teremos 7 minutos de acréscimos. O relógio está marcando agora, aqui no Barradão, 45 minutos mais 20 segundos. 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Lateral cobrado pelo time do Vitória, tenta, a bola é recuperada ali pelo Caio Paulista, jogou para Danilo Barbosa, boa jogada, limpou bem, abriu para Enamorado, passa Caio, tem Enamorado, prende, até sofrer a falta, o jogo tá parado. Mais 7 minutinhos, CCD.
4: É o imponderável, né? Vamos torcer pra isso, vamos torcer pra uma bola qualquer aí e tentar fazer o gol. O treinador trabalhou pra não ganhar o jogo, porque ele insistiu com o TT, ele botou o enamorado e ele botou o Bratiwati. Então é torcer pra que algo que não está previsto no script aconteça, ou seja, ou uma jogada qualquer, uma bola cruzada, algo assim pra fazer o gol.
2: Enamorado tá brigando, mas a arbitragem está dando tiro de meta para o Vitória fazer a cobrança. 6 minutos agora é o que falta pro Grêmio, mas tá difícil esse gol de empate, hein, Leonardo?
3: Difícil, tá difícil, o Grêmio caiu muito tecnicamente, o Grêmio perdeu força, manteve a estrutura de time, as trocas foram óbvias e tá pagando um preço. Um jogo, Debona, que era muito ganhável, o time do Vitória é fraco.
1: É impressão minha ou o Gustavo Martins virou centroavante?
2: Não é impressão, não.
3: Virou centroavante, tá lá.
4: É. Faça o que o Bright White não fez o ano todo, né?
2: Danilo Barbosa, hein?
3: No final de semana, a Juventus empatou com o Milan. O gol da Juventus foi feito pelo Gatti, zagueiro que fez de centroavante.
2: Preços baixos do mês do cliente é na sua Farmácia São João. 47, mais 5 pra jogar. Caio Paulista, chamou a tabela com o Bright White, errou na devolução ali o dinamarquês, erra também o Vitória, o torcedor vai à loucura. Danilo Barbosa, pega a sobra, entrega pra Krovinovic com Danilo Barbosa, abriu pro enamorado, lá vai ele contra a dupla marcação do Vitória, balança pra lá, pra cá, voltou no Danilo, tá livre, cruzou na entrada da área, Zé Vitor tira de cabeça, ela é amortecida pelo Pochettino, este tá lançando, uma bola comprida lá na frente para Renato Kaiser, Wallace ganha, ai, ai, ai, errou o Wallace, Kaiser tá fora do gol, Kaiser perdeu um gol incrível, porque ele quis driblar o Caio Paulista, que erro do Wallace, Rodrigo.
1: Numa noite infeliz do Grêmio, até o Wallace erra, quis recuar pro Everton, a bola ficou no meio do caminho, presente pro Renato Kaiser, que se atrapalhou ao tentar driblar o Caio Paulista. 1-0 Vitória, o placar é 1-0 Vitória, informando claro.
2: É, o Grêmio escapou do segundo gol agora, porque o Everton tava fora do gol, até meio caído, o Kaiser não chutou. 48, mais 4. A bola foi dominada pelo time do Grêmio agora com o Krovinovic. Tô aqui pensando se eu fiz as contas certas, né? Não, mais 3, né? Mais 4. Vamos até 52.
3: É, 52 menos 48, 4.
2: 4.
4: O segundo tempo do Grêmio, ele não chuta nenhuma bola no gol. E não dá pra dizer que tem jogador que. Ah, o time tá cansado. Olha o time que tá no campo, hoje é tudo menos cansado. É que tem jogadores que não podem jogar e o treinador insiste. Quando o treinador insiste em jogador que não pode jogar, demite o jogador, já que o treinador, o Grêmio não vai demitir.
2: 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São os minutos finais aqui no Barradão, torcedor do Vitória começa a cantar mais alto. Vai bater na bola o Lucas Arcanjo, bate pra frente o goleiro, sobe Renato Kaiser, sobe com ele ali o Danilo Barbosa. Está sendo marcada uma falta para o time do Grêmio, que vai jogar a bola lá para dentro da área, ou vai tentar, né? Porque é de muito longe, está aqui no campo de defesa, hein? O Danilo Barbosa já olhou para a área, é o que ele vai fazer. Chutão para frente, quem sabe agora no Gustavo Martins. Agora vai sair o gol, Gustavo! Arcanjo salva o Vitória, Rodrigo!
1: Martins, o Gustavo Martins como centroavante estava posicionado no lugar certo. O Matheus Silva recuou de cabeça de uma forma meio estranha. Olha, mas por um milissegundo que o Gustavo Martins não dá o carrinho antes do Arcanjo defender. 1-0, informando o Pão de Alho Santa Massa.
2: São os minutos finais de jogo aqui no Barradão. 50 minutos, mais 2 por jogar. Lucas Arcanjo vai bater na bola. O Vitória volta a vencer no Brasileirão. Depois da eliminação na Copa do Brasil, de derrotas seguidas do brasileiro, inclusive aqui no seu estádio para o rival, para o Bahia. Tá ganhando do Grêmio, que segue, assina de não ganhar fora, são 10% o aproveitamento como visitante. 50 minutos e meio, falta pro Grêmio na defesa. O Everton manda todo mundo subir. O Everton tá chutando a bola pro campo de frente. Gustavo Martins sobe na entrada da área com ele. Zé Vitor corta de cabeça. Volta a bola pro Danilo Barbosa. Subiu com ele ali Renato Kaiser. A bola cai pra Caio Paulista. O Grêmio vai pro desespero. Brit sai, ganha no alto. Tira a bola do Gustavo Martins. Voltou no Caio Paulista. É pra jogar pra área. Jogou. De cabeça, Jamerson tá tirando. Insiste, Caito. Jamerson outra vez. Sai jogando. Prende a jogada. Perde na dividida. Wallace ganha no pé de ferro. Jogou pra Nardoni. Caiu no gramado. É falta pro Grêmio. É 51, Rodrigo.
1: Zer, derrubado pelo Kaiser, o Nardoni sofreu a falta e vai deixar pro Caio Paulista botar na área, onde tem Gustavo Martins, tem Bright White, na real tem todo mundo. O Grêmio nesse momento tem 9 jogadores de linha na área, o Caio Paulista para bater a falta e só o Everton atrás da linha do meio do campo.
2: Último lance, última bola. Atenção, Caio fatiou, Gustavo subiu, cabeceou pra fora da área. Tenta ainda namorado de costas pra marcação, ajeitou no Caio Paulista. Caio Paulista recebendo a bola do TT. É muito atrapalhado o Caio Paulista, hein? Conseguiu chutar nas pernas do cara. E lá vai o time do Vitória, Pochettino. Foi driblado o Caio Paulista, vai sair o segundo. Kaiser na cara do Everton, bateu o Everton. O Kaiser errou de novo no lance em que o Caio Paulista foi humilhado 3 vezes e termina o jogo no Barradão. De novo o Grêmio perde como visitante, Bertoncelo.
6: 10% de aproveitamento é a campanha do Grêmio fora de casa neste Campeonato Brasileiro. 15º colocado com 28 pontos, 3 pontos acima do Vasco, 17º. E justamente vamos ter Grêmio e Vasco no próximo sábado.
2: Onde tem orgulho de ser gaúcho, tem, claro, CCD, outra derrota com o segundo tempo muito ruim do Grêmio, hein, CCD?
4: É, e agora podemos colocar como oficial, o campeonato do Grêmio a partir de agora é um campeonato de rebaixamento. O Grêmio precisa ganhar e estar na frente de Mirassol e mais um, ou Vasco, ou Inter, quem quer que seja. A distância é de 3 pontos. O Grêmio hoje torceu pro imponderável. Até quando a insistência com o TT? Todos torciam por ele hoje. Todos torciam. E ele não vai dar certo. Por quê? Porque onde menos se espera, não sai nada. O treinador do Grêmio não será demitido. Então a diretoria tem o dever de demitir jogadores. Porque alguns jogadores vão levar o Grêmio para a segunda divisão. Vão levar o Grêmio para a segunda divisão. Quando joga o time titular por 20 minutos, ok, ficou bem, deu um lampejo ali. A partir dos 20 minutos do primeiro tempo, o Grêmio foi um time sofrível. E o treinador não mudou rigorosamente nada no segundo tempo. Voltou a botar o Bright White, insistiu com o TT, depois colocou o Enamorado, que é outro escândalo de jogador que não poderia estar vestindo a camisa do Grêmio. As coisas caminham para rebaixamento. O Grêmio ganhou da Chapecoense e do Inter. Sabe por quê? Porque eles conseguem ser piores do que o Grêmio. E o Grêmio hoje perdeu para o quarto pior do Brasil. O terceiro pior do Brasil é o Grêmio. Infelizmente, a gente está provando isso com uma atuação sofrível do Grêmio na Bahia. É triste dizer, mas eu sei, o treinador não vai cair. Talvez o Grêmio tenha que cair para isso.
2: Leonardo Oliveira, havia um cenário para um desfecho melhor, né? A vitória no Grenal, a classificação, a confiança, o adversário fragilizado, o técnico pressionado, 8 mil torcedores no estádio que lota sempre, 9 desfalques no rival, no Vitória. Mas o Grêmio foi irreconhecível de novo no segundo tempo, hein, Leonardo?
3: O Grêmio foi reconhecível no Grenal. O Grêmio do Brasileirão é esse mesmo, é um Grêmio com limitações,
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11: 22:03. 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
12: Olá você, estamos juntos por aqui com mais um Sertanejo Classe A. Quem vos fala e se apresenta sou eu, Elbert Andrade. Prazer imenso fazer companhia com você a partir de agora com muita música boa. E vamos começando o programa de hoje.
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1: Opa, já estamos de volta, já tomei meu cafezinho ali, meu pãozinho de queijo e agora vamos seguindo com mais moda.

0: Viva Milionário José Rico! Vocês um!
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2: Mais uma que você recordou e ouviu com a gente também? Bom, daqui a pouco tem mais sucessos.
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8: 22 horas e 28 minutos.
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1: A gente volta em instantes com você.
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3: 22:43.
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4: 22:55.
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1: Chegando mais sucesso em nossa programação, deixa cair os modão.

0: que nós ouvimos por aqui também em nossa programação. Daqui a pouquinho a gente volta, hein? Vou lhe tomar um café, já já mais músicas pra você.
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0: Notícia.
1: É, às vezes a gente termina um relacionamento acreditando estar fazendo o melhor pra nossa vida. O duro é quando bate o arrependimento e começa o showzinho de recaída.
2: Não foi você quem falou, te esqueço num estalar de dedos.
1: É.

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1: Daqui a pouquinho tem as últimas de hoje do seu Sertanejo Classe A.
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2: Quando seus talentos encontram as necessidades do mundo, ali está a sua vocação. Aristóteles.

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4: 23 horas e 31 minutos.
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1: Forte abraço aqui do amigo Elber de Andrade, obrigado você pela companhia e até a nossa próxima edição.
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5: 23:45.
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5: 23:46.
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5: 23:46.
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5: 23:46.
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5: 23:46.
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5: 23:47.
15: 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Encerra neste instante suas transmissões referente a este dia. A você que nos dá o carinho da audiência, mais uma vez, muito obrigado. Amanhã voltaremos a nos encontrar para mais um dia de trabalho, com muita informação, música e entretenimento. Boa noite.

0: 5 horas.
1: 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Senhor, no silêncio deste dia que amanhece, venho pedir-te a sabedoria, a paz e a força. Quero olhar hoje o mundo com olhos cheios de amor, ser paciente, compreensivo, manso e prudente. Quero ver teus filhos, meus irmãos, além das aparências como tu mesmo os vês. E assim, não ver senão o bem em cada um.

seja tão bondoso e alegre que todos quantos chegarem a mim sintam a tua presença. Reveste-me de tua beleza, ó Senhor, e que no decurso deste dia eu te revele a

0: 5 horas, 4 minutos, 5 e 4, bom dia.
1: Será que ela não sabe?
0: Bom dia, Santa Helena, bom dia, nossa grande região oeste do Paraná. Bom dia, Paraná, bom dia Brasil, bom dia mundo. Nós estamos chegando com mais um programa Alvorecer de Minha Terra, aqui pela Grande Lago, nesta manhã de terça-feira, minha gente. Terça-feira, já estamos na madrugada. Bom dia, meu amigo, bom dia, minha amiga, bom dia, meu compadre, minha comadre, bom dia.
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0: Mais um dia, mais uma madrugada especial aqui com o nosso programa, tomando mate. Aí junto com vocês, pessoal tomando um cafezinho também, acordando cedo, pessoal da cidade, do interior, pessoal já fazendo a ordenha das vaquinhas por aí, na estrevaria, no galpão, enfim, né? Grande abraço, muito obrigado, gente, pela audiência de vocês, a todos vocês que sintonizam a nossa madrugada.
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0: Obrigado, amar. Deus, pela oportunidade, pelo acordar, por estar aqui, pelo trabalho, pelos ouvintes, pela saúde, pela família. E vamos aí, né? Mais um dia pela frente, terça-feira, dia 8 de setembro.
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0: É o dia 251 do ano, 68,8% do ano já está aí se passando. Hoje é dia mundial da alfabetização. Dia do aniversário de Vitória, dia do aniversário de São Luís, lá do Maranhão, né? Hoje também é dia de Santo Adriano, dia de Nossa Senhora da Natividade. Hoje ainda marcando o Dia Mundial da Fibrose Cística, Dia Mundial da Fisioterapia e Dia Nacional de Luta por Medicamento. E o telefone WhatsApp está aí à disposição para você mandar sua mensagem, mandar o seu alô aqui no nosso programa, depois de um feriadão, né, gente? Bom, a gente trabalhou direto, né? Mas quem aproveitou aí o feriadão, hoje segunda-feira, hoje terça-feira já, viu, gente? Não é segunda, é terça já.

Vamos lá, minha gente, então. Vamos começando o nosso programa Alvorecer de Minha Terra, tocando só as melhores. A música sertaneja raiz é aqui, 5 e 7.

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0: 5 horas mais 20 minutos, 5:20 aí, minha gente, na nossa madrugada com a Grande Lago. Bom dia, meu povo, pessoal já por aí, né, na nossa audiência, tomando um mate, aproveitando aí o nosso programa. Obrigado pelo carinho. Pessoal da madrugada, os heróis da madrugada, né? Vamos lá, minha gente, bom dia. Só voltando aí aos afazeres, né, gente? Vamos lá para mais uma semana, né? Tivemos um feriadão maravilhoso. As energias e as baterias recarregadas, e hoje um dia cheio da graça de Deus sobre a sua vida e o seu lar. Amém. Bom dia, nosso amigo André Pescador está aí já na nossa audiência aqui na nossa madrugada com a Grande Lago. Bom dia. Quem também está sempre na audiência e nas madrugadas, aí tomando mate, a Nica. Bom dia, Nica.
1: Bom dia, Clim. Ontem fez frio, hein, Nini? Meu Deus do céu, que frio que tava por aqui. Mas desejando uma ótima semana para todos. Nini, tá com aquela música do Gilberto e Gilmar, Só Mais Uma Vez, beleza? Obrigado.

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1: Muito bem, tá aí, obrigado, Nico. Um abraço pro Vino, deve estar dormindo ainda, né? Na cama, no berço, esplêndido. 5:22, 5:22, vem aí na sequência da nossa manhã.

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5:33, 5:33 aí, gente. Bom dia, meu povo, bom dia pra vocês na programação Grande Lago. A todos vocês, ei, coisa boa, hein, pessoal, na nossa audiência. Bom dia, vamos lá, hein. É terça-feira, gente, bom dia. Agora 5:34, 5:34.

Destaque aqui de algumas informações. Quase metade dos alunos no Brasil, gente, usa a inteligência artificial para estudar. O número é maior que a média internacional. Que coisa, hein? O PISA 2025, né, o ranking da educação, o Brasil fica atrás de 6 vizinhos latino-americanos em matemática.

Vendo aqui as informações a respeito do estudo dessa pesquisa, né, de alfabetização, enfim, do Brasil. A educação, há interesse realmente em aplicar de fato a educação no nosso país? Melhorar a vida dos brasileiros através realmente da educação? É um grande desafio, né? É um grande desafio. Precisamos, eu não sei, voltar a sonhar. Faquinha adia reunião com a OAB e alega excesso de demandas. A entidade vê decisão como incomum. 13 ex-ministros do STF, do Supremo, pedem a Faquinha imediata e rigorosa apuração de crise.

Vamos em frente com o nosso programa. Vamos tocando por aqui, né? Rússia e Ucrânia trocam ataques em meio à tentativa de acordo de paz. Não chega nunca, né? Tarifas do Canadá sobre os Estados Unidos entram em vigor após fracasso em negociações. Medidas atingem cerca de 20 bilhões de dólares em mercadorias americanas, incluem aço, alumínio, alimentos, eletrodomésticos e equipamentos agrícolas.

vamos em frente com o nosso programa. Ontem nós tivemos aí o fechamento da rodada do final de semana do Campeonato Brasileiro, e não é que o Grêmio perdeu. E nosso Grêmio, hein? Barbaridade. Que coisa de louco, hein? Não ganha um lá fora. Agora 5:38 aí, gente. Bom dia.

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3: Tomara que esse investimento seja mesmo assertivo. Boa sorte no investimento, mas eu peço a palavra para lembrar que os dicionários ensinam que assertivo não tem nada a ver com acerto. Tanto que assertivo é com SS e acerto é com C. A semelhança é apenas fonética. Na verdade, assertivo significa categórico, definitivo, convincente. Vem da palavra asserção, também com SS, que quer dizer afirmação. Em resumo, assertivo indica somente firmeza numa declaração. Por isso, qualquer investimento pode até ser acertado, mas não é assertivo.
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0: 5:49, 5:49, minha gente, bom dia.
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0: Daqui a pouquinho, 6 horas, tem o Momento Espírita e hoje o tema: a doce mãe de Jesus. A doce mãe de Jesus. É o destaque para o Momento Espírita daqui a pouquinho aqui na manhã. Bom dia, Brasil, bom dia. Tomando um mate, hein, com mate. Pessoal que acorda na madrugada, ela sempre também está ouvindo. A dona Amélia de Aguiar, Ana de Aguiar, lá nos altos do IBC. Tá frio por aí, dona Amélia? Bom dia.
2: Bom dia, bom dia.
0: Bom dia.
2: É a Amélia Aguiar do IBC. Vamos tomar um chimarrão aí.
0: Vamos.
2: Escutei você roncando a cuia já aí.
0: Ó.
2: Já tô tomando também. Toca uma música pra mim aí, bem bonita aí, do Barreirito, Cadeira Amiga.
0: Ok. Aí, na nossa programação. Ei, lá nos Alto BC. Um pouquinho mais quente hoje, né? Bom dia aqui na nossa manhã. São 5:50. 5:50.

0: né? Desencosta da Chiquinha, desencoste da Chiquinha. 5h59 e meio já, gente, ó, chegando já às 6h. A programação aí, agora vem o intervalo e na sequência tem um momento espírita aqui pela Grande Lago, então não saia daí, a turma das 6 está acordando agora. O nosso bom dia Brasil, bom dia meu povo.
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doce Mãe de Jesus. Dia 8 de setembro é o dia dedicado à padroeira da capital paranaense, Nossa Senhora da Luz dos Pinhais. A origem dessa denominação remonta ao século XV, envolvendo um português que vivia na freguesia de Carnide, em Lisboa. Ninguém sabe ao certo como acabou prisioneiro e escravo na África. O que narram as tradições é que ele era devoto de Maria Santíssima, a quem orava diariamente. Pero Martins passou a ter sonhos com a Mãe de Jesus, que lhe falava do seu retorno à liberdade, o que veio a acontecer. Encontrando em sua cidade natal, próximo a uma fonte, uma imagem, a identificou como sendo da Celeste Mãe. E porque viram a luz misteriosa no local onde estava a estátua, deu-lhe o nome de Nossa Senhora da Luz. Na capital do Paraná, Curitiba, o culto agregou uma denominação e surgiu Nossa Senhora da Luz dos Pinhais. É verdadeiramente incrível, quando se fala a respeito da Mãe de Jesus, descobrir que ela tem mais de 1.100 títulos. Vão desde Mãe Santíssima, Virgem Maria, Rainha do Céu, Santa Maria, a denominações específicas dos lugares onde dizem ela teria aparecido. Assim, temos Nossa Senhora de La Salette, Nossa Senhora de Fátima, Nossa Senhora de Guadalupe. Segundo a tradição e registrado por escritores, desde os primeiros séculos, o povo cristão honra a Maria de Nazaré. Possivelmente, uma das primeiras denominações que recebeu foi a de Mãe Santíssima. Isso porque, em Éfeso, onde foi morar com João Evangelista, atendia os doentes de toda sorte. Foi ali que surgiu a expressão da boca de um atendido em forma de gratidão: És Nossa Mãe Santíssima. Imaginemos como tantos daqueles que tinham saudades de Jesus a buscavam, para ouvi-la, contar do seu nascimento, sua infância, sua missão. Que mulher teve missão maior? Ser a mãe do único ser perfeito que a Terra já recebeu, nosso Mestre e Senhor. Registramos seu exemplo de mãe devotada, que oferece o filho ao mundo para que ele cumpra a missão para a qual viera. Ela conhecia as Escrituras. Como terá se sobressaltado seu coração tantas vezes com as notícias que lhe chegavam dos inimigos da Boa Nova, daqueles que afirmavam querer prendê-lo, daqueles que diziam que ele não era mais do que um louco. Quantas dores terá suportado aquele coração materno? Sem falar na dor terrível de assistir, durante 6 horas, a agonia do filho amado, supliciado na cruz. Nossa Mãe, Mãe de toda a humanidade, Jesus nola ofereceu em suas derradeiras horas de vida: Filho, eis aí a tua mãe. Não importa como a denominemos, seu maior título é ter sido Mãe de Jesus, e sua misericórdia se estende a todo o rebanho do seu filho. Portanto, neste dia, mais do que nunca, oremos a esse Espírito de alta envergadura moral para que abençoe a esta terra. Terra dos Pinhais, terra do Brasil, terra do mundo. Que a doce Mãe de Jesus se apiade das mães sofredoras, das que perdem seus filhos para os vícios, para a criminalidade. Que ela abençoe todos os que padecem, também os que a louvamos em canções, em poesias, em dramatizações. Que ela ouça as nossas preces de gratidão, Senhora da Luz, terna Mãe de Jesus.

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0: 6:09, 6:09, minha gente. Bom dia. Já estamos chegando na segunda hora do nosso programa. A turma das 6 também já está por aí. Hã? Vamos lá, gente. Mais um dia de luta, de labutas. Bom dia. Não é querer lembrar vocês aí, viu? Mas tem boleto pra pagar, viu, gente? Vamos lá. Bom dia.
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0: E o feriado acabou. Mas hoje é terça, viu? O que dá pra conformar é que hoje é terça-feira. Amanhã já é quarta. Aí depois é quinta, sexta e mais um final de semana. Então, vamos lá, minha gente. Bom dia, bom dia, bom dia na nossa programação.

0: Vai ligando e vai participando aqui do nosso programa. Através do telefone WhatsApp 45 3268-1212. 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Tem um pouquinho de chuva para hoje, quase nada, viu gente? Pouca coisa. Pode ser que nem chova, é 2 milímetros e meio, com 65% de probabilidade, uma probabilidade baixa, né? Agora, amanhã, quarta-feira, é 98%, né? De probabilidade, possivelmente vai chover amanhã, viu? 8 a 9 milímetros para quinta-feira, gente. Quinta-feira está marcando 81 milímetros de chuva. É muita chuva para quinta, hein? Com 98% de probabilidade. Sexta, 24 milímetros, 98%. 5 a 6 milímetros no sábado, com 98% de probabilidade. E depois o tempo volta a firmar em Santa Helena e aqui na nossa região oeste. 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
0: Vamos em frente com o nosso programa Alvorecer de Minha Terra. Quero mandar um abraço para Celoni Bender. Tudo bem com o Márcio Celoni? Bom dia. Bom dia, acreditando e agradecendo, confiando. É assim que devemos começar todas as manhãs. Bom dia. A Solane Machado também lá para as bandas São Roque, pedindo música do Tião Carreiro Padinho. A vaca já foi pro brejo. Estamos tomando um chima e ouvindo o programa. Bom dia.

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6:21, 6:21 aí, minha gente. Bom dia, vamos tomando mate, hein? Cafezinho também, o pessoal aí, a turma das 6. Agora 6:22. O Joãozinho de Angola, estou aqui tomando um chimarrão e ouvindo o seu programa. Manda música, Chico Rei Paraná, O Saco de Estopa. Muito bem. Quem mais está tomando mate aqui no nosso programa? O nosso ouvinte também, o Célio Krau. Seja a sua própria inspiração. Isso aí. Um abraço aí, Célio. É, toca a música Estação Solidão. Abençoado dia, amém. Bom dia. É, minha gente, aqui na nossa madrugada, eu vou trazendo Chico Rei e Paraná.

0: 6:32, 6:32. E nós vamos ao intervalo, voltaremos daqui a pouco, logo após também aí o programa Homem e a Terra, o antigo programa da Emater. Não saia daí, eu volto já já na sequência. 6:33 agora, Brasil.
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1: Olá, minha gente, tudo bem? Como é que foi o feriado aí? Tudo tranquilo? Nós estamos de volta para conversar de perto com vocês nos próximos 10 minutos. É o programa O Homem e a Terra que está começando. Aqui na apresentação é o Roberto Monteiro e na sonoplastia hoje, o Amarildo Alba. Hoje é terça-feira, dia 8 de setembro de 2026, lua minguante, dia internacional da alfabetização e os santos para as orações são São Sérgio I e São Tomás de Vila Nova. Amanhã, um grupo de extensionistas e pesquisadores vai participar do encontro estadual do programa Grãos Sustentáveis em Londrina. Até quinta-feira, eles vão discutir e atualizar as informações a respeito de boas práticas na produção de soja e milho. Depois, essas informações serão repassadas para os agricultores. Vez por outra, a gente fica sabendo de produtores que foram prejudicados pela aplicação de agrotóxicos em propriedades vizinhas. É a tal da deriva. O defensivo mal aplicado acaba atingindo áreas onde só causa prejuízos. Para evitar o problema, quem usa agrotóxico deve manter os equipamentos bem regulados e observar as condições do clima no dia da aplicação. E isso tem que ser levado em conta, especialmente nas áreas onde tem atividades sensíveis aos agrotóxicos, como a sericicultura e a apicultura. Na região de Maringá, por exemplo, os extensionistas estão orientando os agricultores a respeito desse assunto em 6 municípios, justamente onde as lavouras convivem com áreas de sericicultura. Já foram visitadas 50 propriedades e os técnicos examinaram as condições dos pulverizadores, além de orientarem os agricultores a respeito da melhor forma de aplicar os agrotóxicos. O José Righetti, agrônomo do IDR Paraná de Maringá, me informou que essa iniciativa pretende estabelecer uma convivência harmônica entre as diversas culturas e os agricultores. Os extensionistas também informam os agricultores a respeito da legislação específica relacionada à aplicação de produtos agrícolas, para que ninguém seja prejudicado. Eu vou lembrando que o produtor que tem alguma dívida rural e que queira renegociar o débito tem até o dia 12 de novembro para solicitar essa renegociação. Podem solicitar o benefício os produtores rurais e cooperativas agropecuárias que estão com o pagamento das parcelas do financiamento em dia ou não. Podem ser renegociadas as dívidas de custeio, investimento, comercialização e industrialização. Os principais beneficiados por essa iniciativa são os produtores que tiveram perdas de safra comprovadas entre 2019 e 2025. O produtor, primeiramente, deve procurar um profissional para emitir o laudo técnico de perdas, comprovando a frustração de safra e o laudo de redução de renda. Com esses documentos, ele deve ir até a agência bancária, onde tem o financiamento, e formalizar o requerimento. O caso será analisado e, se aprovado, o produtor assina um novo contrato de reestruturação da dívida. A nova linha de crédito tem um prazo de até 10 anos para pagamento, com 2 anos de carência. Bem, se você precisar de informação, converse com o pessoal do IDR Paraná, do seu sindicato ou da empresa de planejamento que é da sua confiança. As cooperativas também podem esclarecer suas dúvidas. Diversos municípios do Oeste têm conselhos de sanidade agropecuária, que tem uma grande importância, já que a região concentra um grande número de produtores de frangos, suínos, bovinos e peixe. Quer dizer, esses conselhos ficam em alerta para qualquer ameaça sanitária que atinjam diretamente essas atividades. E não raro se ouve falar de casos de brucelose, tuberculose, raiva bovina, o que exige a atenção de todo mundo. Isso mesmo, neste mês estão sendo realizadas reuniões nos conselhos sanitários para discutir alguns temas importantes para os produtores. Quem fala pra gente a respeito desse trabalho é o José Lindomir Pezente, do IDR Paraná de Cascavel. Vamos ouvir.
2: Esse trabalho, ele está sendo feito aqui na região oeste, entre Toledo e Cascavel e os municípios vizinhos. Ele está sendo feito com lideranças do meio rural, onde cada produtor pode participar. Uma pauta bem interessante com a ADAPAR, a Agência de Defesa Agropecuária do Paraná, o IDR Paraná e o Programa Oeste em Desenvolvimento, que é um programa que temos aqui, que tem uma Câmara Técnica de Sanidade Agropecuária, e onde são sempre abordados os temas por profissionais ligados a esses assuntos de sanidade.
1: Lindomir também destaca por que o produtor deve participar desses encontros.
2: Porque o Paraná exporta para muitos países, né? E quando nós falamos em sanidade, falamos no que o Paraná vende e falamos também que a sanidade significa lucro para o produtor. O produtor que tem um plano de contingência para o seu aviário, para a sua suinocultura, para a piscicultura, para as suas explorações, sejam elas animais ou vegetais, né? O cuidado também com os cultivos, o cuidado sanitário com os cultivos é de suma importância. E nós estamos levando essa mensagem dentro dos conselhos de sanidade agropecuária para levar informação ao produtor, que ele esteja sempre atento, né? E consiga observar e se prevenir também dos problemas ligados, né, à sanidade.
1: Nós vamos agradecendo a participação do José Lindomir Pezente e fica o recado para que você participe. Neste mês serão realizadas reuniões nos conselhos de 11 municípios na região de Cascavel e 4 na região de Toledo. No ano passado, o Batalhão da Polícia Rodoviária registrou 30 acidentes nas rodovias do Paraná envolvendo máquinas e implementos agrícolas. Entre 2023 e 2026, 6 pessoas perderam a vida nesses acidentes. Por isso mesmo, diversas organizações como a FAEP promovem cursos para orientar produtores a respeito das regras para a circulação de máquinas agrícolas em rodovias. Nesses cursos, o operador fica sabendo detalhes sobre a legislação, sinalização, procedimentos de segurança e direção defensiva. O curso, claro, não é obrigatório, mas ajuda a evitar acidentes. Então, se você lida com máquinas, se informe aí no seu sindicato sobre esse curso e, se possível, participe. Como diz o ditado, conhecimento não ocupa espaço. Em janeiro do ano que vem, durante o Show Rural Copavel, vai ser realizada a Feira Sabores do Paraná, uma oportunidade e tanto para quem tem agroindústria mostrar sua produção. E já estão abertas as inscrições para quem quiser participar da feira. Serão selecionadas 120 agroindústrias, além de artesãos rurais, que poderão vender seus produtos nos 6 dias do Show Rural Copavel. Os interessados em participar da feira devem apresentar o Cadastro da Agricultura Familiar, o CAF. As inscrições podem ser feitas online até o dia 9 de outubro. Se você tem interesse, procure informações com o técnico do IDR Paraná do seu município. E a gente, vamos terminando o nosso programa de hoje, deixando um forte abraço a todos vocês que nos acompanharam até agora. E amanhã estaremos de volta para mais um programa, O Homem e a Terra. Até lá, tchau!

0: 6h44, 6h44, meu povo.
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0: 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Alô, Sandro, bom dia. 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E claro, gente, apoiando o esporte, trazendo aí as informações. Alô, Astério e toda a equipe. E o Grêmio, hein? Barbaridade. E o Grêmio perdeu mais uma. O Grêmio não ganha uma fora. Que coisa, hein? Vitória 1, Grêmio 0 ontem. Aí o destaque para o Campeonato Brasileiro. Quando a gente pensa, pô, vai encarar o Vitória, é fora de casa, mas vai com força, vai com tudo. Aí, ó. Não, pode parar. A gente se ilude, né? Para melhorar a classificação, na tabela e tudo mais. Não tiene condições. Não há condição. E coisa de louco, hein, gente? Campeonato Brasileiro agora só no final de semana. 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Ainda outros destaques aqui no nosso programa. Essa semana é de Libertadores, gente, ó. Hoje tem Fluminense e Platense às 19 horas. Amanhã às 19 horas tem, às 7 horas da noite, Palmeiras e LDU Quito. Amanhã, 9:30 da noite, Estudiantes e Corinthians. Tá bom? É Independiente del Valle e Flamengo, 9:30 da noite, na quinta-feira, dia 10. Tá bom? Aí o destaque da Libertadores da América.

0: A Copa do Brasil, gente, Copa do Brasil semifinal, é só lá no final do mês, tá? Lá no final do mês, no mês de setembro, tá certo? Vamos conferindo ainda às 6h47, nós teremos aí essa semana, portanto, como já falamos, a Libertadores e também a Sul-Americana, gente. Quartas de final, primeiro jogo, Santa Fé e Vasco da Gama, 19 horas hoje, o Vasco jogando fora. Hoje, 9h30, tem Boca Juniors e São Paulo, São Paulo e Boca Juniors, São Paulo também jogando fora. Amanhã tem, pela Sul-Americana, Santos e Atlético Mineiro, às 19 horas. E fecha, portanto, a primeira rodada das quartas de final da Sul-Americana, com quinta-feira, 9h30, Cienciano e Torque. Esse Torque foi o primeiro time, né, que o Grêmio jogou lá na estreia, nesse ano, na Sul-Americana, e perdeu, vocês lembram? E olha onde está o tal de Torque, hein?
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0: 6h48, minha gente. Bom dia.
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0: abandono? Quero mandar um abraço, pessoal tá ligando aqui. Deixa eu ver o Célio. Aí sim, Célio. A turma tá por aí, hein? Bom dia, bom dia, bom dia. Mas já cedo assim? Quem tá por aí junto? O pessoal já vai pra luta? Como é que é? Bom dia, meu amigo Célio Kral. O Ari Moreira também pedindo música. Como é bonito amanhecer na minha terra. De quem que é essa música? Ô Ari, tudo bem? Meu amigo Ari Colorado, tudo certo? Bom dia, bom dia, bom dia. Quem mais está por aqui? Terça-feira, gratidão pelo dia que se inicia. Que Deus nos abençoe, que todo mal fique bem longe, né? E que apenas coisas boas aconteçam. É isso aí, Luzeni. Tudo certo? Obrigado aí. Meu amigo Jonathan Glenk, pedindo uma do Lourenço Lorival. São Vicente Chico tomando um rico tereré. Bom dia, Jonathan. Tudo certo aí, São Vicente Chico? Fala aí, Océlio.
2: Professor Rafael e o Nelson, da Vila Celeste. Daqui a pouquinho chega o ré da galera.
0: Aí sim, hein? Bom dia.

É Liu e Léo, viu? É Liu e Léo. Ele pediu aqui o nosso ouvinte, o Ari. É, na verdade, é Amanhecer na Minha Terra, é essa? Bom dia, bom dia, bom dia. Aqui na nossa programação, quem mais está por aqui? Bom dia, meu povo. Aí sim, hein? Tá por aí? Ô, Vilmar, tu tá fazendo uma visitinha a Santa Helena? Ô, Vilmar, aquele abraço na casa da mamãe. Obrigado aí, tomando mate. Bom, gente, tá na hora, tá na hora. Eu vou fechando aqui o programa Alvorecer de Minha Terra, porque daqui a pouquinho também tem o horário político. E depois tem Jornal da Manhã. E eu retorno depois do Jornal da Manhã, tá bom, gente? Grande abraço para todo mundo, valeu, meu povo, e até daqui a pouco mais, hein? Ótima terça-feira, bom dia, Brasil.

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3: Sete horas e 27 minutos.
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1: KDM Internet Fibra informa. Desfile de 7 de setembro reúne grande público em Santa Helena. Colônia de Pescadores de Santa Helena recebe 40 barcos e 63 kits de pesca. Novas falhas no fornecimento de energia elétrica gera revolta em moradores de Santa Helena. Adolescente de 13 anos está desaparecida há 4 dias. Grávida de 7 semanas é agredida pelo namorado em Santa Helena. Irmãos são presos após ameaça contra a mulher e confusão com policiais. Jovem procura atendimento no hospital carregando 2 bebês gêmeos mortos dentro de bolsa. Brasil testa plataforma espacial para pesquisas na agricultura. Produção de carne de peru no Brasil cresce após década de retração. Paraná é um dos maiores produtores e exportadores. Obelisco em forma de leão é inaugurado em Santa Helena. Primeiro hackathon da UTFPR Santa Helena reúne 45 participantes em maratona de inovação. 7 de setembro reforça a união entre Brasil, Paraguai e Argentina. Estas e outras notícias agora no Jornal da Manhã, edição desta terça-feira, 8 de setembro de 2026.
2: Como vai o tempo e a temperatura?
1: Hoje as temperaturas sobem ligeiramente, mas agora no amanhecer ainda está sendo gelado. As mínimas ficam próximas dos 10 graus em boa parte do Paraná e chegam perto dos 5 graus em municípios dos Campos Gerais, Centro-Sul, Sudeste e Sudoeste. Durante a tarde, o sol predomina entre nuvens, com temperaturas próximas dos 20 graus em todas as regiões. No Noroeste, aqui no Oeste e no Sudoeste, as máximas superam essa marca. Ao final do dia de hoje, pancadas de chuvas com trovoadas isoladas podem ocorrer, inicialmente pelo noroeste, aqui no oeste e no norte. O escoamento de noroeste volta a atuar, transportando calor e umidade em direção ao sul do Brasil. A expectativa é de que a partir da madrugada de amanhã, a chuva se espalhe por todas as regiões do Paraná, com possibilidade de temporais isolados durante a tarde. Na quinta e na sexta-feira, a frequência de tempestades tende a aumentar em razão da formação de um ciclone extratropical e do avanço de uma frente fria pelo sul do país. Entre sábado e segunda-feira, dia 14, o tempo deve permanecer instável, porém, com redução nas condições favoráveis à ocorrência de tempestades. A previsão do tempo indica para hoje em Santa Helena, dia parcialmente nublado com pancadas de chuva e temperaturas de 14 a 23 graus. Para amanhã, dia parcialmente nublado com pancadas de chuva e temperaturas entre 18 a 25 graus. Quinta-feira terá chuva com temperaturas de 20 a 25 graus. Sexta-feira, a previsão é para chuva com temperaturas entre 19 a 23 graus. Sábado próximo terá muitas nuvens, com temperatura oscilando entre 17 a 22 graus. Domingo terá dia parcialmente nublado com pancadas de chuvas e temperaturas de 16 a 19 graus.
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3: Adolescente de 13 anos de idade está desaparecida há 4 dias. Adolescente Ayla Cauane de Araújo Caetano, de 13 anos de idade, está desaparecida há cerca de 4 dias em Cascavel. A família procurou a Polícia Civil na noite de ontem e registrou um boletim de ocorrência. Conforme o registro policial, a adolescente está desaparecida desde a última quinta-feira, dia 3. A mãe relatou que a filha tem guarda compartilhada com o pai e que nos últimos dias acreditava que ela estivesse com ele. No entanto, ao conversar com um homem que seria o primeiro namorado da adolescente, a família descobriu que ela não estaria com o pai. A partir disso, os familiares tentaram descobrir o paradeiro da menina, mas não conseguiram localizá-la. Segundo o boletim, a adolescente não responde às mensagens enviadas ao celular. A última informação disponível é de que ela poderia estar na região do bairro Interlagos. A adolescente tem aproximadamente 1,54 m de altura, 50 quilos, cabelos longos e ruivos e olhos castanhos claros. O desaparecimento foi registrado na 15ª Subdivisão Policial de Cascavel. Ela pode estar tanto em Cascavel ou em alguma cidade aqui da região, ou quem sabe até em outro estado. Informações que possam ajudar na localização da adolescente devem ser repassadas às forças de segurança. Grávida de 7 semanas é agredida pelo namorado em Santa Helena. Um caso de violência doméstica foi registrado na noite de ontem por volta das 19h25, na rua de Lucatane, em Santa Helena. Uma mulher grávida de 7 semanas teria sido agredida pelo próprio namorado após uma discussão. Segundo informações, o casal estaria em casa quando iniciou uma discussão. Durante o desentendimento, a mulher teria saído da residência, mas o rapaz teria ido atrás dela e, segundo informações, a imprensado contra o muro. A polícia militar foi acionada e realizou abordagem, detendo o homem, e a mulher recebeu atendimento da equipe do SAMU e foi encaminhada a um hospital da cidade para avaliação médica. Irmãos são presos após ameaça contra a mulher e confusão com policiais. Dois irmãos foram presos após uma ocorrência de violência doméstica terminar em confusão com policiais em Cascavel na noite de ontem. Segundo informações, um casal havia se separado e as roupas da mulher permaneceram na casa do ex-companheiro. O homem entrou em contato e pediu para que ela fosse buscar os pertences. Quando ela chegou no imóvel, a mulher encontrou as roupas jogadas em frente à residência e teria sido ameaçada pelo ex-companheiro. A polícia militar foi acionada para atender a ocorrência. Com a chegada da equipe, o homem se escondeu dentro de casa. O irmão dele, que estava no local, passou a desacatar e hostilizar os policiais. Diante da situação, reforço foi chamado. O irmão foi preso por desacato e perturbação do trabalho policial. Já o ex-companheiro da mulher foi detido pela ocorrência de violência doméstica, conforme a Lei Maria da Penha. Os dois foram encaminhados para os procedimentos cabíveis. Jovem procura atendimento no hospital carregando 2 bebês gêmeos mortos dentro de bolsa. Jovem de 18 anos foi encaminhada ao Hospital Universitário de Maringá sob custódia policial após procurar atendimento médico em Nova Esperança, município da região noroeste do estado, próximo a Maringá, no início da tarde de domingo. Ela estava com os corpos de 2 bebês gêmeos dentro de uma bolsa, enrolados em uma toalha. As informações iniciais apontam que a jovem teria dado à luz durante a madrugada. Ainda não foram esclarecidas, no entanto, as circunstâncias que levaram à morte dos recém-nascidos. Depois de chegar à unidade de saúde, a mulher recebeu atendimento e foi encaminhada ao Hospital Universitário de Maringá, onde permanece sob custódia. Os corpos dos bebês também foram encaminhados para os procedimentos necessários. Até o momento, a causa das mortes não foi divulgada oficialmente. A jovem também ainda não teria conseguido esclarecer às autoridades o que aconteceu entre o parto e a chegada à unidade de saúde. O caso será investigado pela Polícia Civil, que deverá apurar as circunstâncias da gestação, do parto e da morte dos recém-nascidos, além de esclarecer o que ocorreu até a procura do atendimento médico. Desfile de 7 de setembro reúne grande público em Santa Helena. Santa Helena celebrou ontem o feriado da Independência do Brasil com a realização do tradicional desfile cívico na Avenida Brasil. O evento reuniu um grande público que ocupou as margens da avenida para acompanhar as apresentações e prestigiar os participantes. O desfile contou com a presença de diversas autoridades, além da participação de instituições, grupos, empresas e diferentes segmentos da comunidade santelenense que fizeram parte da programação e contribuíram para tornar o momento ainda mais especial. Um dos destaques ficou por conta das fanfarras que animaram o público ao longo do percurso, com apresentações musicais e performances, dando ritmo e brilho ao desfile. A programação marcou mais uma vez uma das tradicionais celebrações do município, reunindo a comunidade em um momento de civismo, integração e valorização da história.
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7: 7:37.
1: Colônia de pescadores de Santa Helena recebe 40 barcos e 63 kits de pesca. A colônia de pescadores Nossa Senhora dos Navegantes de Santa Helena realizou importante entrega de equipamentos aos pescadores do município. Ao todo, foram entregues 40 barcos e carretinhas, além de 63 kits de pesca destinados aos associados que estavam em dia com suas obrigações junto à entidade. A presidente da Associação Municipal dos Pequenos Agricultores de Santa Helena, Wendy Bach, explicou que os kits foram viabilizados por meio de emenda parlamentar e tem o objetivo de auxiliar diretamente os pescadores, melhorando as condições de trabalho e contribuindo para a qualidade de vida das famílias.
8: Essa emenda parlamentar que veio, né, veio de um deputado parceiro da colônia de pescadores e dos agricultores, ela veio com o intuito de ajudar os pescadores com materiais de pesca, para melhorar a atividade, né, e trazer mais qualidade de vida para os pescadores. Então, nós recebemos uma quantidade de materiais, a diretoria da colônia de pescadores fez a distribuição de forma igualitária, né, dos kits, montou 63 kits de pesca para entregar para os pescadores que estavam em dia com a colônia e também em dia com as atividades que a colônia tem, né? Os materiais vieram através da prefeitura, foi feita uma licitação, a prefeitura fez a entrega aqui na colônia de pescadores e a equipe da diretoria, após definir os nomes de quem seriam os beneficiários, fizeram a separação dos kits para fazer a entrega hoje na reunião mensal da colônia.
1: A distribuição dos kits foi organizada pela diretoria da colônia de pescadores e realizada durante reunião mensal da entidade. O presidente da colônia Nossa Senhora dos Navegantes, Lírio Hoffmann, destacou que o critério de entrega levou em consideração os associados que estavam em dia com a entidade.
9: A entrega foi feita assim, ó, quem estava em dia. A gente fez o que a gente pensou, para todo mundo estar em dia, porque não adianta eu vir ali pagar mensalidade todo mês, o outro não pagar mensalidade, fica um ano, dois anos, e não paga e recebe a mesma quantia e todos os incentivos. Então a gente fez isso aí, ó, e é um incentivo muito bom para o pescador, porque é em torno de R$ 2.000 que ele vai estar ganhando de material de pesca. Se ele tivesse que ir comprar, isso aí pesava no bolso, e assim ele tenha esse incentivo aí.
1: Segundo Lírio, cada pescador recebeu aproximadamente R$ 2.000 em materiais de pesca, o que representa uma economia importante para quem depende da atividade. A entrega dos barcos e carretinhas também representa conquista para a categoria, conforme explicou o prefeito de Santa Helena, Dinho Barasquim. Os equipamentos foram conquistados por meio de um edital de Itaipu, com apoio na elaboração e encaminhamento da proposta.
10: A gente esteve aqui hoje na colônia dos pescadores, a convite do Lírio, de toda a diretoria, e para comemorar e entregar os barcos. Então saiu um edital da Itaipu, onde eles se inscreveram com a ajuda da Wendy, da Débora, enfim, Associação Comercial da AMPAS, a pedido do Lírio e de toda a diretoria, e foram contemplados. Então, foram 40 barcos, caretinha, e é um momento especial, né, de entrega e uma grande conquista aqui pela colônia. E também uma emenda parlamentar vinda através do deputado Esperafico, de seu Esperafico, a pedido do Nego Santim, da Janaína, da vereadora Márcia, enfim, todos os envolvidos aí do partido do PP. Então, eu quero agradecer também ao deputado Esperafico por essa emenda, que ajudou, além de material para os pescadores, o material de escritório também, que vai equipar o escritório aqui da colônia de pescadores. Então, um momento muito especial, para a colônia, e a gente fica muito feliz de estar aqui nesse momento com todos os pescadores.
1: O prefeito também destacou a destinação de uma emenda parlamentar que permitiu a aquisição de materiais para os pescadores e equipamentos para o escritório da colônia. A iniciativa fortalece a estrutura da entidade e proporciona melhores condições para o desenvolvimento da atividade pesqueira em Santa Helena.
3: Novas falhas do fornecimento de energia gera revolta em consumidores de Santa Helena. Moradores dos distritos de Subsede e São Clemente, em Santa Helena, voltaram a enfrentar problemas com constantes oscilações no fornecimento de energia elétrica no final da tarde de ontem. Segundo relatos, a energia ia e voltava várias vezes, situação que estaria sendo registrada há vários dias e tem causado preocupação e indignação. As quedas e retornos repentinos no fornecimento fazem com que lâmpadas, aparelhos eletrônicos e eletrodomésticos desliguem e voltem a funcionar repetidamente. Além do incômodo causado pela instabilidade, consumidores temem possíveis prejuízos e danos aos equipamentos. A situação tem gerado diversas reclamações e também questionamentos. Sem uma explicação aparente para o chamado pisca-pisca misterioso, moradores aguardam uma solução para o problema e cobram maior estabilidade no fornecimento de energia elétrica.
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2: 7:46.
3: Brasil testa plataforma espacial para pesquisas na agricultura. O Brasil iniciou uma nova fase de testes de uma plataforma espacial que pode ampliar pesquisas científicas em microgravidade e futuramente contribuir para áreas como a agricultura. A segunda etapa da Operação Potiguar ocorre no Centro de Lançamento da Barreira do Inferno, CLBI, em Parnamirim, no Rio Grande do Norte. Durante a missão, os pesquisadores avaliam o sistema de recuperação da plataforma suborbital de microgravidade recuperável, PSMR. O ambiente de microgravidade permite que pesquisadores estudem fenômenos de maneira diferente do que ocorre na Terra. Na agricultura, por exemplo, os experimentos podem ampliar o conhecimento sobre processos biológicos e fisiológicos. Além disso, os resultados podem ajudar no desenvolvimento de tecnologias para ambientes controlados. Outras áreas também podem aproveitar a plataforma. Entre elas estão biologia, materiais, fluidos, combustão e medicamentos. Dessa forma, os pesquisadores conseguem observar como organismos e materiais se comportam quando a gravidade apresenta níveis muito reduzidos. Os estudos em microgravidade também podem contribuir para futuras missões espaciais de longa duração. Nesse contexto, a chamada agricultura espacial busca desenvolver formas de produzir alimentos fora da Terra. Para isso, os pesquisadores precisam entender como as plantas respondem a condições diferentes das encontradas no campo. Assim, experimentos realizados em ambientes de gravidade reduzida podem ajudar a desenvolver sistemas de cultivo para missões espaciais. A PSMR integra o programa Microgravidade da Agência Espacial Brasileira, AEB. O programa seleciona experimentos científicos e tecnológicos para voos suborbitais e orbitais. A PSMR será lançada pelo veículo de sondagem VS-30V16, desenvolvido pelo Instituto de Aeronáutica e Espaço, IAE. O foguete tem aproximadamente 9 metros de comprimento, 600 milímetros de diâmetro e massa de cerca de 1,6 tonelada. Segundo as simulações realizadas na preparação da missão, o veículo poderá alcançar aproximadamente 100 quilômetros de altitude e percorrer cerca de 90 quilômetros. Enquanto isso, a carga útil formada pela plataforma de microgravidade terá massa estimada em 401 quilos. Produção de carne de peru no Brasil cresce após década de retração. Paraná é um dos maiores produtores e exportadores. A produção brasileira de carne de peru voltou a crescer após uma década de retração impulsionada principalmente pelas exportações e pela abertura de novos mercados. No ano passado, o país produziu quase 137 mil toneladas, representando um aumento de 7,4% em relação ao ano anterior. As exportações brasileiras de carne de peru de janeiro a junho tiveram um crescimento de 40%, com uma receita que subiu de 154 para 213 milhões de dólares, um avanço de 38%. Foram exportados mais de 33 mil toneladas, com os principais compradores sendo México, Chile, África do Sul, União Europeia e Peru. A cadeia produtiva está concentrada na região sul do Brasil, onde Paraná, Santa Catarina e Rio Grande do Sul respondem por praticamente todas as exportações brasileiras de carne de peru. Santa Catarina lidera com 44,8% do total, seguida pelo Rio Grande do Sul com 32% e Paraná com 22,5%. Para atender a demanda de mercados mais exigentes, os produtores estão investindo em adaptações e melhorias nas instalações, seguindo padrões sanitários rigorosos. Um exemplo é o projeto no Paraná, que prevê um investimento significativo para aumentar a capacidade de produção para exportação. No ano passado, a carne de peru brasileira chegou a 88 mercados internacionais, com o México sendo o principal destino. A produção, que havia caído drasticamente em anos anteriores, agora mostra sinais de recuperação e crescimento, refletindo a importância da carne de peru na segurança alimentar, tanto no mercado interno quanto externo.
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2: 7:52.
5: Obelisco em forma de leão é inaugurado na entrada de Santa Helena. Santa Helena ganhou ontem um novo marco na entrada da cidade. Foi oficialmente inaugurado o obelisco em formato de leão, construído em comemoração aos 50 anos de fundação do Lions Club de Santa Helena. O monumento passa a representar não apenas a história da entidade no município, mas também um novo ponto de referência para moradores e visitantes que chegam à cidade. A estrutura chama a atenção de quem passa pelo local e evidencia a presença do Lions Club na comunidade santelenense. Segundo o presidente do Lions Club de Santa Helena, Maurício Zimmermann, o obelisco vai além de uma construção e representa um símbolo dos 50 anos de atuação da entidade. Maurício ressaltou ainda a que pessoas de outras cidades que passam por Santa Helena poderão identificar por meio do monumento a presença do Lions Club no município. Ele também convidou moradores e visitantes a conhecerem o local, registrarem fotos e apreciarem a nova estrutura. Além de homenagear as 5 décadas de história do Lions Club em Santa Helena, o obelisco também passa a integrar o cenário urbano com mais um atrativo turístico do município. Primeiro Hackathon da UTFPR em Santa Helena reúne 45 participantes em maratona de inovação. A UTFPR Campus de Santa Helena deu início na última sexta-feira ao Hackeara Hackathon da Terra das Águas, primeira edição do Hackathon realizado pela universidade no município. A abertura reuniu autoridades, apoiadores, investidores e os participantes que ao longo deste fim de semana tiveram o desafio de transformar problemas reais do agronegócio em propostas de soluções. Durante a abertura oficial, os participantes conheceram as demandas que seriam desenvolvidas na competição e puderam escolher qual desafio iriam desenvolver. A partir desse momento, teve início a maratona que se estendeu durante o dia de ontem, com as equipes trabalhando na construção das propostas e contando com o acompanhamento de demandantes e mentores ao longo do processo. A professora e pesquisadora da UTFPR, Paula Regina Zarelli, destacou que a mobilização no campus começou bem antes dos trabalhos. Segundo ela, os participantes já vinham alojados na universidade e preparados para uma programação intensa durante os 3 dias. A edição também superou a expectativa inicial de público. Eram esperados 40 participantes, mas o evento fechou as inscrições com 45 pessoas. Entre os responsáveis por conduzir a dinâmica esteve o facilitador Sérgio Altavini, que explicou que o Hackeara busca reunir diferentes pessoas para desenvolver soluções para problemas concretos do setor agropecuário. A iniciativa integra o Super Hackathon, que também aconteceu em outras cidades do oeste do Paraná, como Cascavel, Marechal Cândido Rondon e Toledo, cada uma trabalhando a partir de suas próprias demandas. 7 de setembro reforça a união entre Brasil, Paraguai e Argentina. O desfile de 7 de setembro reuniu cerca de 20 mil pessoas ontem na Avenida Paraná, em Foz do Iguaçu. A celebração dos 204 anos da independência do Brasil teve um momento diferente. Além da bandeira brasileira, também foram hasteadas as bandeiras da Argentina e do Paraguai. O gesto simbolizou a integração entre os países da Tríplice Fronteira e foi acompanhado por autoridades da região. O prefeito de Foz do Iguaçu, Joaquim Silva e Luna, destacou a proximidade entre as três nações. Na Tríplice Fronteira, a força da união nossa. Nós construímos pontes aqui, não fazemos muro, afirmou o prefeito. O grande público de todas as idades lotou a Avenida Paraná. Apesar da manhã gelada, o sol ajudou a amenizar o frio. Muitas pessoas e famílias chegaram cedo para garantir um lugar e acompanhar a programação. Entre elas estava uma família que voltou ao desfile depois de mais de 5 anos para levar a neta. Neste ano, 42 agremiações participaram da programação, além de cerca de 60 veículos militares e operacionais blindados do Exército Brasileiro, chamaram atenção durante a passagem pela avenida. Entre os participantes estavam 600 estudantes de 30 instituições municipais de ensino, outras 12 instituições particulares levaram cerca de 1.200 alunos ao desfile. Também participaram 600 estudantes de escolas cívico-militares e 200 integrantes do 5º Colégio da Polícia Militar, além de militares, integrantes das forças de segurança e representantes de outras instituições. A celebração foi marcada pelo civismo e pela integração entre a população e as instituições participantes, em uma das maiores comemorações de 7 de setembro realizadas no município. A Avenida Paraná, no Jardim Polo Centro, permaneceu movimentada durante toda a manhã. O trânsito na avenida e nas demais vias afetadas pela programação foi totalmente liberado apenas por volta das 17 horas.
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0: 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Um papo rápido sobre a nossa língua portuguesa.
6: Eu escolhi a Espanha ao invés de Portugal. Boa viagem, mas eu peço a palavra para lembrar que, pela norma culta, invés significa contrário. Então tem que ser usado para coisas opostas. Assim, ao invés de sair, entrou. Ao invés de ganhar, perdeu. É como se fosse ao contrário de sair, entrou, ao contrário de ganhar, perdeu. Quando é só uma alternativa, as gramáticas indicam usar em vez. No caso daquela viagem, por exemplo, escolheu-se a Espanha em vez de Portugal. Então é fácil, ao invés de para oposição, em vez de para substituição, para alternativa.
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2: 7:59.
3: Vice-líder goleado e respiro do Ceará marcaram rodada da Série B. As informações da Série B com Breno Zonta.
7: Você vai ficar por dentro agora de tudo o que rolou na 26ª rodada da segunda divisão do Campeonato Brasileiro. E que tal para começar um 5-0 para cima do vice-líder? Foi isso que fez o Athletic contra o Vila Nova em Minas Gerais. A equipe do técnico Alex Cabeção botou os goianos na roda. E destaque para o atacante Calinhos, aquele mesmo ex-Flamengo, que anotou um golaço, arrancou do meio campo e cavou o goleiro Elton Leite. Experiência não falta para o técnico do Athletic, que foi um craque, meia de Cruzeiro, Palmeiras e tantos outros times, manter a humildade nesse momento. Mas a 5 pontos do G6, que leva ao mata-mata de acesso à Série A, e depois de golear o vice-líder, acreditar para a torcida do Athletic tá liberado.
8: O objetivo é bem claro. O objetivo é a permanência na Série B. Desde o início foi assim. A gente nunca mudou o nosso discurso. Mas você vai pontuando. E aí vai vendo rodada a rodada. Mas o principal objetivo do clube é a permanência na Série B.
7: A goleada sofrida pelo Vila Nova foi boa para Criciúma e Novo Horizontino, que venceram seus duelos e derrubaram os goianos para a 4ª posição. Em comum, o time de Santa Catarina e o do interior de São Paulo tem o apelido de Tigre e as cores amarela e preta no uniforme. E os rivais também ficaram com a marca de golaço desse fim de semana. Pelo Criciúma, um foguete do ala William Lepo no 2-0 sobre o Cuiabá. E pelo Novo Horizontino, a chapada de cobertura do meia Rômulo no 3-1 para cima do Avaí. E melhor ainda para os dois times, o líder Juventude tropeçou. Ganhava do Atlético Goianiense por 2-1, faltava 2 minutos para o tempo regulamentar. E sabe aquela bola que parece que não vai dar em nada? O ataque pela ponta esquerda, um pequeno espaço, o cruzamento e o empate veio. Fazendo o time do técnico Maurício Barbieri pagar pelos gols perdidos.
9: Então você precisa ser eficiente e conseguir matar numa jogada. Eu acho que a gente teve boas possibilidades ali de fazer o terceiro gol. Não fizemos e acabamos pagando caro num erro defensivo que não é normal a gente cometer.
7: O G6 da Série B do Campeonato Brasileiro é completado por Fortaleza e CRB, que também venceram seus jogos. Pro Leão, o desafio era maior, mas diminuiu quando o zagueiro Luiz Felipe do Goiás foi expulso aos 12 do primeiro tempo. 1-0, um golaço na qualidade do meia Vitinho. Pro Galo de Alagoas, domínio completo sobre o vice-lanterna América Mineiro. Quem diria, tava outro dia na Série A e agora amargando a penúltima posição. Teve gol, inclusive, do atacante Mikael, artilheiro da Série B, placar de 3-1. Quem se afastou da briga na parte de cima da tabela foi o Sport, que não resistiu à força do Ceará na Arena Castelão. Gols já na reta final, vitória por 2-1, que tira o Vozão da zona de rebaixamento e puxa outros rivais para a briga, como o Botafogo de São Paulo, que perdeu para o Náutico. O que animou o técnico do time cearense, Daniel Paulista.
10: O resultado foi muito importante porque tem o Avaí, hoje tem o Ceará, tem o Botafogo, tem o São Bernardo, são todos times que estão muito próximos e a cada rodada podem oscilar e revezar em questões de posicionamento. Então, isso também foi muito importante para trazer mais equipes para essa briga momentânea que se encontra ali na parte de baixo.
7: Outro que respirou nessa rodada contra o descenso foi o São Bernardo, que fez a obrigação. Bateu a lanterna Ponte Preta por 2-0 em um gramado encharcado de Campinas. A Ponte chegou a 20 jogos sem vencer. Segue no Z4 também o Londrina, que perdeu o Clássico Paranaense para o Operário e teve que ouvir o técnico Luizinho Lopes dar aquela provocada.
11: Nós conhecemos bem o Londrina, talvez por isso nós vencemos os 2 jogos. Talvez o Londrina até agora não tinha ainda conhecido tão bem o Operário, né? Mas eu acho que nós vencemos porque nós estudamos muito, respeitamos muito, valorizamos muito o jogo, entendemos que o Londrina é um clube muito grande, de uma cidade muito importante do Paraná.
7: Achou que a briga tá boa? Eu te digo que vai melhorar nessa terça-feira, porque duelam simplesmente líder e vice-líder, Juventude e Criciúma. Já o Athletic tenta manter o embalo contra o Cuiabá. Os jogos abrem a 27ª rodada, que vai até a próxima quinta-feira.
3: Vitória vence no Barradão e mantém o Grêmio à beira do Z4 do Brasileirão.
12: O Vitória encerrou o jejum de 4 jogos sem vencer e faturou mais 3 pontos no Campeonato Brasileiro. O placar de 1-0 contra o Grêmio foi garantido aos 18 minutos do segundo tempo, quando René, num cabeceio, afundou a rede do goleiro Everton, após cobrança de escanteio de Matheus Silva. Na primeira etapa, as duas equipes empilharam oportunidades, obrigando os goleiros Lucas Arcanjo e o Everton a fazerem defesas difíceis. O segundo tempo foi mais pegado e o árbitro Sávio Pereira Sampaio teve que distribuir cartões amarelos. Foram 5 durante o jogo para o Grêmio e 2 para o Leão. Com a vitória, o Vitória subiu 3 posições na tabela, chegando aos 32 pontos e a 11ª posição no campeonato. Já o Grêmio amplia o jejum sem vitórias fora de casa, 13 jogos. O tricolor gaúcho é o segundo fora da zona do rebaixamento com 28 pontos. O primeiro na zona da degola é o Vasco da Gama com 25. Na próxima rodada, o Vitória vai ao interior de São Paulo enfrentar o Mirassol, no domingo, 16h. Já o Grêmio recebe o desesperado Vasco da Gama no sábado, também às 16h. Com informações do Campeonato Brasileiro, Alan Barbosa.
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0: 8:06.
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8 horas, 9 minutos. Bom dia! Bom dia, bom dia, bom dia, bom dia, bom dia, bom dia, bom dia, bom dia, bom dia, bom dia, Santa Helena. Bom dia, região oeste do Paraná. Alô, alô, Paraná, alô, Brasil, alô, mundão afora. Bom dia, estamos chegando. Estamos chegando aí na sua manhã, estamos chegando no seu rádio. Manhã de terça-feira, minha gente. Estamos de volta para mais um programa Grande Lago Show. Bom dia, bom dia, bom dia, bom dia, bom dia. É a terça-feira, terça-feira, dia 8 de setembro de 2026, Brasil.

feriadão aí. Estamos chegando na manhã. Bom, a gente não folgou, né? A gente trabalhou direto aí. Mas está tudo certo, está tudo bem. Mas você que folgou, que beleza. Voltando hoje às atividades. Vamos lá, gente. Vamos lá para mais aí uma metade.

Bom dia, bom dia, bom dia, bom dia aos homens. É, bom dia o papai, bom dia a todo mundo. Mandar um alô pra vocês aí, viu? Bom dia. Vamos lá, hein? Hoje pra vocês aí, primeiramente, pra lembrar que, ó, tá começando, vamos lá, com força total, nada de desânimo, viu? Tá certo? Bom dia, bom dia, bom dia pra vocês no rádio. Bom dia as crianças, os jovens, a terceira idade, o biso, a bisa, bom dia a todo mundo. Vovô, a vovó, né? E claro, sempre também o nosso bom dia, todo especial as mulheres. Alô, as mulheres de casa, quem está aí, ó, já se organizando em casa no seu trabalho diário. Bom dia, bom dia, bom dia. Bom dia para você, já está no seu trabalho fora. Bom dia, terça-feira, dia 8 de setembro, 2026, Brasil. Hoje é o dia 251 do ano. 68,8% do ano já está se passando. Hoje é dia de Nossa Senhora da Natividade. Hoje é dia mundial da alfabetização, dia do aniversário de Vitória, dia do aniversário de São Luís no Maranhão, dia de Santo Adriano. Hoje também é dia mundial da fibrose cística,

fechado. Há uma pequena previsão para hoje. Pouquinha coisa, hein? Aí para amanhã um pouco mais, depois de amanhã um pouco mais. Vamos ter chuva durante a semana, viu, gente? Vamos ter chuva aí na semana. Oito horas, 12 minutos e meio. Vem aí na sequência também.

As maiores prisões são físicas. Aliás, não são físicas, são mentais. São os limites que nós colocamos, as críticas injustas que fazemos de nós mesmos, os medos imaginários que nos paralisam, as comparações equivocadas que rejeitam nossa capacidade, os traumas passados que não digerimos e a falta de amor com nós mesmos. É preciso lembrar que tudo na vida começa dentro, de dentro para fora. Quando não acreditamos em nós mesmos, acabamos rejeitando as oportunidades mais evidentes. Porém, quando confiamos na nossa capacidade, aprendemos a transformar obstáculos em pontes. É preciso fazer uma análise interior para perceber se nossos pensamentos nos incentivam ou nos prendem. Nossa mente pode ter as asas que nos levam ao alto ou uma gaiola que nos aprisiona, dependendo de como a usamos. O primeiro passo para superar nossos limites é aprender a administrar bem a nossa mente, pois para alçar grandes voos é preciso confiar primeiramente na nossa capacidade de voar.

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1: Eu amo a Bíblia, a leio todos os dias, e quanto mais a leio, mais a amo. Imperador Dom Pedro II.
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Oi, gente, na nossa manhã, 8 horas mais 25 minutos, 8h25, bom dia. Vamos em frente com Amanhã Grande Lago e o seu programa Grande Lago Show, e já vamos trazendo também o destaque para as informações de hoje.

Quase metade dos alunos no Brasil usa a inteligência artificial para estudar. Número maior que média do exterior. Brasil fica atrás de seis vizinhos, ou países vizinhos, latino-americanos em matemática. Treze ex-ministros do STF pedem imediata e rigorosa apuração de crise no Supremo. Faquinha dia reunião com a OAB, que vê decisão como incomum.

Pesquisa BTG Nexus, Flávio e Cury ficam numericamente à frente de Lula em simulações no segundo turno. BTG Nexus, lá no Metrópolis. Com 50%, Flávio Bolsonaro tem maior rejeição, 49% rejeitam Lula. BTG Nexus, com 50%, maioria desaprova a gestão de Lula.

Ex-ministros do STF pedem a Fachin apuração rigorosa de crise na corte. Próximo presidente poderá indicar até 4 ministros. Por impeachment de Moraes, Alcolumbre e Flávio entram em rota de colisão. Fachin procura ministros e mostra disposição para punir Moraes. Outros destaques ainda na nossa manhã. Agora, 8:28. Médium acusada de charlatanismo pedia até 2 meses para psicografar cartas.

Polícia Federal intercepta empresário e PM após saque de 4 milhões de reais. Um saque de 4 milhões em espécie. Uma movimentação coordenada para dividir o dinheiro. Um empresário do setor da construção civil, um policial militar, que fazia sua escolta e a suspeita de que os recursos poderiam ter como destino uma campanha eleitoral. Esses são os principais elementos do caso que entrou na mira da Polícia Federal em Roraima. A investigação começou a ganhar contornos na última sexta-feira, quando o empresário Luiz Brito foi abordado após retirar a quantia milionária de uma instituição bancária em Boa Vista. A Polícia Federal agora tenta esclarecer a origem dos 4 milhões e principalmente para onde o dinheiro seria levado. Uma das hipóteses preliminares investigadas é de que os recursos poderiam ser usados para financiar a campanha de uma deputada federal que concorre a uma cadeira no Senado. A suspeita, entretanto, ainda está em apuração. Não há, até o momento, a confirmação de que qualquer parcela dos 4 milhões tenha sido entregue a parlamentar ou utilizada em sua campanha.

A Polícia Militar, o policial militar Vinícius Costa Silva, foi preso na tarde de ontem, suspeito pela morte da esposa Larissa Cruz Morata, de 29 anos, encontrada morta com um tiro na cabeça domingo, com a arma do PM sob o corpo e um ferimento provocado por disparo na cabeça, em um Budas Artes, na região metropolitana de São Paulo. Ele teve a prisão temporária decretada pela justiça e é considerado suspeito de feminicídio. A medida foi decretada após a investigação ou as investigações apontarem indícios de ocorrência de infração penal a ser investigada, dada a dinâmica dos fatos e elementos objetivos preliminarmente angariados. O PM foi preso no velório da esposa encontrada morta em casa.

0: aos destaques aqui na nossa manhã. Agora são 8:33, 8:33. Vamos ao intervalo, voltaremos já na sequência da sua manhã.
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3: É isso aí, gente. Agora 8:35, 8:35 na nossa manhã. Vem aí chegando agora na manhã Grande Lago as primeiras previsões do horóscopo.
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5: Oi, turma! Tô chegando! Aquele abraço do tamanho do Brasil pra você e pra mais ninguém! Muito prazer, eu sou o Silva Júnior e a partir de agora eu te faço companhia com o Giro Astral e as previsões para o seu signo. Ótima terça-feira, 8 de setembro de 2026. E a gente começa o giro com Áries. O céu fortalece seus argumentos e dá mais destaque à sua maneira de falar. Confie nessa influência, pois ela inspira as palavras certas. Até as pessoas mais resistentes podem acabar concordando com você. Lembre-se de que estão observando e avaliando suas atitudes, viu, Áries? Número da sorte é o 5 para ti. Alô, Touro, chega mais! Este é um excelente dia para promover mudanças na sua vida familiar. As melhorias também podem alcançar os seus relacionamentos amorosos, então aproveite para se aproximar de pessoas que realmente importam. Sua principal prioridade deve ser fortalecer os vínculos mais importantes, Touro! Número da sorte é o 17. Alô, Gêmeos, para fechar o primeiro bloco, você precisa dar um passo atrás em relação às pessoas mais próximas ou às situações do passado, viu, Gêmeos? Esse afastamento vai permitir que você enxergue tudo com mais clareza, podemos falar assim, né? Uma mudança profunda pode acontecer ainda hoje. Esteja preparado para recomeçar sobre bases mais saudáveis. Número da sorte é o 30. Gente, foi só o primeiro bloco. Daqui a pouco eu volto com previsões para Câncer, Leão e Virgem.

0: Vamos tocando aí o nosso programa Grande Lago Show, pessoal. Mandar um abraço, pessoal, lá da... da ProSaúde. Pessoal da ProSaúde está de aniversário hoje. Pessoal da ProSaúde, bom dia, bom dia, bom dia. Obrigado aí. É, hoje o coquetel especial por lá, hein, gente? Hoje tem um coquetel especial lá na ProSaúde. Obrigado, gente, pelo carinho aqui na nossa manhã. Bom dia, bom dia, bom dia. Um abraço para Kelly, toda a equipe aí da ProSaúde. Bom dia. Vamos em frente com Amanhã Grande Lago. Alô, alô, bom dia.
1: Bom dia, Cleni.
0: Bom dia.
1: E a Mercedes.
0: Ô, Mercedes.
1: Você podia botar um anúncio pra mim?
0: Ah.
1: É que a minha novilha escapou do potreiro ontem de manhã e nós não conseguimos mais achar ela.
0: Bicho.
1: Se alguém, por um acaso, achou ela, podia avisar nós aqui, o Maneco, o Kika, da vez, para nós buscar ela. Ela é uma novilha bem bonita, gorda já, e a cor dela é cinza, assim. Ela pesa mais ou menos uns 150 quilos. E se alguém viu, podia avisar a gente da vez, né? Porque ela escapou e a gente procurou e não achou, tá bom? Não sei se ela escapou lá pra baixo no mato ou ela veio pra cima. Não sei. Tá?
0: Ok.
1: Obrigado, tá, Cleninho?
0: Valeu.
1: Bota isso pra mim no rádio.
0: É, como é que é o nome do sítio aí? É que lugar que é aí mesmo? Abaixo das cabanas do Israel ali, né? Como é que é o nome dessa região aí? Tomara Deus, comadre Mercedes, que não tenha virado churrasquinho já por aí, né? Barbaridade. Barbaridade. Tomara, né? Bom dia, mas quem viu uma novilha de pelagem é cinza, é isso? Uns 150 quilos, mais ou menos, né? Bonita. Pertence aí o Maneco, né? Ali o sítio. Maneco Arend, da marcenaria dessa região aí, ó. Quem conhece o Maneco, a Mercedes, o Kika aí, o pessoal. Ó, sumiu ontem, né? Uma novilha aí da propriedade. E até o momento o pessoal procurou, não encontrou. Quem souber paradeiro dessa novilha, a favor, entrar em contato lá, tá bom? Ou mandar um alô aqui que a gente manda pra eles lá, tá bom? Barbaridade. Todo dia eu peço a Deus que nada de mal abale a minha fé e que nada me impeça de realizar os meus sonhos. Porque a vontade de ser feliz é maior que qualquer adversidade que passar pelo meu caminho. E que Deus esteja comigo. Amém, amém, e com todo mundo. Bom dia aqui na nossa manhã. Bom dia, comadre Romilda Hartmann. Tudo bem, Romilda? Também tá ligado com a nossa programação. Bom dia. É, minha gente, Manhã Grande Lago para vocês aí, um bom dia especial, o nosso carinho. Eu vou trazer aqui a previsão do tempo, o pessoal que está acompanhando sempre o programa Grande Lago Show. Para hoje há uma pequena previsão aí, mas é quase nada, viu, gente? 2 a 3 milímetros com a probabilidade baixa aí de 65%. Agora, para amanhã, a probabilidade de chuva de 98%. Com 8 a 9 milímetros para amanhã, quarta-feira. Para quinta-feira, 80 a 81 milímetros com 98% de probabilidade. Para sexta-feira, está marcando 23, 24 milímetros com 98% de probabilidade. 5 a 6 milímetros com 98% de probabilidade aí no sábado. No domingo, tempo com muitas nuvens, não chove. A partir da semana que vem, o tempo volta a firmar aí na região. Alô, Edite!
2: Bom dia, Cleni. Queria pedir um momento de fé hoje para minha neta Valentina Crema, que está completando seus 9 aninhos. E peço a música Ursinho Pum.
0: A Que houve aí? Oi, Edite. Edite, se apagou o áudio? Que houve? Ou eu botei errado, coloquei errado aí o áudio no ar, não sei. Bom dia, ela tá fazendo outro. É, bom dia, entrega o teu caminho ao Senhor, confia nele e ele agirá. Bom dia, Marli de Fátima Bidim. Ô Marli, não foi pescar não, final de semana? Bom dia pra você aí na manhã 580, 8h44, meu povo. Agora sim, de novo, bom dia.
2: Bom dia, Cleni. Queria pedir um momento de fé hoje para minha neta Valentina Crema, que está completando seus 9 aninhos de vida. E peço a música Ursinho Pimpão, se for possível.
0: Okay.
2: E toda a sua família. Um abraço, Clenir. Muito obrigado se for atendido.
0: Ok, está aí ó, já na nossa manhã. E para quem está hoje comemorando data nova,

0: Tem mais participações aqui na nossa manhã, na Manhã Grande Lago. Alô, bom dia.
1: Bom dia, Plenis Santos. Claro, estamos em setembro. Ainda não veio a primavera, mas a primavera já vai vir com muito sol e com muitas flores. 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Está na escuta a Aline, a Juliane, o Capitão Maneca e a Maria Faca na Bota. Obrigado pela atenção e que você tenha uma abençoada terça-feira. Bom dia.
0: Bom dia, bom dia. Obrigado, Capitão Maneca, aí na nossa programação. Olá, eu sou Anderly, tudo bem, comadre? Bom dia. Isso não é foto velha, não? Meu amigo. Não, essa mulher tem que tirar o chapéu. Eu não sei onde que ela vai, não sei. Eu acho que esses tucunarés não é daqui, não. Porque é demais. É de sábado. Com todo aquele vento que tava sábado, você pescou tudo isso. Até eu vou tentar contar aqui, ó. Quantos deu? Sim, com todo aquele vento. Sábado tinha um vento danado. Quanto deu aí, ó? Você tirou a foto meio que de lado aqui, eu não quero errar a conta. Mas são muitos, muitos. Meu, de quanto tucuna, hein? Quanto bucudo aí, ó. Obrigado, ô Elci. Ela foi lá contar, eu acho, né? Alô, alô, bom dia.
2: Bom dia, Clenir, humilda Hartmann. É, Clenir, eu queria fazer um pedido na rádio. É, eu queria ver se os gauchescos, se alguém não podia doar um vestido desses de gaúcha pra mim. Eu sou doida por um vestido desse. E daí eu queria ver se alguém doava um pra mim.
0: Muito
2: bem. Vestido de prenda.
0: É, vestido de... Vestido de prenda. Ou,
2: eu não sei aonde a gente deixa fazer um vestido assim.
0: É bem complicado pra fazer, mas acho que tem gente que faz, né? Alô, bom dia.
3: Bom dia, Clenir. Tudo bem? Eu peço oração para Cleonice Rodrigues, que ela não está muito bem de saúde. Então, eu peço oração para ela.
0: Ok, dona Armelinda. Fala aí, Elci.
4: Ô, Clenir, se eu falar o local onde que é, aí não tem como, né? Eu tenho que guardar segredo.
0: É. Viu? Então, eu sou uma pessoa que eu guardo muito segredo. Manda no PV pra nós, hein? Que daí eu... Se vai de barco, eu já não tenho barco. Então, você pode ficar mais tranquilo e tal, né? Mas sabe quanto que eu se pescou, né? Claro, deve estar com... Foi pescar com esposa e tal, não sei, né? Foi junto aí? Quem, você tava sozinho, não, né? 32. Meu Deus. 32 tucunarés. Que loucura, que loucura, que loucura. Ela e o esposo foram pescar, né? Barbaridade. 32. É muito tucunaré, hein? Bah, você não vai vir na cidade, não. Bom dia, Elci. Obrigado pelo carinho. Aonde pegaram 12, né? No mesmo local, é? Bah, coisa boa, hein? Coisa linda quando ele puxa, hein? Mas foi no lambari, no camarão, na artificial, como é que foi? Dá dica pra nós aí. Dá dica pra nós no camarão. Aí sim, hein? Barbaridade. Coisa boa, coisa boa.

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3: É isso aí, gente. Estamos de volta aí na Manhã Grande Lago, no seu programa Grande Lago Show. E já vou trazendo a segunda parte das previsões do horóscopo.
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5: Alô você, já estamos de volta com o meu, seu, nosso giro astral desta terça-feira. Agora tem previsões para Câncer, Leão e Virgem. Começo com Câncer esse bloco. Você vai receber as orientações desse dia com prazer, viu? Mas terá cuidado para não magoar ninguém, viu? Preste muita atenção, viu, Câncer? Sua sintonia com o ambiente ao redor está bastante positiva. Não existem grandes obstáculos no seu caminho. Ao agir com mais equilíbrio e ponderação, você se fortalecerá ainda mais. Aproveite, número da sorte é o 12. Alô, Leão, não entre em discussões sem sentido, nem se envolva com pessoas complicadas, viu, fera? Essa postura mais reservada pode fazer com que você atraia ainda mais atenção. Procure se proteger da agitação que vem de fora. Você precisa de tranquilidade e de uma boa noite de sono para recuperar as energias. Número da sorte é o 23. E para fechar o bloco, vamos com Virgem. As conversas com pessoas mais íntimas estão favorecidas, Virgem. Chegou o momento de se recolher e aproveitar essa proximidade. Coloque o diálogo em dia e claro, e diga com clareza o que você espera. É hora de resolver os conflitos e encerrar essa guerra de uma vez por todas. Número da sorte é o 2, ô Virgem. No próximo bloco tem previsões para Libra, Escorpião e Sagitário. Segura!
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3: Muito bem, minha gente. Bom dia, bom dia, bom dia na manhã. É o programa Grande Lago Show.

A Marli falando que no final de semana ela não foi pescar. Muito bem, bom dia para vocês aí. Pessoal aí no final de semana que foi de frio, muito vento, né, gente? Aí ontem até deu uma segurada aí, até tá gostoso. Ontem o sol aqueceu bem aí a região. Hoje já está tempo nublado, previsão é de chuva. Vai ligando, vai participando aqui da nossa manhã. E o Grêmio perdeu ontem, fechou a rodada do final de semana do Campeonato Brasileiro contra o Vitória, perdeu por 1-0. Quando a gente pensa que vai, não vai. Que coisa, hein? Treze ministros aposentados do Supremo Tribunal Federal pediram ao presidente da corte, Edson Fachin, a convocação urgente de uma sessão pública para que o plenário determine uma apuração imediata e rigorosa dos fatos que atingem o tribunal. Em uma manifestação dirigida a Fachin divulgada na segunda-feira, ontem, os signatários classifica o momento como a mais aguda crise da história do Supremo. Eles afirmam que os fatos divulgados vêm comprometendo o prestígio e a autoridade da corte, a confiança da população e até a instabilidade das instituições democráticas. O documento reúne nomes como Celso de Mello, Nelson Jobim, Ellen Grassi, Joaquim Barbosa e Rosa Weber. Os ministros aposentados manifestam plena confiança na seriedade, discernimento e firmeza de Fachin na condução do tribunal. Bom, assim esperamos, né? Oito horas 58 minutos, 8:58.

Vamos tocando aí na manhã Grande Lago, na sequência da programação Grande Lago Show. Aí o nosso bom dia pontualmente 9 horas. Aí pessoal ligando e participando da nossa programação. Bom dia.

convite agora. 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Levanta as mãos para o céu e vamos juntos. Pelo nome de Jesus, muitas graças vai a

0: Simbora, gente, 9 horas, 8 minutos, 9:08. Vamos lá, gente, bom dia, na sua terça-feira, com cara de segunda, hein, gente? Bom dia, Brasil! Eu vou trazendo já o destaque na sequência da nossa manhã. Vem chegando aí a terceira parte do horóscopo.
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2: Oi, oi, oi, oi, oi, oi, oi! Já estamos de volta com mais um bloco do Giro Astral desta terça-feira. Ótima semana pra você. Agora tem previsões pra Libra, Escorpião e Sagitário. A gente começa com você, Libra. As tensões deste momento deixam sua sensibilidade ainda mais aguçada. Não adianta se envolver em polêmicas que não levam a lugar algum. Isso só desgasta. Sua disposição está excelente, viu, Libra? Apesar de sua emotividade poder te levar além dos limites. Mesmo assim, esses excessos acabam alimentando um otimismo contagiante. Número da sorte 19. Alô, Escorpião! Sua confiança vai abrir espaço para que você fique ainda mais forte. Uma verdade importante pode surgir na convivência com alguém muito próximo. Sua energia e sua disposição estão em alta. Aproveite o momento para praticar algum esporte e não fique parado. Número da sorte 27. E para encerrar este bloco, vamos com Sagitário. Não tente impor sua maneira de enxergar as coisas, viu? Mantenha-se flexível e aberto para ouvir também as ideias das outras pessoas, Sagitário. Alternar entre o exagero e a falta de iniciativa só vai causar desgaste. Evite isso, é melhor pra ti. Ajuste o ritmo dos seus esforços e você se sentirá muito melhor. Número da sorte é o 8. E daqui a pouco eu volto com o último bloco de hoje, destacando Capricórnio, Aquário e Peixes.
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0: terça-feira, dia, né? Aquele feijãozinho gostoso hoje, terça-feira. A carne do churrasco já terminou. 9:12, 9:12. Fala, Nica, bom dia.
1: Bom dia, Clemin. Essa foi nossa pescaria de hoje. Desejando uma ótima semana, que para muitos é recém hoje está começando na semana, né, Clemin?
0: Isso aí.
1: Todo mundo confundindo que hoje é segunda, mas não é não, gente, é terça.
0: Hoje é terça.
1: Tá bom? Um abraço, tudo de bom, Clemin.
0: Valeu, valeu. Obrigado, Inica. Um abraço pro Vino também, todos os pescadores aqui na nossa manhã. Alô, bom dia.
2: Bom dia, Clemin. Tudo bem? Tudo. Sou Odete.
0: Odete.
2: Eu tenho um vestido de prenda para doar para dona Hartmann, não lembro o nome dela agora.
0: Romilda Hartmann.
2: Eu vou te mandar a foto dele, daí você manda para ela.
0: Olha.
2: Se ela me passar o endereço dela, eu posso ir entregar para ela.
0: Muito bem, deixa eu ver aqui. Já vamos conferir. Já ganhamos um vestido de prenda, né? Que beleza. E é bonitão, hein? Já. Vou complementar aqui. Bom dia, Clenin. Lá vamos nós para mais uma terça-feira. Por tudo, portanto, toda honra e glória seja dada a Deus sempre. Bom dia. Amém, Clécio. Alô, Clécio. Bom dia. Na Vila Celeste, Clenin Santerson. Beijo, que é Clécio Aquino da Vila Celeste. Bom dia. Que beleza, hein? Alô, bom dia.
3: Bom dia. Quer ter paz, quer ter sucesso, quer ser feliz? Não conte da sua vida para ninguém. Sabe por quê? Ninguém estraga o que não sabe.
0: Isso é verdade. Isso é verdade. Bom dia. Obrigado, Ana Aparecida Amorim Hilário. Bom dia. Eu vou passar o endereço para você aqui, Odete. Do vestido de prenda que ela quer doar pra Romildo. Eu acho que a Romildo quer dançar o 7 de setembro por aí. Aliás, o dia do gaúcho por aí, né? Vem aí a Semana Farroupilha, gente. Que beleza! Ontem tivemos a festa lá do CTG. Um abraço, pessoal que esteve aí participando da festa do CTG Filhos do Sul. 9:15. 9:15. Ó. Deixa eu ver aqui. A Odete Buekel. Odete, se você quer levar lá para a comadre Romilda Hartmann o vestido, fica ali em frente ao Tancredo Neves, tá? Fica em frente ao Tancredo Neves. É uma casa, tem uma garagem, uma entrada, né? Sabe a posição da rádio aqui, né? Então, indo daqui pra lá, bem à direita ali, logo após aquele, tem um prédio rosa, daí tem um terreno baldio, daí tem uma casa e daí a casa da Romilda, tá? Bem em frente ao Tancredo Neves, na Vila Rica, beleza? Leva lá, de repente, se ela gostar e dá um do vestido, tá bom? 9:16, 9:16. Quer vestido de prenda, da prendada Romilda Hartmann. Gostou da festa ontem, hein? Bora, meu povo. Simbora, vamos em frente que atrás vem gente.

9:17, 9:17, gente, na nossa manhã Grande Lago, com o nosso bom dia muito especial a todos vocês aí se ligando no programa Grande Lago Show. E eu vou trazendo destaque na manhã, na programação. Rio Negro, Rio Negro Solimões.

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0: Simbora, gente, na nossa manhã, na manhã Grande Lago, 9h22. O ministro André Mendonça, notícia de agora. Cerca de 2-3 minutos, ministro André Mendonça do Supremo Tribunal Federal determinou agora há pouco o afastamento preventivo do diretor-geral da Polícia Federal, Andrei Rodrigues, e do diretor de inteligência policial da corporação, Leandro Almada da Costa. A decisão impõe ainda a abertura imediata de procedimentos investigatórios criminais e administrativo-disciplinares na Corregedoria da Polícia Federal para apurar as circunstâncias de produção de relatórios de inteligência que monitoravam autoridades. Mendonça determinou também a suspensão de qualquer produção ou compartilhamento de relatórios de inteligência voltados a analisar a atuação funcional de magistrados da advocacia pública ou da atividade da polícia judiciária. O ministro solicitou a convocação de uma sessão virtual extraordinária da segunda turma do Supremo Tribunal Federal para referendar a decisão ainda nesta terça-feira. Aí a notícia de agora, está aí nos principais canais de informação do Brasil. O destaque: Mendonça determina afastamento de diretor-geral da Polícia Federal, Andrei Rodrigues. A decisão manda investigar produção de relatórios que monitoravam autoridades. Vamos em frente, minha gente, com a nossa manhã para vocês aí no rádio. O destaque no nosso programa, fechando as previsões do horóscopo.
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2: Muito bem, voltamos. Reta final do Giro Astral desta terça. Agora tem previsões para Capricórnio, Aquário e Peixes. Alô, Caprica! O dia reserva conversas e encontros bastante agradáveis, viu? Seu entusiasmo estará contagiante e vai alcançar as pessoas ao seu redor. Você terá ousadia para transmitir suas mensagens e conquistar pela maneira de falar. Aproveite essa habilidade para criar novos vínculos. Número da sorte é o 21, Capricórnio. Alô, Aquário, chega mais. Hoje, você está leve e firme ao mesmo tempo. Seu otimismo faz com que as coisas avancem com mais facilidade. Suas ideias vão ganhar força e contagiar as pessoas ao redor. Fale com sinceridade e sem máscaras, pois suas mensagens terão grande alcance. Número da sorte é o 10, Aquário. Alô, Peixes, pra fechar as previsões, você estará mais receptivo para ouvir de verdade o que as outras pessoas têm a dizer. Essa postura vai te ajudar a se aproximar ainda mais de quem faz parte da sua convivência. Sua vontade de sair do caminho comum desperta um lado mais ousado. Só não tenha pressa demais e procure cuidar bem das suas articulações. Número da sorte 29. E o nosso Giro Astral, edição dessa terça, vai ficando por aqui. Eu sou o Silva Júnior e amanhã, quarta, volto com mais uma edição do Giro e conto com a sua audiência. Grande abraço, cuide-se bem e até amanhã.
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É isso aí, gente. Agora 9:27, 9:27 no programa Grande Lago Show. E o horóscopo volta amanhã, quarta-feira já, hein? Bom dia, bom dia, bom dia. Que beleza, que coisa boa. A semana vai passar rapidinho a semana, hein? Pessoal de casa, bom dia, bom dia. Pessoal no trabalho, pessoal no sítio, na granja, na fazenda, aquele abraço. Bom dia, Cleni, quero colocar minha família no programa com o padre Reginaldo Manzotti. Um abraço para você, obrigado. Quem que mandou aqui a mensagem? A Silvana. Ô Silvana, como é que está, comadre? Tudo bem? Bom dia para você, ótima terça-feira, bom dia.

Ainda a respeito do afastamento do diretor aí da Polícia Federal. O ministro André Mendonça, então, do Supremo Tribunal Federal, afirmou ter sido alvo de monitoramento sistemático e ilegal da Polícia Federal por mais de 30 dias. Segundo a decisão proferida nesta terça-feira, documentos de inteligência chegaram a registrar autorização para monitoramento e coleta dirigida sobre o magistrado e o advogado-geral da União. A situação foi apontada por Mendonça como de superlativa gravidade e embasou a decisão de afastar preventivamente o diretor-geral da Polícia Federal, Andrei Augusto Passos Rodrigues, e o diretor de inteligência policial da Corporação, Leandro Almada da Costa. Bom dia, bom dia, bom dia pra vocês aí na nossa manhã.

Vamos tocando aí a nossa manhã. Ih, coisa boa, hein? 9:30, 9:30. Bom dia.

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0: Tava vendo aqui, estava conferindo aqui as notícias. É, tá pipocando o negócio nas internet. Loucura, loucura aí, né? Esse afastamento do diretor-geral da Polícia Federal, o chefe da inteligência, é... 9:35, 9:35. Bom dia, meu povo. Bom dia na nossa manhã. Alô, bom dia.
1: Eu quero pedir as bênçãos para o Padre Reginaldo, pelo Gustavo. Meu vizinho aqui.
0: Ok.
1: Que Deus abençoe ele, as bênçãos do Padre Reginaldo. Da minha comadre Classicene, comadre Nela, comadre Lúcia Pinto. E para todas as pessoas, especialmente pela minha família também, pedir as bênçãos do Padre Reginaldo, muita saúde, muita paz. Que Deus abençoe cada uma das nossas famílias de Santa Helena, né, do Rio de Janeiro, do mundo inteiro. Um bom dia a todos. E por todos vocês aí da Rádio Play.
0: Valeu, dona Tereza, aquele abraço, obrigado aí pela audiência na manhã.
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0: Simbora, simbora, gente, na nossa manhã, 9h42. Bom dia, bom dia, bom dia. Ah, eu quero mandar um abraço. 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

0: Simbora, gente, na nossa manhã. Bom dia, bom dia, bom dia, meu povo. Daqui a pouquinho já tem o programa Experiência de Deus com o padre Reginaldo Manzotti. Alô, bom dia.
1: Clemi, vou levar sim à tarde ou amanhã, okay. Eu levo o vestido pra ela, tá?
0: Ah, bom.
1: E esse mix de bandas aí que você rodou agora,
0: é.
1: Como que é o nome?
0: Barbaridade. Barbaridade. Ah, nem sei mais, minha amiga, minha ouvinte querida, aí na nossa manhã. Mas vá, um abraço aí, obrigado, obrigado, obrigado aqui na nossa programação Grande Lago Show. Eu vou tentar achar aqui, daí eu te mando, tá? Beleza? Bom dia aqui na manhã Grande Lago, pra vocês aí acompanhando o nosso programa. Deixa eu ver o que eu tenho aqui.

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0: Muito bem, gente, aí na nossa manhã, 9h55, eu vou fechando o programa Grande Lago Show, meu povo, agradecendo a todos vocês aí o carinho, né? Ei, terça-feira já. Obrigado, hein, pessoal, obrigado aí pela audiência sempre aí com a gente, o carinho com a programação aí do Grande Lago Show, a programação da rádio Grande Lago. Amanhã, quarta-feira, estou de volta amanhã na quarta, hein? Já quarta-feira. Tá bom, meu povo? Abraço, gente. Abraço, povo querido. Vem aí o padre Reginaldo Manzotti.
1: Dividido entre a espera.
0: Fui. Tchau, tchau, Brasil.

0: 9:59.
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0: Louvado seja nosso Senhor Jesus Cristo, para sempre seja louvado. Queridos filhos e filhas, que a paz de Jesus esteja com você, onde quer que você se encontre, onde quer que você esteja. Hoje é quarta-feira, perdão, terça-feira de Jesus das Santas Chagas. E o meu equívoco é porque hoje é dia de Nossa Senhora da Luz dos Pinhais, padroeira da Arquidiocese de Curitiba, padroeira da cidade de Curitiba. E hoje nós vamos celebrar pedindo que Nossa Senhora da Luz dos Pinhais nos abençoe e nos proteja. Terça-feira das Santas Chagas de Nosso Senhor Jesus Cristo. Quero saudar a todos a partir da Rádio Evangelizar, de onde tudo começa. Saudar as rádios irmãs, cujos nomes cito neste momento.
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0: Saúdo a você pela TV Evangelizar. Sinal digital em todo o país, em várias cidades, canal aberto. Pelo YouTube, Padre Manzotti Oficial. E pelos aplicativos da Associação Evangelizar é Preciso. E todas as plataformas digitais. Eu repito, hoje, terça-feira das Santas Chagas. Nas tuas chagas colocamos a nossa confiança. Por suas chagas fomos curados. E hoje, dia da padroeira de Curitiba, dia da padroeira da Arquidiocese de Curitiba, Nossa Senhora da Luz dos Pinhais. Tudo isso aqui no Experiência de Deus e também Natividade de Nossa Senhora. Em nome do Pai, do Filho, do Espírito Santo. Amém. A origem de Jesus Cristo foi assim. Maria, sua mãe, estava prometida em casamento a José. E antes de viverem juntos, ela ficou grávida pela ação do Espírito Santo. José, seu marido, era justo. E não querendo denunciá-la, resolveu abandonar Maria em segredo. Enquanto José pensava nisso, eis que o anjo do Senhor apareceu-lhe em sonho e lhe disse: José, filho de Davi, não tenhas medo de receber Maria por tua esposa, porque ela concebeu pela ação do Espírito Santo. Ela dará à luz a um filho e lhe darás o nome de Jesus, pois ele vai salvar o seu povo dos seus pecados. Tudo isso aconteceu para se cumprir o que o Senhor havia dito pelo profeta: eis que a Virgem conceberá e dará à luz um filho. Ele será chamado pelo nome de Emmanuel, que significa Deus conosco. Chegado o momento da plenitude dos tempos, segundo alguns evangelistas assim falam, quis o Senhor enviar o seu próprio filho e se valeu de uma mulher chamada Maria. Se valeu de uma mulher chamada Maria. Ação humana, mas pela ação do Espírito Santo, ela ficou grávida. Foi quando José pensou em deixá-la em segredo, mas o anjo disse: José, filho de Davi, não pense nisso. Acredite, o que aconteceu foi obra do Espírito Santo. E acredite, José, ela dará à luz a um filho, seu nome será Jesus. E será ele que vai salvar o povo dos seus pecados. Hoje celebramos a natividade de Nossa Senhora. Hoje celebramos o nascimento de Nossa Senhora. Rendemo-nos à Santa Virgem Maria e peçamos à Mãe de muitos títulos, de muitos nomes, que interceda a Deus por nós, que interceda a Deus. Hoje, por intercessão de Maria, qual a graça você quer pedir ao Senhor das Santas Chagas? Por intercessão de Maria, qual o pedido que você quer fazer?
2: Nos braços da Mãe puseram o Filho crucificado.
0: Nossa Senhora, hoje celebramos a tua natividade, mas já lembramos que o teu sim há de coar por toda a vida, desde quando geraste o filho, também passando pelo momento do alto da cruz, quando lá estava e ficaste de pé, firme, confiante, sabendo que aquele momento era transitório, mas o coração de mãe sofria. Nossa Senhora, hoje, terça-feira das Santas Chagas, nós te pedimos, fazei-nos também nos nossos calvários a permanecermos de pé junto à cruz do Senhor, que nos nossos calvários podemos tê-la como nossa presença de materna, que tenhamos a certeza que sempre estarás conosco, Mãe. Fique conosco, Mãe, no nosso calvário. E neste momento eu convido você. Qual a intenção você quer colocar hoje? Qual a intenção que você quer colocar hoje? Claro que é a Jesus, por intercessão de Maria. Claro que é a Jesus, por intercessão de Nossa Senhora. Você sabe, nós estamos em plena novena da exaltação da cruz do Senhor. Quinto dia. Voltamos já. Volte comigo.

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0: Filhos queridos, povo amado de Deus, terça-feira das Santas Chagas, então reze comigo, Eterno Pai. Eu vos ofereço as Santas Chagas de nosso Senhor Jesus Cristo para curar as de nossas almas. Mais uma vez, qual a intenção que você coloca diante de Jesus Cristo? Por intercessão de Maria hoje, celebrando o seu nascimento, uma das festas mais antigas da igreja que remonta ao século IV. Qual a intenção que você apresenta a Jesus? Quando hoje celebramos onde é sede da obra evangelizar é preciso Nossa Senhora da Luz dos Pinhais, que celebrarei com toda a arquidiocese, coloque a sua intenção, escute esse testemunho, escute.
1: Padre Reginaldo, a sua bênção, meu
0: Deus
1: nome é Maria
0: abençoe.
1: Porto, sou aqui de Osasco, São Paulo.
0: Pois não.
1: E é com muita alegria que eu estou indo para a festa de Jesus da Santa Chaga de 2026. E não é a primeira vez que eu estou indo.
0: Que
1: já
0: maravilha.
1: Estive em 2024, 2025. E aí, como o senhor fala, né? Um ano nós estamos indo para pedir
0: isso.
1: E outro ano voltamos para agradecer.
0: Amém.
1: E eu estou indo com meu coração cheio de alegria. Estou até emocionada, de gratidão. Por tantas bênçãos derramadas sobre a minha vida,
0: que
1: sobre
0: bom.
1: A vida da minha família, sobre a vida dos meus clientes. Padre, eu posso dizer que o senhor é meu pai na fé.
0: Amém.
1: Porque através do senhor e através da sua obra, eu estou na igreja, eu sigo uma vida reta diante de Deus, eu e a minha família. Deus abençoe, padre. E até daqui a pouco, na festa de Jesus das Santas Chagas.
0: Sacristão, faça ecoar esse testemunho, sacristão. Meu abraço, querida Maria Porto de Osasco, São Paulo. E eu espero você sim, espero todos para virem para celebrarmos. E é contagem regressiva, né? Já contagem regressiva, porque tá perto. É do dia 21 ao dia 27 de setembro que eu espero vocês no Santuário de Nossa Senhora de Guadalupe, Jesus das Santas Chagas. A programação completa você encontra evangelizareprecisos.com.br, padremanzotti.com.br. E eu quero lembrar, segunda, terça, quarta, nós temos São Pio de Pietrelcina, quinta começa o trido,

0: quinta, sexta, sábado, o dia todo, mas à noite nós teremos, e convido Curitiba, a região metropolitana, a trazerem velas, e quem estiver também, teremos à disposição, que vamos fazer aquela procissão linda, onde nós caminhamos, mais do que linda, de grande eficácia, evangelização, conversão pelas ruas. Olha a multidão que se reúne, onde nós fazemos a reflexão das chagas dolorosas de Jesus, contemplando a Via Sacra encenada. Isso no sábado, e no domingo as chagas gloriosas de nosso Senhor Jesus Cristo. Gente, se programe para a festa de segunda a domingo, 21 a 27 de setembro. Mais uma vez, seja bem-vinda, Maria Porto de Osasco, Dom João Bosco Barbosa de Souza, Diocese de Osasco. Filha de Deus, que a paz de Jesus esteja com você, filha.
1: Bom dia, padre.
0: Bom dia, Deus a abençoe. Você pediu anonimato, mas de onde você fala?
1: Da cidade do Ceará.
0: Tá bom, então, filha de Deus, de algum lugar do Ceará, seja bem-vinda. O que está acontecendo, filha?
1: Padre, eu queria pedir um conselho ao senhor, porque já faz 26 anos de casada e agora está sendo muito difícil para mim, muito. Já perdoei várias traições, ter filho, assim, entre o nosso casamento com outra pessoa, eu perdoei, já perdoei várias traições. Aí agora eu descobri umas conversas de traição e eu não aceito mais.
0: Bom, que o Divino Espírito Santo nos ilumine. Filha, você é casada há quanto tempo?
1: Eu sou amaziada há 26 anos.
0: 20?
1: 26.
0: Tem filhos?
1: Sim, tenho dois filhos casados e tenho uma que mora comigo, a tá. mais nova.
0: Você contou que o histórico, você falou, o histórico da sua vida nesses 26 anos é um histórico de traição, é isso?
1: Isso.
0: Ele teve filho fora do casamento, você perdoou.
1: Sim.
0: E o que foi a gota d'água?
1: A gota d'água é a traição, né? Porque quando, assim, com poucos dias que ele faz a traição, ele pede perdão. Pede perdão não, vem dizendo que está arrependido e pede para a gente continuar, porque nós temos filho. Com pouco dia está fazendo a mesma coisa, padre.
0: E hoje, como que você sente? Quais são os seus sentimentos? O que hoje você, o teu coração está mandando fazer?
1: Hoje meu coração está mandando fazer é separar. Separar, porque até da minha família, do primo, ele teve que me afastar com ciúme de mim.
0: Tá. Então, ó, ele faz as cachorradas e depois Sim. ele te priva com ciúme.
1: Isso. Isso, padre. Aí ele culpa mim, né? Assim, ele fala que a culpada sou eu, porque ele tá fazendo isso, a culpada sou eu.
0: Bonito pra ele. Bom, mas, então, em que eu posso te ajudar?
1: Eu quero um conselho, que o senhor possa me ajudar, o que eu devo fazer.
0: Filha, eu não vou decidir por você. Eu não vou decidir. Mas, você mesmo, se você se ouvir, inclusive fica depois no ar, mas se você ouvir o teu próprio relato, você percebe que não tem futuro.
1: Uhum.
0: Você percebe que não tem futuro. Porque uma coisa é errar, outra coisa é persistir no erro. E as palavras aceitam tudo. Ah, eu tô arrependido, mas quem está arrependido tem que se emendar, tem que mudar. E não existe mudança.
1: Ele está bebendo constante, né? Assim, todos os dias. E fez um ano agora em agosto, que eu peguei umas conversas dele também com outra pessoa. Quando chegou em casa à noite, ele me bateu por conta dessa pessoa.
0: Não. Aí já passou todo o limite possível. Você devia ter denunciado. Então, se foi para agressão física, agora eu lhe digo, realmente se aparte. Como os teus filhos veem isso? Alô?
1: Oi, padre.
0: Como os seus filhos veem isso?
1: Não, meus filhos só dizem assim, eu não me meto. A minha filha mais nova que mora comigo, ela diz, mãe, poxa, a senhora não aceitava mais.
0: Filha, se ele partiu para ignorância e te bateu, você deveria tê-lo denunciado.

0: E qualquer violência que ele fizer com você, não importa que seja o pai dos seus filhos, dê queixa. Você tá escutando?
1: Tô, padre.
0: Dê queixa. Nada justifica a violência. Reze comigo mesmo que o sacristão está chamando o intervalo. Divino Espírito Santo.
1: Divino Espírito Santo.
0: Iluminai-me.
1: Iluminai-me.
0: Jesus das Santas Chagas. Dai-me forças.
1: Dai-me força.
0: Para fazer o que é certo.
1: Para fazer o que é certo.
0: Amém.
1: Amém.
0: Deus abençoe. Deus a proteja. Nada justifica a violência. Nem mesmo a traição. Eu volto já, volte comigo.
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temos muito a celebrar Natividade de Nossa Senhora. Em Curitiba, Nossa Senhora da Luz dos Pinhais. E hoje, o quinto dia da novena da Exaltação da Santa Cruz e Jesus das Santas Chagas. Convido você a acompanhar, vir à missa, quem é da região metropolitana, Curitiba, para missa ao meio-dia com tantas motivações. Claro, vir para pedir à mãe e pedir que ela suplique a Jesus das Santas Chagas.

0: muito bem falou, aquela que testemunho deu. Um ano a gente vem para agradecer, para pedir, o outro para agradecer. E assim toda terça-feira, de novena em novena, graças e bênçãos são celebradas. Querido povo de Deus, com muito amor e gratidão, eu quero dizer, nós estamos lançando uma campanha, uma ação. Eu gosto de usar a palavra correta. Um lugar no seu coração. Essa ação nasceu de uma leitura orante que eu fiz com você aqui, da palavra de Deus, durante a experiência de Deus. Se você lembrar, segundo Coríntios, capítulo 7, versículo 2, Paulo pede assim: dai-nos um lugar em vossos corações. E este texto de 2 Coríntios, capítulo 7, versículo 2, fez brotar esta ação. E queremos começar a lembrar que o nosso coração, o nosso da obra Evangelizar é Preciso, está sempre aberto para você. Se existe algo que nós estamos pedindo a você, é, se você precisa de oração, confie sua intenção à nossa obra. Dê um lugar no seu coração. E nós queremos receber com carinho todas as intenções e levar ao altar do Senhor. Fruto desta ação, você pode apontar o celular no QR Code. E então mande o seu pedido de oração pelo WhatsApp 41 3221 6060. Também você pode ligar e pedir aos nossos atendentes que leve até a missa, e isso é feito, a sua intenção. 0800 410 6060. Queremos rezar por você. Aqui você tem um lugar no nosso coração. E eu peço, dê no seu coração um lugar para a obra Evangelizar é Preciso. Ação, um lugar no seu coração. Faça o seu pedido de oração. E agora, vamos juntos. Bíblia aberta, cartilha de oração. Segundo Coríntios, hoje, capítulo 12, versículo 1, seguintes. Você tem gostado da leitura orante? Quero lembrar, agora, e reprise às 10 da noite, mas fica no YouTube. E todo final de tarde vai para o YouTube Padre Manzotti com um recorte, que é a leitura orante. Tem te tocado segundo Coríntios? Eu confesso para você, para mim tem sido uma descoberta constante. Cada vez que eu leio, salta aos olhos os apelos de Deus. Escutemos, rezemos. Segundo Coríntios, capítulo 12, versículo 1. Embora não adianta nada, eu preciso me gabar de mim mesmo. Agora vou falar a respeito das visões e revelações que o Senhor me tem dado. Conheço um cristão há 14 anos. Foi levado de repente até o mais alto do céu. Não sei se isso de fato aconteceu, ou se ele teve uma visão, somente Deus sabe. Paulo contando um fato. Ele conhece um cristão que há 14 anos, preste atenção, foi levado de repente até o mais alto céu. Paulo mesmo diz, eu não sei se isso aconteceu ou se ele teve uma visão, Deus o sabe. Repito, sei que este homem foi levado de repente ao paraíso. Eita, padre, alguém já foi para o paraíso e voltou? É o que eu estou acabando de ler. O homem foi levado de repente ao paraíso. Não sei se isso de fato aconteceu ou se foi uma visão, somente Deus sabe. E ali, ele ouviu coisas que palavras humanas não conseguem contar. Eu me gabarei deste homem, mas não me gabarei de mim mesmo, a não ser das coisas que mostram as minhas fraquezas. No entanto, se eu quisesse me gabar de mim mesmo, isso não seria uma loucura, porque eu estaria dizendo a verdade. Mas eu não me gabarei, pois quero que a opinião das pessoas tem de mim se baseie naquele que me viram fazer e me ouviram dizer. Não quero falar de mim mesmo. Eu quero que as pessoas falem de mim pelo que me viram fazer e me ouviram dizer. Olha aqui uma boa proposição. Não falarmos de nós mesmos. Que as pessoas, se forem falar de nós, mesmo como cristão e como religiosos, seja por aquilo que fazemos e falamos. Mas para que não ficasse orgulhoso demais por causa das coisas maravilhosas que vi, eu recebi uma doença dolorosa. Padre, que isso? Sim. Por causa das coisas maravilhosas que eu vi, eu recebi, que é uma doença dolorosa. É como um espinho no corpo. Versículo 7. Você já ouviu dizer que Paulo recebeu e conviveu com espinho na carne? Já ouviu isso, né? Não? Olha hoje. Ele veio como mensageiro de Satanás para me dar bofetadas e impedir que eu ficasse orgulhoso. Escute mais. Versículo 8. É forte, gente, é forte. 3 vezes orei ao Senhor pedindo que ele me tirasse esse sofrimento. Mas ele me respondeu: a minha graça é tudo que você precisa, pois o meu poder é mais forte quando você está fraco. Portanto, eu me sinto muito feliz em me gabar das minhas fraquezas, para que assim a proteção do poder de Cristo esteja comigo. Eu me alegro também com as fraquezas, os insultos, sofrimentos, as perseguições e as dificuldades pelos quais passo por causa de Cristo. Porque quando perco a minha força, então tenho a força de Cristo em mim. Eu vou para o intervalo, volto. Texto maravilhoso, fortíssimo. Volte comigo.
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0: Paulo relata uma experiência pessoal que teve. Uma revelação particular, como chamamos, de coisas maravilhosas que viu. Mas eu quero rezar com você esse espinho na carne, que nessa Bíblia diz espinho no corpo. Veja, Paulo teve que lidar com isso. Versículo 7. Para que eu não ficasse orgulhoso, às vezes e quase sempre, as provações, as dificuldades nos vêm, para que não nos orgulhemos de nós e lembremos da nossa humanidade, que somos seres humanos, perecíveis, frágeis. E diz o texto: eu recebi uma doença dolorosa, que é como um espinho na carne. Qual o teu espinho na carne? Qual o teu espinho na carne? Diz ele: três vezes orei, três vezes orei, pedindo que me tirasse este sofrimento. Mas ele me respondeu: quem? Deus. A minha graça é tudo o que você precisa, pois o meu poder é mais forte quando você está fraco. Você consegue entrar nesse mistério que Paulo está mostrando? Às vezes o espinho na carne quer nos levar a desistir. Às vezes Deus nos responde: eu deixarei, eu permitirei isso, porque quando você está fraco, você conta mais com a minha graça. Quando você se sente humano, você me permite mais trabalhar. Portanto, o espinho na carne não foi motivo para Paulo fugir da missão. Qual o teu espinho na carne? E lembre-se do que Deus está dizendo hoje: basta-te a minha graça. Basta-te. Três vezes ele pediu, mas Deus não tirou. Escute, três vezes ele pediu. Paulo rezou. Tira toda mágoa. E Deus disse: basta-te a minha graça. Filhos, nunca esqueça que Deus, às nossas orações, pode dizer sim. Pode dizer não. Pode dizer ainda não. O sim, porque nos ama. O não, porque nos ama. O ainda não, porque nos ama. Basta-te a minha graça. Vai. E Paulo foi. Continuou. Não recuou. Com o espinho na carne. Esta foi a belíssima leitura orante do dia de hoje. Silvânia, que a paz de Jesus esteja com você.
1: Amém, padre. Bom dia, sua bênção.
0: Deus abençoe, Silvânia. Você fala de onde?
1: Eu falo de Fátima do Sul, Mato Grosso do Sul.
0: Meu abraço a Fátima do Sul, Mato Grosso do Sul. Como que você me acompanha?
1: Padre, quando eu estou em casa, eu acompanho pela Fátima FM, 107.9. Quando eu estou trabalhando, eu acompanho pelo aplicativo.
0: Tá certo. Diga lá, Silvânia.
1: Padre, como esse mês é um mês muito abençoado, claro. Mês da Bíblia.
0: Mês das Santas Chagas.
1: Eu quero pedir oração e quero anunciar também. Vou primeiro pedir oração.
0: Vamos.
1: Eu quero pedir oração para minha irmã, Marta.
0: Márcia.
1: Ela, até os médicos já falou que ela tá em pé hoje, porque ela é uma mulher muito de fé, né?
0: Sim.
1: E como esse mês é um mês muito abençoado, eu quero tomar posse, e ela também, ela tá ouvindo o senhor, padre.
0: Opa, Márcia. Deus a abençoe na sua enfermidade, não sei o que é, mas que Deus a abençoe, Jesus das Santas Chagas, derrame uma gota do seu preciosíssimo sangue sobre você, Márcia.
1: É coluna, padre.
0: Coluna, sei bem quanto dói isso.
1: Dói, ela sente muita dor de cabeça, muita dor.
0: Tá.
1: E eu tenho fé em Jesus das Santas Chagas, que ele vai derramar uma preciosíssima gota do seu sangue.
0: Certo, levarei na missa do meio-dia que eu vou rezar. Continue.
1: Tá, ela faz o terço das Santas Chagas com o senhor.
0: Certo.
1: Ela é muito de fé.
0: Pois não.
1: E quero anunciar, padre, que eu sou uma associada.
0: Obrigado.
1: Há mais de 10 anos.
0: Olha aí.
1: Vou ser uma mensageira de Jesus das Santas Chagas.
0: Toca o sino e a corneta, sacristão. Que maravilha.
1: Muito. Vai ter um...
0: Vai lá, vai ser?
1: Vai ter um encontro agora, dia 19, em Dourados. É o primeiro encontro das líderes mensageiras.
0: Quando vai ser?
1: Dia 19 agora desse mês.
0: Olha aí, gente, já aproveito a anunciar todos os mensageiros de Mato Grosso do Sul. Estejam.
1: Eu vou nesse encontro.
0: Estejam em Dourados e vai ser aonde, querida?
1: Vai ser numa casa de retiro.
0: Tá certo, olha que notícia maravilhosa. E você vai e vai voltar com a capelinha de Jesus das Santas Chagas?
1: Vou pegar a capelinha aí na festa das Santas Chagas, padre.
0: Você vai estar aqui comigo?
1: Vou. Até que eu tô organizando a minha caravana e pra quem estiver ouvindo e for aqui da região, eu ainda preciso arrumar 10 pessoas pra completar a caravana.
0: Tá certo, minha filha. Então, ó, vamos fazer assim, Silvânia. Você deixa, você pode fazer isso. Deixa lá com a nossa telefonista seu número. Se alguém de Fátima do Sul, região, quiser vir para a festa das Santas Chagas, liga depois do programa, que aí diminui o número de ligação e pega seu nome para se tornar, para vir em caravana, tá certo?
1: Tá, eu vou deixar então, padre.
0: Mas não agora ao vivo, coloca lá em particular, tá bom?
1: Tá, pode deixar.
0: Que Deus abençoe, Silvânia, de Fátima do Sul, Mato Grosso do Sul, pelo aplicativo, pela rádio Fátima do Sul, Dom Henrique Aparecido de Lima de Dourados. Tá aí o recado, gente, dia 19 de setembro, encontro lá em Dourados, de todas as líderes mensageiras das capelinhas, e façam caravanas para vir, façam caravanas para estar conosco na festa das Santas Chagas. Sabe, gente, de repente a gente pode até pensar, equipe, atenção, criar um lugar para aqueles que estão fazendo caravanas para deixarem os números. Acho que é importante isso. Em algum lugar do site evangelizarepreciso.com.br, porque tem gente que às vezes quer vir e não sabe quem está fazendo caravana. Tá aí. Quero agora dizer que o Papa Leão XIV nomeou nesta terça-feira, 8 de setembro, o novo bispo da Diocese de Porto Nacional Tocantins, Padre José Paulino Francisco Neto, do clero da Diocese de Araçuaí, Minas Gerais, para atualmente desempenha a função na paróquia Nossa Senhora da Glória.

ofício de bispo auxiliar da Arquidiocese de Belo Horizonte. Nossa comunhão, nossa oração nesta nova missão. Voltamos já.

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0: 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Não perguntes o que a tua pátria pode fazer por ti. Pergunta o que tu podes fazer por ela.

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Hoje é aniversário da rádio Acauã FM, Exu Pernambuco, Ave Maria FM, Cabo Frio, Rio de Janeiro, pioneira de Teresinha FM, Teresina Piauí. Sobre a natividade de Nossa Senhora e Nossa Senhora da Luz dos Pinhais, na missa do meio-dia, eu poderei e falarei mais. Rezaremos juntos, lembrando que hoje é terça-feira, Jesus das Santas Chagas. Venha ao santuário, acompanhe pela TV, acompanhe pelo YouTube, Padre Manzotti. Aquilo que nós pedimos, Jesus das Santas Chagas, libertai-nos da ansiedade, da depressão. Jesus das Santas Chagas, protegei-nos e curai-nos do câncer. Jesus das Santas Chagas, derrame uma gota do preciosíssimo sangue sobre nós. Amado povo de Deus, você fez o 21º dia da quaresma de São Miguel. Às 9:30 da manhã, nós fizemos o 21º dia. E hoje, a proposta é rezar pelo matrimônio. Seu casamento está em crise? Exatamente é colocar o casamento nessa batalha espiritual, porque o demônio se levanta para destruir a família. E você que é casado pode ter certeza, o inimigo tudo faz para destruir o pacto nupcial, a união conjugal. Por isso é o tema da quaresma de hoje. A intenção vale para toda a quaresma. Nós já estamos, olha que passamos da metade e vamos até o 40º dia, 21º dia. Perdeu? Logo depois do programa, segue com a quaresma de São Miguel. Hoje quero contemplar e oferecer o programa, a missa que reza ao meio-dia, por todos os mensageiros e mensageiras das capelinhas de Jesus das Santas Chagas. Muito me alegrou que a Silvânia falou que vai ter um encontro estadual no Mato Grosso do Sul, em Dourados. Mandaram fotos, Nilza Rosa Teixeira, de Presidente Médici, acompanhe pela televisão, eu vou descrevendo por aqui, pelo rádio. Gorete Albino Custódio Fernandes, de Criciúma, Santa Catarina, meu grande abraço. Sandra Eusébia Costa Soares, Recife, Pernambuco, dentro da igreja, meu irmão sacerdote, muito obrigado. Antônia Erileuda Rodrigues Brito, do Rio de Janeiro. Maria Aparecida de Carvalho, Goiatuba, Goiás. Cleria Aparecida Barbosa Campos, Rosana, São Paulo. Leônida Maria Maron, Lucas do Rio Verde, Mato Grosso. Ney Alves, Campo Largo, Paraná, meu grande abraço. Jussara Barbibras, Alagoas, e Raimunda Mancinho da Silva, Ouro Branco, Minas Gerais. Meu Deus, que foto mais linda! Lá, volte uma, da igreja, povo todo reunido, olha aí, toca o sino, sacristão. E agora, vamos juntos, Alagoas, vamos juntos rezar. Exaltação da Santa Cruz, quinto dia. E eu tomo o jornal mais uma vez. Cadê o seu jornal do evangelizador? Reze comigo, página 7. Pelo sinal da Santa Cruz, livrai-nos Deus nosso Senhor dos nossos inimigos. Senhor Jesus, por tuas chagas fomos curados, por tua cruz fomos libertados. Jesus, em seu próprio corpo, levou nossos pecados ao madeiro, a fim de que morrêssemos para os pecados e vivêssemos para a justiça. Por tuas chagas fomos curados. Ó Jesus, em cujos ombros foram abertas feridas por causa do peso da cruz, feridas causadas pelo madeiro e pelos nossos pecados. Se a cruz pesar, seja nosso sirineu. Se a cruz pesar,

pisar e eu cair. Ajude-me a levantar. Que a tua cruz seja a minha salvação. Ó Santa Cruz Bendita, onde a humanidade foi redimida e o Filho do Homem teve suas mãos transpassadas, seu peito aberto, de onde jorrou água e sangue. Ó Santa Cruz, instrumento de morte e de castigo, mas que pelo sangue redentor tornou-se sinal de nossa salvação. Jesus, na tua cruz, eu coloco a minha cruz. Coloque. Eu tenho três intenções lá, você sabe, a terra prometida, poder começar as obras. Mais duas particulares. Quais são as suas intenções? Na tua cruz, eu coloco a minha cruz. Salve, ó cruz, doce esperança, concede aos céus remissão, dai-nos o fruto da graça que floresceu na paixão. Louvor a vós, ó Trindade, fonte de todo perdão, aos que na cruz foram salvos, dai a celeste mansão. Jesus, dai-nos a graça de viver o fruto da tua redenção. Jesus, dai-nos a graça de viver o fruto da tua redenção. O Senhor esteja convosco. Ele está no meio de nós. Abençoai, Jesus, a água, a roupa dos enfermos. Hoje a bênção sobre a cidade de Curitiba, Arquidiocese de Curitiba, na sua padroeira Nossa Senhora da Luz dos Pinhais. Mas hoje abençoai o Brasil que tanto precisa de discernimento, de iluminação, e você sabe do que eu estou dizendo. Rezemos pelo discernimento de nossas autoridades. Abençoai, Senhor, e santificai a água, a roupa dos enfermos e fotos de família em nome do Pai, do Filho e do Espírito Santo. Amém. Se não fez a quaresma de São Miguel, vai fazer. Me despeço com o clipe Pelas Mãos de Maria. Evangelizar é preciso. Pelas

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5: 11 horas, 7 minutos.
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bom dia! Tô chegando por aqui na sua M580. Muito prazer pra você que não me conhece. Eu sou Elise e vou com você até o meio-dia. Tá começando pra você mais um Rádio Atividade. É a partir de agora. Feliz, isso mesmo, te fazendo companhia. Muito bom dia pra você ligadinho comigo do outro lado do rádio, pra você que tá em casa, pra você que tá de carona comigo na estrada, trabalhando, pessoal do interior da lavoura, é, fazendo almoço já com as panelas no fogo, pessoal do comércio, onde quer que você esteja, muito bom dia e sejam todos bem-vindos por aqui na sua M580, tocando tudo que toca você. E você vai fazer companhia comigo até o meio-dia durante hoje, né? Terça, quarta, quinta e sexta. Até sexta-feira eu fico juntinho com vocês, trazendo o melhor da programação do Rádio Atividade, com previsão do tempo, dicas e truques por aqui também, né? No Rádio Atividade. Tudo isso e muito mais, e também a sua participação. Vai ligando, vai participando, já tá liberado aí, 3268-1212, pra você ligar e pedir a sua música, mandar o que você tá preparando em casa, né, o que, que você está aí preparando de bom pro seu almoço, e conta pra mim, como é que foi o seu final de semana, o seu feriado prolongado, né, minha gente? Que beleza, que alegria, que felicidade que foi esse feriadão, né? Teve gente que parou na sexta, voltou só hoje trabalhar. Teve gente que parou no sabadão e voltou a trabalhar hoje, assim como eu. Que beleza, que maravilha, que felicidade. Ok. Contem pra mim, quero saber o que você fez aí nesse feriado prolongado. Aproveitou pra sair, pra faxinar, pra descansar, receber visitas? 3268-1212 pra você mandar aí e me dizer o que você fez, então, no seu feriadão prolongado. Hoje é terça-feira, dia 8 de setembro de 2026. Estamos na lua minguante, já se passaram 68,8% do ano. Estamos na semana do ano 37, no dia do ano 251. Hoje é dia mundial da alfabetização, aniversário de Vitória, aniversário de São Luís, dia de Santo Adriano e dia de Nossa Senhora da Natividade. E hoje também, gente, é o aniversário da minha pequena, da minha filha, minha princesa, completando seus 11 aninhos, brilhantemente. E a todos os aniversariantes do mês de setembro, meus parabéns! Que Deus abençoe grandemente a vida de vocês, que tem muitos e muitos anos de vida. Tem pra você dicas e truques por aqui no Rádio Atividade. Vamos começar com música boa. Vamos começar aqui, ó, Matheus e Cauã, Todo Sol. Abrindo por aqui o Rádio Atividade. Bom dia.

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1: 11 horas e 19 minutos, de volta por aqui com a edição do Rádio Atividade. A gente vai dando a sequência por aqui. Marília Mendonça, de Quem é a Culpa, você tá curtindo por aqui? 3268-1212, liberado pra você ligar e pedir a sua música. Então vai ligando, vai participando, vai interagindo por aqui.
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Quem tá comigo por aqui mandando mensagem, participando? Vamos ver por aqui. Bom dia, bom dia. É, quem mandou mensagem aqui? E o Daniel, tá por onde? É, estamos todos ligados. O Underclaim, do transporte de aplicativo. O Daniel, gente, ele tá resolvendo uns assuntos pessoais, né? Então ele vai ficar alguns dias fora. Ele volta só a partir aí do dia 12, sabadão. Então até a sexta-feira vocês ficam na companhia aqui comigo, Elis, né? Das 11 ao meio-dia e das 15 às 17 horas. Você vai ficar então sintonizado com Elis aí, fazendo companhia pra você.

22 minutos. Deixa eu ver quem tá comigo por aqui, mandando mensagem, participando, interagindo. A Marli mandou bom dia Marli, tudo bom com você? Quem mais tá mandando mensagem por aqui, interagindo comigo? Quem mais tá mandando mensagem por aqui, interagindo comigo?

0: Paulo, de Paulo e Paulinho, o que é que eu sou sem você? O que é que eu sou sem vocês, sem o programa de vocês aí? Desde já eu te agradeço se for atendido. Forte abraço e uma ótima terça-feira abençoada.
1: Abraço para você também. Eu já mando sua música por aqui. Quem mais está comigo por aqui? A Romilda mandou mensagem por aqui. Bom dia, Romilda.
2: Bom dia, Elia. Romilda Hartmann. Quero pedir uma música para curtir teu programa. Do Amado Batista, Folha Seca.
1: Então tá bom, Romilda, linda música, já eu mando pra você, já tô colocando aqui na sintonia. Quem mais tá comigo por aqui mandando mensagem? Olá, bom dia.
3: Bom dia, Elisa, tudo bem?
1: Tudo bom,
3: Dê? Lindona, como é que você tá? Tudo bem? Espero que sim, que Deus abençoe, que esteja tudo bem. É aqui a Terezinha, do bairro Cidade Nova. Feliz aniversário pra tua filha, que Deus abençoe sempre.
1: Amém,
3: muito.
1: Muito
3: ela seja muito feliz, muitos anos de vida e tudo de bom. E quero participar da programação. Uma ótima semana para vocês aí da rádio, para toda Santa Helena. E muito obrigada.
1: Obrigada a você, minha linda. Tudo de bom para você. Ótimo almoço, né? Ótima terça-feira aí, o pessoal ligadinho com a gente. Manda aí falando o que vocês aprontou aí nesse feriado prolongado de vocês. O que estão preparando para o almoço também, né? Manda aqui no 3268-1212. Tá chegando por aqui, ó, sucesso de Paulo e Paulino. Por que é que eu sou sem você? A pedido da nossa ouvinte. Bom dia.

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11 horas e 37 minutos, de volta por aqui, 11h37. A gente vai dando a sequência por aqui no Rádio Atividade. Hoje tem aí horário eleitoral por aqui. E a programação vai se encerrando então, né, gente? Um pouquinho mais curta, amanhã aí eu estarei por aqui a partir das 11 novamente. Por causa do horário eleitoral, a gente segue com a programação mais curta. E eu vou ficando por aqui. Tenham todos um ótimo almoço. De tarde, às 15 horas, estarei por aqui novamente trazendo mais informações para você no Comando da Tarde. Tenham todos aí um ótimo almoço. Fiquem todos com Deus e tchau, tchau.

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7: A professora pediu para o aluno fazer silêncio. Então eu aproveito esse silêncio e peço a palavra para lembrar que, pela norma culta, pedir para tem que ser usado quando envolve autorização, permissão, licença. O aluno pediu para ir ao banheiro, por exemplo. Quando o pedir é usado no caso de uma solicitação geral, um favor ou um pedido de ajuda, as gramáticas recomendam usar pedir que. Então, no caso daquela professora, ela pediu que os alunos façam silêncio, porque ela não precisava da autorização deles. Resumindo, pedir que no caso de uma solicitação, pedir para no caso de uma autorização.
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0: amigos, estamos de volta no seu rádio, mais um programa da LAR Cooperativa Agroindustrial. Hoje é terça-feira, dia 8 de setembro de 2026. No programa de hoje, análise de mercado com o superintendente de negócios agrícolas, Vander José Dick Conrad. Lembrando também, hoje é dia do Balcão de Negócios.
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0: 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Nota de falecimento. Noticiamos em tempo e com pesar o falecimento da senhora Lélia Pinto Caum, falecimento ocorrido na sexta-feira, aos 87 anos, em Vila Esmeralda, Matelândia. Atos fúnebres de sepultamento ocorreu na sexta-feira em Agro Cafeira. Noticiamos em tempo e com pesar o falecimento da senhora Lélia Pinto Caum. A família enlutada, as condolências da família associada. Balcão de Negócios, vendas, Gilson Silveira, linha Chapéu de Couro, Ramilândia, vende propriedade de 5,5 alqueires, mecanizada, com vacas de leite, galpão com ordenhadeira, aves postura, jerico, 3 casas, mais 2 galpões grandes, agricultura em 90% da área, vende, porteira fechada, telefone para contato 998248877. Vende-se um pulverizador Jacto 600 litros com 14 metros de barra hidráulica e um touro Nelore com 4 anos de idade. Telefone 99954-1319 em Matelândia. Jair da linha 12.

0: irmãos, me salvem de um Jerico com motor 18 HP. Telefone 99813-5999. Calisto Boa Esperança vende uma plantadeira Baldan, plantio direto, 8 linhas em bom estado. Telefone 988323343. Eduardo de Medianeira vende ordenhadeira simples de 2 conjuntos, 1 lavador de teteiras, aquecedor elétrico, 30 litros e transferidor de leite. Telefone 99997-6604. Agora participação aqui especial, até porque hoje é terça-feira, do superintendente de negócios agrícolas, Vander José Dique Conrad, analisando o mercado de grãos. Boa tarde, Vander.
1: Boa tarde, Valdir. Boa tarde, família associada, amigos radiovintes. Valdir, a semana passada nós podemos dividir em duas etapas ou em duas partes separadas, né? O que tem movimentado um pouco mais a questão de Chicago e o que tem movimentado a parte cambial, né? Então, quando nós pensamos nessa ponta mais de Chicago, prêmio, né? Nós tivemos na semana passada uma movimentação importante de compras chinesas de soja americana. Então, isso fez com que Chicago subisse aí cerca de 20 centavos de dólar por bushel, trazendo o mês de setembro para próximo a 13. Claro que os meses futuros já trabalham acima de 13, né? Mês de março, mês de maio do ano que vem, já trabalham acima de 13, onde já existe uma certa precificação de El Niño, talvez sendo embutido aí alguns riscos climáticos sendo considerados, então o futuro valendo mais que o presente, mas o movimento chinês, ele é importante, né? E fez com que também o mercado disponível de curto prazo subisse na semana passada. Por outro lado, o dólar, ele teve uma queda, né, de 5,18, fechando a 5,13, hoje pela manhã trabalhando na ordem de 5,08 aproximadamente, né? Isso tem mais a ver com as pesquisas presidenciais, né? Quanto mais nós enxergamos o presidente, atual presidente da República, perdendo força de reeleição, ou as pesquisas indicando uma aproximação do segundo colocado, né, do Flávio Bolsonaro, isso tem surtido efeitos econômicos distintos. Então, quando as pesquisas sinalizam uma aproximação entre eles, ou uma possível virada aí de chave, né, pensando no futuro, isso cada vez mais se torna favorável à valorização do dólar, do real, na verdade, né? Então, temos uma cotação menor de dólar, precisamos menos reais para comprar um dólar, e à medida que se as pesquisas voltarem a indicar uma possível reeleição, aí sim, né, o dólar novamente se fortalece perante o real. Mas na semana passada, então, a mínima de 5,07, a máxima de 5,20, né? Mas uma queda durante a semana aí de 6 a 7 centavos, o que também, né, não teve dentro do equilíbrio da formação de preço grandes distinções. Então, nós iniciamos a semana a R$136 ao produtor, finalizamos também a R$136, tivemos a mínima R$135, né? Mas não teve grande impacto, assim, quando juntamos todas as peças da formação de preço, né, ao nosso agricultor. Lembrando, né, que nos últimos períodos aí, nos últimos 30 dias, tivemos altas expressivas da conta soja, e é importante que o nosso agricultor saiba aproveitar os momentos, né? Pensando em milho, estamos finalizando a safra, né? Praticamente encerrada, né? Talvez a região de Bonito ainda, dentro da nossa área de atuação, seja que tem mais área a ser colhida ainda, em torno de 15% a ser colhido, né? Estamos muito satisfeitos com o nosso recebimento de milho, né? Então, o mercado trabalhando uma safra cheia, apesar disso, o preço durante a safra subiu, hoje permaneceu essa semana a R$58, também motivado por tudo que nós já comentávamos anteriormente. Enxergamos o mercado de milho assim forte, né? Visto que a parte logística brasileira está organizada, né? Temos um consumo de etanol, milho destinado à produção de etanol, muito importante, que acaba dando uma certa assim ajuda na questão logística e aumenta o consumo interno. Então, o mercado subindo na safra é muito importante. E por aqui também, né, os tratos culturais se intensificaram durante a semana. Essa semana temos chuvas previstas a partir de quinta-feira, talvez, né, talvez até um pouquinho antes, um pouquinho depois, mas os tratos culturais e o plantio tomando corpo dentro do oeste do Paraná. Então, estimamos que cerca de de 10% a 15% da nossa área que já esteja plantada, né? Claro que é muito difícil de mensurarmos, né, o que saiu de semente e o que já foi efetivamente para o campo, mas os trabalhos estão intensos e a cada dia esse número cresce, sabendo, né, que as condições estão favoráveis. Claro que o clima é um pouco frio, né, para a germinação das sementes, isso também é bem verdade, né? Mas a questão de umidade e amplitude térmica, os dias também eles acabam se aproximando aí de 30 graus durante o dia, né? Apesar das noites um pouco mais frias do que habitualmente estamos acostumados. Mas os tratos estão em marcha acelerada no campo aqui no oeste do Paraná.
0: Preços praticados pela manhã: soja R$ 136 a saca, milho R$ 58, trigo R$ 78. Um abraço a você, obrigado pela companhia. Voltaremos amanhã, quarta-feira. O destaque será a participação, a entrevista com o diretor-presidente, senhor Irineu da Costa Rodrigues. Um grande abraço, até lá.
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4: Doze horas e 27 minutos.

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1: Ministro do STF André Mendonça determina afastamento de Andrei Rodrigues do comando da Polícia Federal. Gilmar Mendes suspende julgamento de afastamento de Andrei Rodrigues determinado por Mendonça. Segunda turma adianta votos após vista de Gilmar Mendes e mantém afastamento de Andrei Rodrigues. Santa Helena avança para criar fundo exclusivo contra desastres. Fundo Social da Sicredi Vanguarda destina R$185 mil para projetos sociais na região. Paraná registra a segunda menor temperatura do Brasil em agosto. Sul teve chuva acima da média. Instabilidade começa a retornar a Santa Helena e região deve ter semana de chuva. Homem procura a polícia após ser ameaçado em estabelecimento comercial. Aluno de 15 anos é flagrado com simulacro de pistola dentro de colégio. Barracão comercial é arrombado pela terceira vez. Briga em campo de futebol termina com homem ferido. Presidente do STF recebe cobrança por sessão pública sobre crise de 13 ex-ministros da corte. Presidente da OAB pede respostas rápidas e claras do STF. Fiscalização de autopropelidos começa.

0: em cidade da região com flagras de uso irregular em calçadas. Mulher morre após sofrer queimaduras enquanto fritava carne no próprio aniversário. Portal de notícias diz que Estados Unidos criticam a escolha de chileno para chefiar missão da OEA, que observará a eleição no Brasil. Alexandre de Moraes se declara impedido de votar recursos sobre liberdade de Bolsonaro. Estas e outras notícias agora em Rotativa no Ar, edição desta terça-feira, 8 de setembro de 2026.
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0: Ministro do STF André Mendonça determina afastamento de Andrei Rodrigues do comando da Polícia Federal. O ministro do STF André Mendonça mandou afastar Andrei Rodrigues dos cargos de delegado e diretor-geral da Polícia Federal. A decisão é de hoje e atende a um pedido do Partido Novo que também pedia sua prisão. O diretor de inteligência policial Leandro Almada também foi afastado. A liminar foi submetida no mesmo dia ao referendo pela segunda turma. O magistrado determina que a Corregedoria da Polícia Federal investigue e instaure procedimentos administrativos disciplinares contra ambos, submetendo a ele pedidos de medidas que considerar necessárias. O ministro da Justiça e Segurança Pública, Wellington César Lima e Silva, será intimado para cumprir a ordem. A superlativa gravidade e ilicitude na produção dos relatórios de inteligência publicizados pelo ministro Alexandre de Moraes impõe a adoção de providências imediatas para evitar que as prerrogativas da magistratura, da advocacia pública e da própria atividade policial continuem sendo vilipendiadas, diz Mendonça. O relator das operações Compliance Zero, Caso Master e Sem Desconto INSS, faz referência à decisão de Alexandre de Moraes como documento, entre aspas. Ele diz que o texto é apócrifo, sem timbre ou qualquer outro símbolo gráfico capaz de lhe empregar o mínimo grau de legitimidade e confiabilidade, inviabilizando qualquer conferência quanto à sua autoria e data de elaboração. Moraes mandou a Polícia Federal entregar todos os relatórios de inteligência que citam nomes de ministros. O movimento ocorreu no mesmo dia em que Mendonça levantou o sigilo de um relatório com mensagens enviadas a ele pelo banqueiro Daniel Forcaro, dono do Banco Master. Em um dos relatórios, há o apontamento de que Mendonça estaria conduzindo irregularmente delações premiadas, interferindo na estrutura administrativa da Polícia Federal e escolhendo alvos por motivos pessoais ou políticos. Moraes utilizou as análises para, no inquérito das fake news, reagir às revelações contra ele. No fim das contas, o presidente do Supremo, Edson Fachin, retirou o caso do inquérito e abriu um procedimento à parte para lidar com a divergência entre os ministros. Mendonça cita nota pública da União dos Profissionais de Inteligência de Estado da ABIN, Intelis, e declarações feitas do presidente da Associação de Delegados da Polícia Federal, ADPF, Edvandir Félix de Paiva, contra o uso dos documentos. Para Paiva, o que havia eram impressões internas que não poderiam de maneira alguma circular fora da polícia. É a primeira vez que se tem notícia de uma situação como essa. É preciso se apurar, inclusive, porque um ministro do Supremo Tribunal Federal sabia da produção desses documentos, defende o delegado, em um dos trechos destacados por Mendonça. Após citar as manifestações e a impropriedade técnica, Mendonça afirma que poderia ser o caso de ignorar o movimento se não houvesse indícios de um monitoramento sistemático e ilegal dele e do advogado-geral da União, Jorge Messias. O ministro defendeu que Messias fosse aprovado para ocupar a cadeira de Luiz Roberto Barroso, mas a indicação acabou rejeitada pelo Senado. O monitoramento estaria vigente há pelo menos um mês e sua utilização por Moraes seria irregular. A relação entre Mendonça e Moraes é citada em um dos relatórios sob o título Elementos de Contexto sobre a Relação entre o Advogado-Geral da União e o Relator. No ponto, é ressaltado o fato de ambos serem evangélicos e terem recebido apoio das igrejas na indicação ao Supremo. Isso teria motivado Messias a não recorrer de uma decisão de Mendonça. Gilmar Mendes suspende julgamento de afastamento de Andrei Rodrigues, determinado por Mendonça. Segunda turma adianta votos após vista de Gilmar Mendes e mantém afastamento de Andrei Rodrigues. O ministro do STF, Gilmar Mendes, suspendeu o julgamento na segunda turma, a liminar que afastou o diretor-geral da Polícia Federal, Andrei Rodrigues, e o diretor de inteligência policial, Leandro Almada. Com o pedido de vista, o decano pode segurar o julgamento por até 90 dias. Mesmo assim, os ministros Nunes Marques e Luiz Fux acompanharam o relator, formando maioria. A sessão virtual extraordinária iniciou às 10 horas de hoje, 2 horas e meia após a decisão. Os advogados tiveram até 9 horas e 59 minutos para apresentarem suas sustentações orais. Logo na abertura, o decano pediu vista. 4 minutos depois, Fux acompanhou o relator. Logo em seguida, às 10 horas e 6 minutos, Nunes Marques deu seu voto, formando a maioria.
2: Homem procura polícia após ser ameaçado em estabelecimento comercial. Por volta das 17 horas e 50 minutos de ontem, um homem compareceu ao destacamento da Polícia Militar de Pato Bragado para relatar que foi vítima de um estabelecimento comercial da cidade de ameaça. Segundo o boletim de ocorrência, a vítima estava no interior do comércio quando, sem motivo aparente, um homem passou a lhe proferir palavras de cunho ofensivo e intimidatório. Após as ameaças, o indivíduo deixou o local e tomou rumo ignorado. Diante dos fatos, a vítima manifestou o desejo de representar criminalmente contra o autor das ameaças. O boletim de ocorrência foi lavrado e o homem recebeu as orientações cabíveis. Aluno de 15 anos de idade é flagrado com simulacro de pistola dentro de colégio. Adolescente de 15 anos de idade foi encaminhado à delegacia de polícia civil na manhã de hoje após ser abordado com simulacro de pistola dentro do colégio estadual no bairro São Cristóvão, em Cascavel. Segundo informações do Batalhão de Patrulha Escolar Comunitária da Polícia Militar, a equipe foi acionada após o aluno ser flagrado com objeto no ambiente escolar e causar preocupação entre as pessoas que estavam no local. Os policiais realizaram a abordagem, mas conforme a equipe, o adolescente resistiu ao encaminhamento e precisou ser contido pelos militares antes de ser colocado na viatura. A mãe do adolescente esteve no colégio durante a ocorrência e também relatou aos policiais uma situação de violência no ambiente familiar. Diante dos fatos, o adolescente foi encaminhado à delegacia para os procedimentos cabíveis.
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4: Indicadores agropecuários com Diego Brião. Soja.
5: Os contratos futuros com vencimento em setembro registraram queda nos Estados Unidos na sexta-feira. Na Bolsa de Chicago, a cotação era de US$ 12,93 por bushel. Valores no mercado físico no Brasil por saca de 60 quilos. Estado do Mato Grosso, cidade de Rondonópolis, R$ 144,30. Bahia, região oeste, R$ 144,75. E Rio Grande do Sul, Nonoais, R$ 138.
4: Boi gordo.
5: Em São Paulo, na B3, os contratos com vencimento em setembro eram negociados ao final da sexta a R$ 358,90 por arroba. Houve elevação de 0,25% no dia. Boi à vista no Mato Grosso, em Cuiabá, R$ 321,30 por arroba.
4: Café.
5: Os contratos futuros de café arábica com entrega prevista para setembro terminaram a sexta em Nova York, nos Estados Unidos, em queda. A cotação era de R$ 2.196,06 por saca de 60 quilos. No Brasil, no mercado físico, valores do café arábica tipo 6 por saca de 60 quilos. Minas Gerais, Varginha, R$ 1.720 e São Paulo, Franca, R$ 1.700.
4: Milho.
5: Valores no mercado

0: Físico por saca de 60 quilos. Paraná, Marechal Cândido Rondon, R$58. Valor em estabilidade na comparação com a cotação anterior. E Goiás, Rio Verde, R$61, também em estabilidade.
1: Trigo.
0: Valores no mercado físico por saca. Rio Grande do Sul, Nonoais, R$70 em estabilidade. E Paraná, Marechal Cândido Rondon, R$78 em elevação.
1: Cana-de-açúcar.
0: Os contratos futuros de açúcar com entrega prevista para outubro terminaram a sexta em Nova York em estabilidade. A cotação era de 18,07 cents de dólar por libra peso. No Brasil, em São Paulo, a saca de 50 quilos de açúcar cristal fechou o dia cotada a R$116,79 em elevação.
1: Feijão.
0: Preço médio por saca no atacado no Paraná. Feijão carioca tipo 1, R$274,27 em estabilidade. E feijão preto tipo 1, R$199,31 também em estabilidade.
1: Arroz.
0: Valores no mercado físico por saca de 50 quilos. Rio Grande do Sul, média estadual, R$80 em estabilidade. E Santa Catarina, Rio do Sul, R$70 também em estabilidade.
2: Barracão comercial e arrombado pela terceira vez em cidade da região. Por volta das 9:30 de ontem, uma equipe da Polícia Militar foi acionada via 190 para atender uma ocorrência de arrombamento. No local, o solicitante, que é eletricista e proprietário de um barracão, relatou que deixou o imóvel por volta do dia anterior e ao retornar na manhã seguinte, por volta das 9:00, encontrou a porta frontal arrombada. No interior foram levadas duas caixas de sucata contendo fios diversos e uma extensão de aproximadamente 10 metros de comprimento. Segundo a vítima, essa foi a terceira vez que o local é arrombado e tem materiais furtados. Ele foi orientado e o boletim de ocorrência foi encaminhado à Polícia Judiciária para as providências cabíveis. Briga em jogo de futebol termina com homem ferido. Por volta das 11:20 de ontem, uma equipe da PM foi acionada via 190 para atender uma situação de lesão corporal no bairro Líder e Marechal Cândido Rondon. Chegando ao local, o solicitante relatou que após um desentendimento motivado por um jogo de futebol que ocorria nas imediações, ele teria sido agredido por torcedores. A vítima apresentava um corte no lado esquerdo da face e escoriações no braço. Com base nas características repassadas, a guarnição localizou dois homens suspeitos de serem os autores das agressões. Em conversa com a Polícia Militar, eles relataram que quem teria iniciado a briga seria a própria vítima, motivando as agressões. A vítima foi orientada e manifestou o desejo de representar posteriormente contra os autores. O caso foi encaminhado à 47ª Delegacia de Polícia Civil de Marechal Cândido Rondon para as futuras providências.
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6: 12:43.
7: Presidente do STF recebe cobrança por sessão pública sobre crise de 13 ex-ministros da corte. O presidente do STF, Edson Fachin, recebeu o apoio de 13 ex-ministros na condução da crise entre Alexandre de Moraes e André Mendonça. Na carta, os signatários defendem, sem citar os ministros, uma sessão pública para tratar da tensão inédita na história da corte. Os ministros aposentados e ex-presidentes

0: abaixo assinados vem manifestar plena confiança na seriedade, discernimento e firmeza de Vossa Excelência na condução dessa Suprema Corte, na mais aguda crise de sua história, e a absoluta convicção de que designará com toda urgência sessão pública para que o Tribunal Pleno determine imediata e rigorosa apuração sob devido processo legal dos gravíssimos fatos cuja divulgação vem comprometendo o prestígio e a autoridade desse Tribunal, a confiança do povo e até mesmo a estabilidade das instituições democráticas, diz o corpo da carta aberta. O documento vai assinado pelos seguintes ministros aposentados: Nérida Silveira, Francisco Rezeque, Sidney Sanches, Celso de Mello, Carlos Veloso, Ilmar Gavão, Nelson Jobim, Ellen Grace, César Peluso, Aires Brito, Joaquim Barbosa, Eros Grau e Rosa Weber. Presidente da OAB pede respostas rápidas e claras do STF. O presidente da Ordem dos Advogados do Brasil, Beto Simonetti, divulgou ontem uma mensagem na qual pede respostas rápidas e claras do STF. Em meio à crise de legitimidade na corte, ele diz que o país precisa voltar a confiar em suas instituições. O Brasil vive um momento que exige serenidade, transparência e respostas. Por isso, precisamos de respostas rápidas e claras do STF, não para enfraquecê-lo, mas justamente para preservá-lo, afirma Simonetti no vídeo. Sem tratar de detalhes dos acontecimentos no STF, onde o ministro Alexandre de Moraes está sob pressão após sua ligação com Daniel Vorcaro vir à tona, Simonetti disse que a confiança do povo brasileiro nas instituições depende, dentre outros fatores, da isenção dessas mesmas instituições.
1: Fiscalização de autopropelidos começa hoje em cidade da região com flagras de uso irregular em calçadas. A fiscalização dos equipamentos de mobilidade individual autopropelidos começa hoje em Cascavel. Agentes da Transitar e da Polícia Militar abordam os usuários para verificar o cumprimento da Lei Municipal 7.965. As fiscalizações estão sendo realizadas em diferentes regiões da cidade, principalmente em bairros, escolas e vias onde a circulação desses equipamentos exige maior atenção. Em caso de irregularidade, além das penalidades administrativas, o equipamento poderá ser retido ou removido para o pátio. Entre as principais regras estão: idade mínima de 16 anos para conduzir autopropelidos em vias públicas, o uso de capacete devidamente afivelado também é obrigatório para o condutor, e nos equipamentos que permitem passageiro, para o acompanhante também há a necessidade ou a exigência de capacete. A circulação deve ocorrer preferencialmente em ciclovias, ciclofaixas e ciclorotas. Quando esses espaços não estiverem disponíveis, o usuário deve seguir pela borda direita da pista, próximo ao meio-fio e no mesmo sentido do trânsito. A legislação também proíbe a circulação de autopropelidos pelas calçadas, com exceção dos casos em que o equipamento esteja sendo empurrado. Também é proibido circular em rodovias ou em vias com limite de velocidade superior a 40 km por hora. Durante a condução, o uso de celular ou fones de ouvido também não é permitido. O descumprimento das regras pode resultar em uma penalidade administrativa de 2 unidades fiscais, atualmente em torno de R$ 126. Na primeira ocorrência, conforme os critérios previstos na legislação, a penalidade poderá ser convertida em um custo educativo. Em caso de reincidência, o valor da penalidade será maior. Dependendo da irregularidade constatada, o equipamento poderá ser retido para regularização ou removido para o pátio. Menores de 16 anos de idade não podem conduzir autopropelidos em vias públicas. Durante a abordagem, os pais ou responsáveis serão acionados e deverão assumir a responsabilidade pela situação. O equipamento poderá ser retirado pelo responsável ou removido, conforme o caso. Antes do início da fiscalização, a Transitar realizou ações educativas em escolas e vias públicas para orientar a população sobre as regras de circulação e segurança. Segundo a autarquia, as ações de orientação continuarão mesmo após o início das abordagens. A Transitar também disponibilizará um curso na modalidade AD sobre regras de circulação, sinalização e segurança. O conteúdo ficará disponível no site da autarquia para todos os cidadãos. A legislação considera autopropelido o equipamento com velocidade máxima de até 32 km por hora, distância entre eixos de até 1,30 m e largura máxima de 70 centímetros. Alterações nas características originais podem mudar a classificação do veículo. Se houver, por exemplo, aumento da velocidade ou das dimensões, o equipamento poderá ser enquadrado como ciclomotor. Nesse caso, passam a valer as exigências previstas no Código de Trânsito Brasileiro, incluindo habilitação e emplacamento. Mulher morre após sofrer queimaduras enquanto fritava carne no próprio aniversário. Juliana Cristina dos Reis, de 48 anos de idade, foi socorrida, mas não resistiu aos ferimentos. O marido dela também se queimou, mas sem gravidade. Juliana Cristina dos Reis, de 48 anos de idade, morreu após sofrer queimaduras graves durante seu próprio aniversário em Assis Chateaubriand. O corpo dela será enterrado hoje. Juliana estava comemorando o próprio aniversário ontem e ajudava o marido a fritar carne em um disco durante a festa. O acidente aconteceu no momento em que o álcool era usado para reabastecer o fogareiro, provocando uma explosão que atingiu a vítima. Ela foi socorrida e levada ao hospital em Assis Chateaubriand, mas não resistiu aos ferimentos. O marido dela também se queimou, mas sem gravidade.
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6: 12 horas e 52 minutos.
0: Portal de notícias diz que Estados Unidos criticam a escolha de chileno para chefiar missão da OEA que observará a eleição no Brasil. Os Estados Unidos criticaram a escolha do ex-chanceler chileno José Miguel Insulza para chefiar a missão da Organização dos Estados Americanos, a OEA, que observará as eleições presidenciais do Brasil em outubro, segundo informou hoje o portal argentino Infobae. De acordo com o portal, há um profundo mal-estar em Washington com a decisão do secretário-geral da OEA, Albert Rendim, de colocar Insulza à frente da missão. O portal afirma que a Casa Branca reconhece a trajetória do chileno, mas considera sua escolha um grotesco erro diplomático devido à relação política mantida por ele com o presidente Lula ao longo das últimas décadas. Segundo o Infobae, o governo americano entende que Rendim deveria ter escolhido outro nome para comandar a missão, como um ex-presidente da região. O portal não informou quais autoridades americanas fizeram as críticas e até o momento não houve manifestação pública da Casa Branca ou do Departamento de Estado sobre o caso. Insulza tem uma relação política antiga com Lula. Em 2005, quando era ministro do interior do governo chileno de Ricardo Lagos, ele disputou a secretaria-geral da OEA e contou com apoio do governo brasileiro em sua candidatura. Anos depois, em 2016, Insulza também assinou uma declaração internacional de apoio a Lula em meio às investigações da Operação Lava Jato. O documento afirmava que o petista não estava acima das leis, mas sustentava que ele não poderia ser alvo de ataques injustificados à sua integridade pessoal. Alexandre de Moraes se declara impedido de votar recurso sobre liberdade de Bolsonaro. O vice-presidente do STF, ministro Alexandre de Moraes, declarou-se impedido de votar em um recurso que pede a liberdade do ex-presidente Jair Bolsonaro. Ele já havia tomado a mesma atitude em um habeas corpus semelhante em janeiro. O pedido foi protocolado pelo advogado Cláudio Leme Cavalheiro, que não integra a equipe jurídica de Bolsonaro. Moraes não apresentou justificativa na decisão atual para declarar seu impedimento. Relatora do caso, a ministra Carmen Lúcia votou contra o habeas corpus e, segundo ela, embora qualquer pessoa tenha legitimidade para apresentar um pedido dessa natureza em favor de terceiros, a medida não pode ser utilizada sem consentimento do paciente. O recurso já conta com placar de 2-0 contra a concessão da liberdade, com os votos da relatora e do ministro Cristiano Zanin. O julgamento ocorre no plenário virtual e está previsto para terminar em 14 de setembro. O ministro Flávio Dino ainda precisa votar.
1: Paraná registra a segunda menor temperatura do Brasil em agosto. Sul teve chuva acima da média. O Paraná teve uma das menores temperaturas registradas no Brasil durante o mês de agosto. Segundo nota técnica do Instituto Nacional de Meteorologia, o IMET, o município de General Carneiro, no sul do estado, registrou menos 2,8 graus, ficando com a segunda menor marca do país no período. O registro ocorreu durante uma forte queda nas temperaturas entre os dias 23 e 24 de agosto, que atingiu principalmente a região sul. No Paraná, as temperaturas mínimas ficaram mais de 1% abaixo da média em algumas áreas. A marca de General Carneiro ficou atrás apenas de São José dos Ausentes, no Rio Grande do Sul, que registrou menos 3,7 graus. Também foram registradas temperaturas negativas em Soledade, no Rio Grande do Sul, com menos 1,8 graus, e Caxias do Sul, também no Rio Grande do Sul, com menos 1,3 graus. Além do frio, a região sul teve volumes de chuva acima da média em agosto. De acordo com o IMET, algumas áreas registraram desvios positivos superiores a 100 milímetros, principalmente devido à passagem de sistemas frontais que permaneceram semi-estacionários por alguns dias. Os maiores acumulados do mês foram registrados no Rio Grande do Sul. Jaguarão recebeu 337,4 milímetros, enquanto Bagé acumulou 288,2 milímetros. Os dois municípios tiveram recordes para agosto. No Paraná, o comportamento das chuvas foi diferente em algumas áreas. A estação meteorológica de Marechal Cândido Rondon, aqui no oeste, registrou volume mensal de 48,9 milímetros abaixo da média climatológica para agosto. Apesar da onda de frio registrada no sul, no fim do mês, agosto também foi marcado por temperaturas elevadas em grande parte do Brasil. Os termômetros ultrapassaram 38 graus em áreas do Mato Grosso, Tocantins e Piauí. A maior temperatura máxima registrada no país foi de 42,3 graus em Rondonópolis, no Mato Grosso. O relatório aponta ainda que algumas estações das regiões Sudeste e Centro-Oeste superaram recordes históricos de temperatura máxima para o mês de agosto. Assim, o mês de agosto foi marcado por fortes contrastes climáticos no país, com frio intenso e temperaturas negativas no sul. Chuva acima da média em parte da região e calor extremo em áreas do Centro-Oeste e Norte. Instabilidade atmosférica começa a retornar à Santa Helena e região e semana deve ser de chuva. O dia começou gelado em todo o Paraná. As mínimas ficaram próximas dos 10 graus em boa parte do estado, enquanto nos Campos Gerais, Centro, Sul, Sudeste, Sudoeste, houveram registros de 5 graus. Durante a tarde, o sol aparece entre nuvens e as temperaturas ficam próximas dos 20 graus em grande parte do estado. No noroeste, oeste e sudoeste, as máximas devem superar essa marca. No fim do dia, a possibilidade de pancadas de chuva acompanhadas de trovoadas isoladas nas regiões noroeste, oeste e norte. No oeste, amanhã foi fria e a tarde deve ser quente com risco de chuva no final do dia. Na manhã, foram registradas temperaturas por volta dos 8 graus a 10 graus. Nevoeiro fraco perto do lago de Itaipu. Tarde com sol entre nuvens. Temperaturas entre 21 e 24 graus. A partir das 18 horas, aumenta a nebulosidade e pode ter pancada isolada com trovoadas, principalmente entre Santa Helena, Marechal Cândido Rondon e Guaíra. Santa Helena teve madrugada e manhã com temperaturas por volta dos 14 graus e terá tarde com céu parcialmente nublado, máxima de 24 graus. A umidade relativa do ar cai para 52%. O vento vira sudoeste a 10 km por hora. À noite, a previsão é de céu limpo, virando parcialmente nublado, 18 graus de temperatura às 21 horas, caindo para 15 graus de madrugada. Chance de 20% de chuva fraca depois das 22 horas. Cascavel teve mínima de 10 e máxima de 19 graus. Toledo, mínima de 11 e máxima de 21. Marechal Cândido Rondon, mínima de 13 e máxima de 23 graus. Medianeira, mínima de 10 e máxima de 22 graus. Foz do Iguaçu, mínima de 15 e máxima de 24 graus. Guaíra, mínima de 14 e máxima de 24 graus. Em todas as cidades há certa previsão e probabilidade de chuva.
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0: O que mais preocupa não é nem o grito dos violentos, dos corruptos, dos desonestos, dos sem caráter, dos sem ética. O que mais preocupa é o silêncio dos bons. Luther King. 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
6: 15 horas e um minuto.
1: Santa Helena avança para criar fundo exclusivo contra desastres. A Prefeitura de Santa Helena encaminhou à Câmara Municipal de Vereadores o projeto de lei 34, que institui o Fundo Municipal de Calamidade Pública, o FUNCAP. A proposta cria um recurso em conta bancária própria, destinado exclusivamente à prevenção, socorro e reconstrução em situações de emergência ou calamidade. O dinheiro não pode ser usado para outra finalidade e o saldo não gasto no ano permanece no fundo. Os recursos podem custear o mapeamento de áreas de risco, sistemas de alerta precoce, monitoramento meteorológico, drones para vistoria, obras de drenagem e treinamento das equipes de defesa civil. Também cobrem socorro às vítimas, abrigos temporários, aluguel social a famílias desalojadas, reconstrução de vias e prédios públicos, entre outros. O projeto prevê um conselho diretor que, com participação da sociedade civil, prestação de contas ao Tribunal de Contas do Estado do Paraná e divulgação das receitas e despesas em sessão específica do Portal da Transparência. A proposta chega em período de atenção climática. Segundo o painel El Niño 2026-2027 do INMET e do CEMADEM, o fenômeno deve permanecer ativo até pelo menos o início do ano que vem, com maior probabilidade de chuvas acima da média aqui na região sul do país. O texto está em tramitação na Câmara Municipal de Vereadores.
7: Fundo Social da Sicredi Vanguarda destina R$ 185 mil para projetos sociais na região. O compromisso com o desenvolvimento das comunidades se transforma em ações concretas em Foz do Iguaçu. Por meio do Fundo Social 2026, a Sicredi Vanguarda Paraná, São Paulo, Rio de Janeiro destinará mais de R$ 185 mil para apoiar 13 projetos sociais no município de Foz do Iguaçu que impactaram direta e indiretamente mais de 11 mil pessoas. Os recursos contribuirão para ampliar atendimentos, melhorar estruturas e fortalecer iniciativas que geram impacto direto na vida da população. Entre os projetos contemplados está o projeto de reconstrução mamária no Hospital Itamed, que receberá recursos para viabilizar até 18 cirurgias em mulheres que passaram por mastectomia em decorrência do câncer de mama. A iniciativa faz parte de uma demanda existente. Pacientes que aguardam pelo procedimento e busca contribuir para

0: reduzir a fila e o tempo de espera. Como entidade filantrópica, a Itamed desempenha um papel social de buscar alternativas para ampliar a oferta de atendimento e responder às necessidades da comunidade. Neste contexto, o apoio do Fundo Social contribui para transformar em recurso um recurso destinado pela cooperativa em atendimento e novas possibilidades de reabilitação para as pacientes. Entre os projetos ainda contemplados, segundo a Sicredi, além da saúde, o Fundo Social contempla projetos voltados à educação, inclusão, esporte, cultura e assistência social. Entre as iniciativas apoiadas em Foz do Iguaçu estão ações de adaptação neurológica, melhoria de espaços educacionais, incentivo ao esporte, educação para crianças e adolescentes, alimentação para pacientes em situação de vulnerabilidade, recreação infantil, segurança alimentar e capacidade profissional. O Fundo Social destina 1% do resultado da cooperativa para apoiar projetos de interesse coletivo desenvolvidos por entidades sem fins lucrativos. A iniciativa fortalece organizações que atuam diretamente nas comunidades e amplia sua capacidade de promover transformação social. Para o presidente da Sicredi Vanguarda, Aldo D'Agostin, o Fundo Social representa uma das formas mais concretas de colocar em prática a existência ou a essência do cooperativismo. Em 2026, a Sicredi Vanguarda está apoiando mais de 190 entidades, com a destinação de mais de R$1.700.000 para projetos sociais. Em Foz do Iguaçu, são 13 instituições contempladas, com iniciativas que refletem diferentes necessidades da comunidade local. Para o diretor executivo da Sicredi Vanguarda, Fernando Perim, o investimento nas comunidades também contribui para o desenvolvimento regional. Segundo o representante do Itamed, parcerias como a estabelecida com a Sicredi Vanguarda são fundamentais para aproximar recursos de demandas que precisam de atenção.
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2: 13:11.
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1: É isso aí, gente, nós estamos chegando.

13 horas! 13 horas com 12 minutos! 13 com 12! Estamos chegando, gente! Está pintando por aqui! Está começando na sua tarde, seu, o nosso! O Tarde!

É, tarde alegre, tarde boa, tarde legal, tarde de terça-feira, aquela terça com cara de segundona, mas que não é segunda, é terça. É, e nós estamos chegando por aqui a partir de agora. Sou eu, Jonas Paulo, que te faço companhia no melhor do rádio, no melhor da sua M580. É, a partir de agora você vem conosco, 3268-1212, você manda aí o seu recadinho, manda o seu alô, confirma audiência, companhia e sintonia por aqui. A partir de agora é tarde alegre no ar, na sua, na nossa AM 508.

que vamos, bora que bora, é tarde alegre no ar aqui na sua, na nossa Grande Lago, 3268-1212, você participa, você interage, é o melhor das bandas, do modão, da música gaúcha, né, da sua participação, 3268-1212, você manda o seu recadinho pra cá.

terça-feira, 9 de setembro, o ano é 2026 e o nosso Tarde Alegre tá começando por aqui. É uma terça-feira aí com céu encoberto aqui na Avenida Brasil, no centro de Santa Helena, né? A terça-feira começou com temperatura um pouco mais amena, né? Agora à tarde até tá dando aí uma esquentada. É, previsão aí de alguma chuva para hoje, né? Vamos acompanhar daqui a pouco para saber como é que está a meteorologia, né? 20 graus de temperatura no momento em Santa Helena. É uma terça-feira em que estamos na fase da lua minguante.

Independência, 7 de setembro, né? Tivemos os tradicionais desfiles cívicos em todo o país. Em Santa Helena não foi diferente, né? Nós tivemos aí na Avenida Brasil o desfile cívico, aí reunindo as entidades, associações, as escolas, né? Os centros de educação, enfim. Desfile muito bonito aí, né? Patriotismo. Enfim, a tradição, né, do desfile cívico aqui em Santa Helena. Ontem nós tivemos, então, aí, né? Bom, ainda tivemos na sexta-feira já alguns desfiles no interior, né? Nós temos alguns desfiles também ainda nesse final de semana em Santa Helena. Algumas comunidades que ainda vão realizar, né, suas ações de patriotismo. Bom, hoje, 8 de setembro, Dia Internacional da Alfabetização. Hoje também Dia Nacional de Luta por Medicamentos.

Prestigiada atriz e diretora brasileira Leandra Leal. Bom dia, em que marca por aqui a Fundação Oficial, a bela cidade litorânea de Vitória, atual capital do estado do Espírito Santo, fundada aí em 1551. Bom, nesse dia também teve início a primeiríssima procissão religiosa do Círio de Nazaré em Belém do Pará. Hoje uma das maiores manifestações católicas do mundo, isso lá em 1793. Bom, marcando por aqui nos Santos de hoje, festa universal da Natividade de Nossa Senhora. Celebrando aí o nascimento da Mãe de Jesus Cristo na tradição cristã. Esse dia também marcando por aqui a memória litúrgica de São Tomás de Vila Nova. Frade agostiniano, conhecido por sua imensa caridade com os necessitados. É, portanto, aí os santos de hoje. É, então vamos que vamos, bora que bora. Tamo chegando por aqui a partir de agora. É tarde alegre lá na sua, na nossa Grande Lago. A partir de agora, vamos que vamos até às 15 com você. Das bandas, o melhor do modão, o melhor da música gaúcha. Por aqui a informação a gente te atualiza também com os destaques de Santa Helena, da nossa região, do Brasil e do mundo, né? Pra você ficar informado, conectado com a gente na tarde. 3268-1212, você participa conosco, mandando aí o seu recadinho, o seu alô.

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0: terça-feira por aqui, né?
1: Senhoras e senhores!
0: É terça-feira, hein? Terçou, meu povo! Vamos que vamos, né? Vamos que vamos! Agora 13:31 na Grande Lago. Você vai mandando aí o seu recadinho aqui na tarde.
2: Oi, Alves Carlos, Porto Seguro. Mano, tô ouvindo a rádio. Manda uma música pro João da Angola lá, pro Joãozinho da Angola. Fala pra ele que uma dessa nós se encontra no bar.
0: Aí, ó.
2: Tomar uma gelada.
0: Aê, beleza.
2: Beleza. Mas caro, por segundo. Muito parceiro meu, Joãozinho da Angola.
0: Ê, seu João, aquele abraço do Luiz Carlos aí do Porto Seguro. Valeu, Luiz Carlos. Tudo de bom. Manda, escolhe uma e manda pra nós aí que vamos tocar daqui a pouco pra ti, tá bom? Ó, daqui a pouco atualizar também aí os destaques, né? As informações do tempo, as notícias aí também de Santa Helena, da região do Brasil e do mundo. Você confere por aqui na nossa tarde. 13:32.

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0: Agora 13 horas 43 minutos. 13 com 43 por aqui.
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0: Bom, vamos que vamos. Seguindo por aqui com a nossa tarde. É modão por aqui também, né? As bandas, o modão, a música gaúchesca que você vai ajudando a gente a fazer a melhor seleção musical aí da tarde até as 15, né? Levando pra você o melhor do rádio por aqui. Daqui a pouco tem informação também, a gente vai atualizando você dos últimos destaques, né? As informações de Santa Helena, da nossa região, do Brasil e do mundo, né? Os destaques aí, as manchetes, pra você também ficar muito bem informado nesse começo de tarde por aqui. Daqui a pouco também vamos falar de clima, né? Já tem a informação do tempo por aqui. Semepar que tá prevendo aí algumas pancadas de chuva, principalmente aí pro final de tarde, noite, né? Aliás, os próximos dias aí devem ser chuvosos e até aí com alguns grandes volumes de chuva aí para os próximos dias. Tá bom? Já a gente vai conferir, né, estes e outros destaques aí da informação do clima, destaques do tempo. Saber também como é que fica a temperatura. Tivemos aí uma onda de frio aí no final de semana, feriadão, né? Deu aquela esfriada, aquela gelaca, né? E aí, agora a gente vai trazer pra você já como que fica, né? Se continua frio, se vai dar uma esquentada, se chove, quanto que chove. Daqui a pouquinho os destaques do Cimepar a gente vai atualizar aqui na nossa tarde. E o nosso Tarde Elétrico, que agora tá chegando mais modão por aqui. 3:45.
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59 minutos, 13:59, de volta por aqui na nossa tarde, o Tarde Alegre. É, vamos que vamos, seguindo por aqui no canal 580.

0: 11 horas em ponto, tá na hora da gente trazer por aqui os destaques do clima.
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0: Vamos lá então, tempo e temperatura, atualizando os destaques do Cimepar, o Sistema de Tecnologia e Monitoramento Ambiental do Paraná, atualizando por aqui as condições do clima, né? Os destaques do tempo aqui na nossa tarde e o nosso Tarde Alegre aqui no canal 580. Bom, e segundo o Cimepar, gente, segundo a meteorologia atualizada por aqui, o feriado de ontem começou a semana, né, com temperaturas baixas em boa parte do Paraná. As mínimas ficaram próximas dos 10 graus em várias regiões e chegaram perto dos 5 graus em municípios dos Campos Gerais, Centro-Sul, Sudeste, Sudoeste também, né? E no início da manhã houve formação de nevoeiros, tivemos aí restrição de visibilidade, né? E agora, durante a tarde, ainda ontem, o sol apareceu, tivemos aí um início de semana com a presença do sol ainda ontem, né? E hoje nós temos aí, apesar de um tempo estável até o momento, nós temos aí uma nebulosidade aí na nossa região, né? Em Santa Helena, a temperatura no momento é de 20 graus, tá? E o Cimepar prevê aí céu com muitas nuvens, sol podendo aparecer em alguns momentos, mas a previsão é de pancadas de chuva aí para hoje. 2,5 milímetros, segundo o Cimepar. Essas pancadas de chuva devem ocorrer aí no final da tarde, né? Segundo previsão do Cimepar aí, no final da tarde, início da noite, devem ocorrer aí pancadas de chuva em Santa Helena, conforme previsão aí do Cimepar. Para amanhã, quarta-feira, meio de semana, a previsão é de 8 milímetros. Pancadas de chuva aí podem ocorrer no amanhecer e também durante a tarde, tarde e noite. Na quinta-feira, 80 milímetros, hein, gente? Quinta-feira, muita chuva. Segundo o Cimepar, 80 milímetros é a previsão. Na sexta-feira, 23 milímetros e no sábado, 5 milímetros. Domingo, de céu com muitas nuvens, sem chuvas. Bom, a partir de amanhã, as mínimas variam entre 19 e 20 graus, máximas oscilam entre 24 e 26 graus, segundo previsão do Cimepar. 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

0: ligado, hein? Bala aí, Jos Montanari! Tamo de volta por aqui na nossa tarde, nosso Tarde Alegre. Deixa eu ver quem mais tá mandando recadinho por aqui.
1: Boa tarde, Jonas, tudo certo?
0: Opa! Vavazinho. Boa tarde, Vavá.
1: E aí, Jonas, como que... Que foi o fim de semana?
0: Bem gravado.
1: Do Inter, né? O vizinho do lado aí que teve que levar um copinho de vinagre lá pra desencaiar o espinho de peixe. Mas faz parte, né, Jonas?
0: Que fase!
1: É, Jonas, toca a música aí, Estrada Vermelha, com o Milionário Zé Rico.

Vamos que vamos, seguindo por aqui na nossa tarde. Daqui a pouco eu vou atender as pedidas aí do meu amigo Vavá, santista, né? Faceiro por lá, mas tá tudo bem, né? É, tá tudo certo. O importante é amizade, né?

0: tarde, o sol
1: 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Bom, tá na hora da gente atualizar por aqui os principais destaques, né? As informações, destaques, notícias. Informações de Santa Helena, região, Brasil e mundo.

Bom, começando por aqui com destaques de Brasil e de mundo. Anvisa aprova novo medicamento para tratamento de enxaqueca. A Kipta atua no bloqueio da transmissão da dor. Estudos apontam que ele é capaz de reduzir significativamente o número de dias mensais de enxaqueca. Verdade prevalecerá, diz número 2 da PF após afastamento de Andrei. Murad, discussão e abertura de curso para agentes da Polícia Federal em Brasília. Gabriel Magalhães, Marquinhos e Vini Júnior são os indicados ao Bola de Ouro. Lista do prêmio de melhor do mundo tem ainda outros 27 jogadores.

destaque por aqui. Leitura entre adolescentes atinge pior nível desde século. Deste século, melhor dizendo. Resultado é atribuído ao aumento do tempo de tela, né? O uso do celular.

Turma ou segunda turma do STF forma maioria para afastar diretor-geral da Polícia Federal. O julgamento, no entanto, foi suspenso por pedido de vista de Gilmar.

também destaque por aqui. Mendonça afasta Andrei Rodrigues da Direção-Geral da Polícia Federal. E a agenda dos presidenciáveis desta terça-feira. Renan Santos, do Missão, participou pela manhã de sabatina em São Paulo. Também concedeu entrevista à TV. Compromissos aí em São Paulo. Romeu Zema, do Novo, às 17h30, hoje participa junto com o vice Girão de reunião com a Associação Brasileira de Emissoras de Rádio e Televisão Aberta em Brasília. Ronaldo Caiado, do PSD, participou de visita ao Centro Nacional de Pesquisa em Energia e Materiais hoje pela manhã. Ao meio-dia, teve encontro com lideranças na região de Jaguariúna. Candidato Rui Costa Pimenta, do PCO, participa neste momento de programa em rádio. Às 20 horas, concede entrevista ao canal do Galo Preto com Leandro Fontes. Tamara Martins, do P, participa de sabatina neste momento em Brasília. Às 17 horas, concede entrevista. Às 18 horas, realiza caminhada pela rodoviária do Planalto Piloto, no centro de Brasília. Wilson Grassi, do Democrata, esteve em entrevista pela manhã, agora participa de sabatina com membros do grupo Dados Políticos. Augusto Cury, do Avante, participou pela manhã de entrevista. Às 16h30 vai conceder mais entrevista. Às 17h, o candidato a vice na chapa, Júlio Delgado, estará em sabatina também. Mariana Barão, do DC, concedeu entrevista de rádio em Rondonópolis, no Mato Grosso, e também em Vinhedo, São Paulo, agora à tarde. Edemilson Costa, o candidato do PCB, está em Lisboa, Portugal, cumprindo a agenda da Secretaria-Geral do seu partido, o PCB. Candidato Hertz Dias, do PSTU, passa parte do dia em Jacareí, São Paulo, onde se reúne com apoiadores. Visita a ocupação Coração Valente e a fábrica Arco. Em seguida, vai a São Bernardo do Campo, onde faz panfletagem e participa da Batalha da Matrix, às 19 horas. Os candidatos Flávio Bolsonaro, do PL, e Luiz Inácio Lula da Silva, do PT, não têm agenda pública de campanha hoje. Destaques aí do Brasil e do mundo, trazendo por aqui também informações do Paraná, os destaques aqui no canal 580. Pai morto a tiros ao lado do filho no Paraná faria aniversário um dia depois do crime. Vítimas foram baleadas em frente a posto de combustível em Cruzeiro do Oeste. Ou melhor, em Cruzeiro do Iguaçu. Horas após jogar sinuca com o suspeito em um bar, atirador segue foragido. Pai é preso após manter filho de 2 anos refém na Grande Curitiba. Segundo informações preliminares, homem fez filho refém após agredir esposa. Polícia negociava enquanto ele segurava a criança e estava armado com faca. Marido preso por feminicídio de médica no Paraná não aceitava o fim do relacionamento, diz Ministério Público. Ele foi preso pelo feminicídio de Gassi Mázia, em Maringá. Cabo do Exército e empresário, vítima atingida por caminhão-tanque na linha verde em Curitiba. Paraná recebe alerta sobre onda de tempestades com chuvas volumosas e ventos de 70 km por hora. Climatempo ressalta que Paraná vai entrar em período de elevada instabilidade com uma sequência de dias favoráveis à ocorrência de temporais. Mulher morre após sofrer queimaduras enquanto fritava carne no próprio aniversário.
Juliana Cristina dos Reis, de 48 anos, foi socorrida, mas não resistiu aos ferimentos. O marido dela também se queimou, mas sem gravidade. Cachorro é jogado no lixo preso dentro de caixa de papelão no Paraná. Animal passou a noite preso e só foi encontrado na manhã seguinte em Guarapuava.

destaques aí também das eleições ao governo do Paraná. Sérgio Moro participou de desfile cívico-militar e outros compromissos de campanha ontem. Sandra Alex também participou aí do desfile e evento da Igreja Católica. Candidato Requião Filho participou de conversa com eleitores e visitou a Feira da Louça na Grande Curitiba ontem. Os destaques por aqui, trazendo também as informações de Santa Helena e região, os destaques aqui do oeste do Paraná. Santa Helena conquista o terceiro lugar na Copa Oeste de Basquete Adulto. Motociclista morre após bater na traseira de Saveiro na PR-495 em Pato Bragado. Fundo Social da Sicredi Vanguarda destina R$185 mil para projetos sociais em Foz do Iguaçu. Santa Helena avança para criar fundo exclusivo contra desastres. Agricultor brasileiro morre em acidente com colheitadeira conduzida pelo filho no Paraguai.

suspeito de matar filha de 7 anos e revolta aí comunidade em Ramilândia. Olha, uma ocorrência gravíssima mobiliza aí as forças de segurança e causa grande comoção em Ramilândia no início da tarde de hoje. Segundo informações iniciais, uma menina de apenas 7 anos teria sido morta por asfixia pelo próprio pai. Revoltados com a situação, moradores teriam tentado fazer justiça com as próprias mãos contra o suspeito, mas a polícia militar chegou a tempo e conseguiu impedir que a revolta terminasse em uma nova tragédia. O caso está em andamento neste momento e as circunstâncias ainda estão sendo apuradas pelas autoridades. Portanto, aí acontecendo esse caso aí em Ramilândia, pai é suspeito de matar filha de 7 anos e revolta toma conta aí em Ramilândia. Bom, entre outros destaques, né, que você confere aqui na nossa tarde, o nosso Tarde Alegre.

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14 horas e 52 minutos. 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

É, bom, estamos chegando aí para a reta final da nossa tarde, nosso Tarde Alegre, agradecendo sempre para você o carinho da companhia, da audiência. É, amanhã estamos de volta para mais uma edição da nossa tarde. Daqui a pouco tem Daniel Carvalho por aqui e a gente segue juntos aí na programação Grande Lago, na sua M580. Valeu, gente, fui, tchau, tchau.

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5: 15:08.
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gente linda, tô chegando, hein? Tô chegando por aqui na sua M580 a partir de agora com o Comando da Tarde. Muito boa tarde. Pra você que não me conhece, muito prazer, eu sou Elis, tá? Tô chegando por aqui a partir de agora nessa terça-feira gostosa. Começando pra você mais um Comando da Tarde, trazendo muita música boa, muita informação, muitas notícias e, claro, a sua participação. Muito boa tarde pra você que tá em casa, tá curtindo a programação, pra você do interior, pra você em cidades vizinhas, pra você sintonizado através do www.rgl.com.br, pra você também que tá com carona, né, de carona com a gente na estrada, pra você do comércio, onde quer que você esteja, muito boa tarde. E sejam todos bem-vindos por aqui na sua Rádio Grande Lago, tocando tudo que toca você. Nesta terça-feira gostosa, em Santa Helena, marcando 22 graus agora. Tempinho tá nublado, mas tá quente um pouquinho, né? Hoje é terça-feira, dia 8 de setembro de 2026, estamos na lua minguante. Já se passaram 68,8% do ano de 2026. Estamos na semana do ano 37, no dia do ano 251. Hoje é dia da alfabetização, dia do Santo Adriano, dia também de Nossa Senhora da Natividade. Vai ligando, vai participando, vai interagindo. Tem muita coisa legal pra você até às 17 horas.

Até sexta-feira vocês ficam comigo, tá? No Rádio Atividade e também no Comando da Tarde. Eu, Elis, vou estar comandando a programação pra vocês. Daniel, né, não vai estar presente, mas Elis vai estar por aqui te fazendo companhia pelas ondas do rádio. Que beleza! Que alegria, que felicidade estar com você nesta tarde de terça-feira por aqui, levando alegria, muita música boa, né? E claro, te fazendo companhia.

música boa. Vamos começar com ele, ó. O Amado Batista, amadão por aqui. Não é segredo pra ela. Boa tarde, Santa Helena. Comando da Tarde está no ar.

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bola pronta, Hugo Pena e Gabriel por aqui no Comando da Tarde. Vai ligando, vai participando, vai interagindo. 3268-1212. Manda sua mensagem, peça sua música e venha me fazer companhia. Daqui a pouco tem pra você aí notícias da nossa região e também a receita do dia. Tá chegando pra você, Gustavo Lima, 100 mil.

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que vamos, minha gente. 15h36 por aqui no Comando da Tarde. Pra você que está chegando agora, muito prazer. Eu sou Elisa e vou com você até as 17 por aqui, trazendo muita música boa e muita informação. Agora, marcando neste exato momento, 20 graus, né? Aqui em Santa Helena. E vamos trazer para você agora

lá então ver como vai ficar o tempo, né, para os próximos dias. Lembrando, né, minha gente, que esse final de semana, gente, foi frio demais, temperatura caiu demais da conta, né? Tava frio, frio mesmo, tá? É, então vamos ver como vai ficar aí o tempo para os próximos dias, se tem chuva, se tem mais frio, como vai ficar, né? O feriadão então começou, como eu disse, com temperaturas baixas em boa parte do Paraná e as mínimas ficaram próximas aí dos 10 graus em várias regiões e chegaram perto também dos 5 graus, tá? Lembrando que a temperatura caiu demais, tá bom, gente? E no início desta manhã, teve aí possibilidade de formação de nevoeiros e restrição de visibilidade em alguns pontos também. Ao longo do dia, as temperaturas foram subindo gradativamente e também durante a tarde, o sol aparece entre as nuvens. Com valores próximos aí aos 20 graus, vai ser a temperatura aí de hoje, né, desta tarde, em parte de grande aí do estado. No noroeste, oeste e sudeste, as máximas superam essa marca, podendo atingir cerca de 25 a 26 graus. Portanto, aqui em Santa Helena está marcando 20 graus, né? Amanheceu aí mais friozinho e a temperatura foi subindo ao passar do dia, né? Ao passar da manhã e agora já está marcando 20 graus. A gente acordou hoje com mínima de 15, máxima de 24, então aí de 15 a gente acordou com uns 10, que estava bem friozinho. E para amanhã, gente, é o seguinte, para hoje, terça-feira, o tempo tá parcialmente nublado com pancadas de chuva, né? Marcando aí 2 milímetros de chuva, portanto não vem chuva, né? Mas fica mais fresquinho. Amanhã, quarta-feira, tá marcando aí 8 milímetros de chuva, parcialmente nublado com pancadas de chuva, mínima de 19, máxima de 25 graus. Quarta-feira, então, fica parcialmente nublado. Já quinta e sexta, tem probabilidade de chuva, sim, senhor, tá? 80 milímetros de chuva na quinta-feira e também 23 milímetros na sexta-feira, com mínima de 20, máxima de 24 graus. Sabadão, aí tem previsto parcialmente nublado com pancadas de chuva, 5 milímetros de chuva. E domingo, muitas nuvens, não chove, com mínima de 15, máxima de 23 graus. Portanto, quinta e sexta, chuva na certa, hoje, né? E amanhã, parcialmente nublado com pancadas de chuva. Tá, então, para você, a previsão do tempo, para você ficar muito bem informado. Eu trago pra você a receita do seu cafezinho da tarde. Boa tarde.

horas e 56 minutos de volta por aqui com mais uma edição do Comando da Tarde. A gente vai dando a sequência por aqui, trazendo pra você fofoca dos famosos, é claro, né? Também notícias da região e daqui a pouco aí uma receitinha pro seu café da tarde. Deixa um abraço aqui pra Solane, que tá na sintonia, né? Ela mandou mensagem aqui: boa tarde, Liz, tudo bem com você? Aqui é a Solane Machado de São Roque. Gostaria de ouvir uma música com Marcos Sabino, Relux, só pra curtir, e pra vocês da Grande Lago. Abraço pra vocês, já mando sua música. Obrigado pela sua participação.

Vamos agora fofocar um pouquinho, falar aí das fofocas, né? Dos famosos, os assuntos mais comentados. É a festa do José Leonardo, filho da Virgínia, com Zé Felipe. É isso mesmo. O herdeiro, né? Teve uma festa maravilhosa. E festa de herdeiro de Virgínia e Zé Felipe tem a ausência polêmica e convida a ir trazer para você mais questionamentos. Teve muitos convidados que não compareceram à festa do filho da Virgínia, de 2 aninhos. O filho caçula de Virgínia Fonseca e Zé Felipe, José Leonardo, completou 2 anos e ganhou um festão. E que festão, hein, minha gente? Além de luxo na decoração, dos comes e bebes, o que chamou a atenção foi que a festa reuniu alguns convidados inesperados e também teve a ausência de pessoas importantes, o que levantou suspeita e polêmica. Mas afinal, quem foi que faltou à festância de José Leonardo, herdeiro da loira mais seguida do Brasil? Eis a pergunta, né? Virgínia Fonseca, mãe do aniversariante Zé Felipe, pai do aniversariante Margarete Serrão, avó materna do aniversariante. Danilo, sanfoneiro, namorado da avó materna do aniversariante. Poliana Rocha, avó paterna do aniversariante. Teve também João Guilherme, meio-irmão do Zé Felipe e também tio do aniversariante. A Monique Isabela, meia-irmã de Zé Felipe e tia do aniversariante. Fernanda Cristina, mãe de Vinícius Júnior, namorada da mãe da aniversariante. E também Padre Marcos Rogério, convidado para fazer a prece na ocasião. Esses foram os convidados, né, que estavam presentes na festa. E algumas pessoas estão se perguntando: e o vô, o Leonardo? Cadê o Leonardo que não compareceu à festa do neto? Muita gente questionou também por que Vini Júnior não apareceu à festa, né, do filho de Virgínia. Estava, né, na festa, porque estava se dedicando aos treinos do Real Madrid na Espanha. Agora, a ausência mais comentada é a do avô paterno Leonardo. Esta é a segunda vez, gente, que ele se ausenta de uma festa familiar. Ele também faltou ao aniversário de Maria Alice, tá? Em maio de 2026. Sua última aparição em reuniões familiares foi em outubro de 2025, no aniversário de Maria Flor, quando pousou ao lado de Poliana e também ao lado do bolo, né? E esse é o assunto que todos estão questionando: o porquê Leonardo não está comparecendo mais nas festas dos seus netos. Eis a questão, né, minha gente? Brigou com Virgínia? O que aconteceu?

muita gente também está comparando muitas festas, né, de filhos de famosos. Não sei se vocês sabem, pessoal, mas também teve aí a festa do Thales, né? Isso mesmo, muita gente está comparando a festa do Thales com o filho da Virgínia. Mas o que mais chama atenção, como eu disse, é a ausência de Leonardo. É fácil não, né, gente? Não é fácil.

também jornalista escolhido pelo cantor Roberto Carlos para escrever biografia oficial, né? De sua vida, minha gente, que nunca foi

0: Shop tem para você informações aí, né? Notícias da nossa região e também eu vou trazer para você, como eu disse, uma receita para o seu cafezinho da tarde. E atenção aí para um aviso, foi encontrado um RG de Evandro Lazzarotto Lopes, tá? Quem conhecer o Evandro, por favor, né? Avisar que se encontra aqui na Rádio Grande Lago. Então foi encontrado o RG de Evandro Lazzarotto Lopes. Se encontra aqui na Rádio Grande Lago.
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0: Daqui a pouquinho eu volto, é rapidinho, você não sai daí.

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1: Eu escolhi a Espanha ao invés de Portugal. Boa viagem, mas eu peço a palavra para lembrar que, pela norma culta, invés significa contrário. Então tem que ser usado para coisas opostas. Assim, ao invés de sair, entrou. Ao invés de ganhar, perdeu. É como se fosse ao contrário de sair, entrou. Ao contrário de ganhar, perdeu. Quando é só uma alternativa, as gramáticas indicam usar em vez. No caso daquela viagem, por exemplo, escolheu-se a Espanha em vez de Portugal. Então é fácil, ao invés de para oposição, em vez de para substituição, para alternativa.
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4: Chegando por aqui, Marcos Sabino, Relux. Essa quem pediu foi a Solane. Boa tarde.

0: faz o coração doer, né, mano?
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0: 16h28 por aqui no Comando da Tarde. A gente segue com a programação, deixa eu falar pra vocês, de loja Arco-Íris. 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
0: Tá chegando por aqui mais músicas, Marília Mendonça, Leão, boa tarde.
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0: 6:45 de volta por aqui. A gente segue com a programação do Comando da Tarde. Tá chegando pra você agora dicas do dia, dica do seu cafezinho da tarde.
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Então, a dica do dia hoje para você é um lanche rápido, isso mesmo. Pega a caneta, o papel e comece a anotar. Você vai precisar de apenas 8 fatias de pão de forma, 100 gramas de queijo fatiado, 3 ovos, orégano, 100 gramas de presunto fatiado, uma lata de creme de leite, um tomate fatiado, queijo parmesão ralado para polvilhar. O modo de preparo é o seguinte: você vai precisar então aí de um recipiente quadrado ou retangular, vai colocar 4 fatias de pão de forma e sobre o pão você vai colocar presunto e o queijo, tá? Então você vai colocar lá as 4 fatias de pães e depois o presunto e o queijo. Depois você vai cobrir com outras 4 fatias de pão. Na sequência, bata os ovos, junte com o creme de leite, uma pitada de sal e despeje sobre os sanduíches. Em seguida, decore com tomate e polvilhe com queijo e orégano. Leve ao micro-ondas por 10 minutos em potência alta ou até que o creme esteja firme. E bom apetite! Está prontinho o seu lanche rápido por aqui no Comando da Tarde para você. Quem quiser a receita, só mandar no particular que eu envio por aqui. Chegando por aqui notícias da nossa região.

é preso suspeito de matar a própria filha em Ramilândia, minha gente. A ocorrência foi atendida por equipes do 6º Batalhão da Polícia Militar após a corporação receber a informação de que o homem havia cometido homicídio contra a filha. Esta terça-feira, dia 8, suspeito então de matar a própria filha, uma criança de 5 anos, em Ramilândia, no oeste do Paraná. A ocorrência foi atendida por equipes do 6º Batalhão da Polícia Militar após a corporação receber informações de que o homem havia cometido homicídio contra a filha. Diante da possibilidade de fuga do suspeito, a Polícia Militar acionou a aeronave Falcão do Comando da Aviação para prestar apoio na ocorrência. O homem, porém, foi localizado e detido por equipes da 3ª Companhia do 6º BPM. No momento da prisão, houve aglomeração de populares nas proximidades. A aeronave permaneceu prestando apoio até a chegada de mais equipes policiais, com o objetivo de garantir a segurança e a integridade física das pessoas que estavam no local. Ao todo, o resultado da ocorrência foi de um homem preso. As circunstâncias do homicídio e a possível motivação do crime deverão ser investigadas pelas autoridades competentes.

6h49, grávida de 7 semanas é agredida pelo namorado em Santa Helena. É isso mesmo. O caso de violência doméstica foi registrado na noite de segunda-feira, dia 7, por volta das 19h25, na rua Ângelo Catana, em Santa Helena. Uma mulher grávida de 7 semanas teria sido agredida pelo próprio namorado após uma discussão. Segundo informações repassadas à equipe de reportagem do jornal Correio do Lago, o casal estaria em casa quando iniciou uma discussão. Durante o desentendimento, a mulher teria saído da residência, mas o rapaz teria ido atrás dela. E segundo as informações, a imprensando contra o muro, a polícia militar foi acionada e realizou a abordagem, detendo o homem, e a mulher recebeu atendimento do SAMU e foi encaminhada ao Hospital Beneficente Moacir Micheleto para avaliação médica. Lembrando que se trata de violência doméstica contra a mulher. Então, se você vive, né? Ou é testemunha.

11h51 minutos, chegando por aqui mais notícias. Foi marcado pelo trânsito menos violento, mais de 1000 pessoas passaram pelas estações de educação. Isso mesmo, a Polícia Rodoviária Federal encerrou na segunda-feira a Operação Dia da Independência 2026 nas rodovias federais do Paraná. Durante os 4 dias de reforço na fiscalização, foram registrados 95 acidentes que resultaram em 98 pessoas feridas e 3 mortes. O acidente mais grave foi registrado no sábado, em Biporã, na BR-369. Uma criança de 7 meses faleceu em um tombamento. Os pais ficaram feridos e foram encaminhados para a Santa Casa de Londrina. Os 3 ocupantes eram de nacionalidade paraguaia. As

Mais mortes decorreram, né, de uma saída de pista e de uma colisão lateral em Terra Roxa, em Araruna, respectivamente. Durante a operação, a Polícia Rodoviária Federal realizou 3.173 testes de alcoolemia e fiscalizou 8.634 pessoas e 8.290 veículos. Os radares registraram 3.092 flagrantes de excesso de velocidade. Também foram atuados 143 ocupantes em cinto de segurança, sendo 58 condutores e 85 passageiros, além de 29 casos de transporte irregular de crianças sem o dispositivo de retenção adequado. Os policiais registraram ainda 351 atuações por ultrapassagens em faixa contínua, 45 infrações de embriaguez ao volante, 25 flagrantes de uso de celular e 68 atuações por desincumprimento da lei do descanso de motoristas profissionais. Ao todo, 4 motoristas foram presos por dirigirem bêbados, 1 por dia de operação. No combate ao crime, a Polícia Rodoviária Federal apreendeu 3,7 toneladas de maconha, além de 23 pessoas foram presas por diversos crimes também. Educação para o trânsito. Durante a operação do Dia da Independência, a Polícia Rodoviária também realizou ações de educação para trânsito com atividades presenciais, palestras, abordagens em trechos críticos e ações de cinema rodoviário. Ao todo, foram realizadas 65 ações educativas que alcançaram 1.033 pessoas e 550 veículos, com orientações voltadas à prevenção de acidentes e à adoção de comportamentos mais seguros nas rodovias.

0: para você notícias da nossa região. Chegando por aqui, Michel Teló, o mar parou. Boa tarde.
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16 horas e 58 minutos, metade de mim, Hugo e Guilherme por aqui no Comando da Tarde. E pessoal, vou ficando por aqui, é você que me fez companhia até agora, foi um prazer imenso estar com você. Amanhã, a partir das 11 horas, estarei por aqui com Rádio Atividade e também às 15 com o Comando da Tarde. Na sequência, Alex Moreno e o Porteira Aberta para você. Beijo a todos, fiquem todos com Deus e Nossa Senhora Aparecida e um ótimo finalzinho de tarde.

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2: 17:04.
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1: Olá, boa tarde, tô chegando aqui pela M580, Rádio Grande Lago, 44 anos, uma história de amor com você. Hoje é terça-feira, meio com cara de segunda, mas tamo por aqui, né? Hoje é dia 8 de setembro de 2026, é dia internacional da alfabetização, muito importante essa data, e parabéns a todos os alfabetizadores, os nossos professores, desde aí do CNEIS, né? Aí ao ensino fundamental. Um abraço e o nosso respeito, o nosso carinho por todos vocês, aos que estão na ativa e também os aposentados, né? Que cumpriram aí a sua missão. Hoje dia também, nacional de luta por medicamentos. É isso aí, principalmente medicamentos na rede pública de saúde, para que mais e mais pessoas tenham acesso, né, a esses medicamentos para doenças raras, inclusive, e que tenham, que proporcione a todas elas melhor qualidade de vida. De aniversário hoje, a ginasta olímpica brasileira e medalhista mundial, Daniela Hipólito. Fernanda Abreu, cantora e compositora pop carioca. Vamos homenageá-la aqui na Voz do Brasil. Também a premiada e prestigiada atriz e diretora brasileira, Leandra Leal. No dia como esse, em 1551, é fundada oficialmente a bela cidade litorânea de Vitória, atual capital do estado do Espírito Santo. Em 1793 tem início a primeiríssima procissão religiosa do Círio de Nazaré, em Belém do Pará, hoje uma das maiores manifestações católicas do mundo. E também recordamos o falecimento do genial compositor clássico alemão Richard Strauss, que morreu em 1949. Hoje é dia da festa universal da Natividade de Nossa Senhora, celebrando o nascimento da Mãe de Jesus Cristo na tradição cristã. Também memória litúrgica de São Tomás Villanova, frade agostiniano, conhecido por sua imensa caridade com os necessitados. Hoje é dia de porteira aberta, estamos chegando. Só lembrando, hoje podia ser celebrado o Dia das Mães, né? Que virou aí uma data comercial, que é no domingo do mês de maio. A gente poderia celebrar aí o Dia das Mães neste dia 8 de setembro, né? Todos os anos, sendo domingo ou não, todos os anos ser celebrado o Dia das Mães em celebração, né, ao nascimento da Mãe de Jesus Cristo na tradição cristã, lembrando, na tradição cristã, tá bom? Respeitando todas as outras tradições, porque é assim que somos, democrático que somos, respeitamos todas as crenças, religiões, credos, respeitamos a fé de cada um. Não importa se você é cristão, budista, se você é macumbeiro, não importa o que você é, importa quem você é, né? As suas atitudes no dia a dia e Deus acima de todos nós, tá bom? E com Deus acima de todos nós e nos abençoando, começamos mais um Porteira Aberta aqui pela Rádio Grande Lago, contando, é claro, com a sua participação. 3268-1212, tô aguardando aqui sua mensagem de áudio e de texto. Ajude a fazer a melhor programação do Rádio do Oeste do Paraná. Tá legal? Tá combinado? Boa tarde! Boa tarde! Vamos começar.

0: Gê Giovanni caindo no laço, porteira aberta tá só começando, teve antes Pião Não Chora com Guilherme Santiago.
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0: Sua melhor companhia, Mano Walter, não deixo não.

0: Negro e Solimões no Porteira Aberta, bate o pé. Fazia tempo que não ouvia essa, hein?
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0: No Minha Moda Minha Vida, Regi pediu, vai curtir aqui com a gente, João Paulo e Daniel. Só dá você na minha vida.

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1: Homenageada de hoje aqui na Voz do Brasil do Porteiro Aberto é Fernanda Sampaio de Lacerda Abreu, ou simplesmente Fernanda Abreu. Nascida às 23 horas do dia 8 de setembro de 1961, celebrando hoje, portanto, 64 anos de idade, uma cantora, compositora, bailarina brasileira, classificada pela imprensa como a pioneira da música pop dançante, com coreografias e uso de produções eletrônicas no Brasil, apostando no gênero em 1990, após averiguar a dimensão internacional de artistas como Madonna e Prince, aderindo a coreografias, misturas com estilos dançantes e samples em seus trabalhos. Na ocasião, encontrou resistência dos produtores, uma vez que o rock estava em alta no Brasil, insistindo que poderia ganhar notoriedade fazendo música pop ao eternizar. Não tem mercado para o pop, né? Mas vamos inaugurar, disse ela. Pelo seu estilo musical, foi chamada de a mãe do pop brasileiro pelos jornais. Fernanda é formada como bailarina profissional pelo balé Tatiana Leskova, tendo ingressado em duas companhias de dança antes da carreira musical. Em 82, se tornou conhecida como backing vocal da banda de rock Blitz, Evandro Mesquita, né? Responsável por popularizar o movimento rock brasileiro, Rock Brasil, nos anos 80, no qual permaneceu por 3 discos até 86. Em 90, iniciou sua carreira solo com um álbum que trazia um som dançante inédito no Brasil, a música pop, contendo samples de diversos artistas em suas faixas, como Madonna, por exemplo. À noite, Você Pra Mim, Speed Race e Kamikazes do Amor foram liberados como singles do trabalho. Em 92, é lançada sua faixa de maior sucesso, Rio 40 Graus, considerada pela imprensa um marco na música brasileira por misturar hip-hop, disc music e funk, gêneros ainda

marginalizados na época e falar sobre o lado caótico do Rio de Janeiro, colocando Fernanda no posto de ícone ao levar a música da periferia às rádios. A canção fez parte, né, do seu segundo álbum, que ainda teve como singles Jorge da Capadócia e Hello Baby do Seu e do Seu Olhar. Tem um pouco da Fernanda Abreu, nossa homenageada de hoje aqui na Voz do Brasil, do Porteira Aberta.

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1: Sua melhor companhia, o Gui Guilherme e Ana Castela, todo mundo menos eu.
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Fronteira Aberta. Daqui a pouquinho tem informação aqui na programação 580. Aqui no Porteira Aberta, você sempre muito bem informado. Bruno Marrone, deixa.

0: Marrone. Deixa. É o Porteira Aberta aqui na programação Grande Lago, a sua M580. Nesta terça-feira, hoje dia 8 de setembro de 2026, você com a gente aqui na melhor programação. Tem intervalo comercial? É rapidão, já já eu tô de volta com muito mais músicas pra você.
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0: De volta agora às 5h47. Boa tarde.
6: Boa tarde, meu amigo Alex Moreno. Tô escutando teu programa e tomando um chimarrão.
0: Que bom.
6: Me manda uma música aí com Daniel, meu reino encantado. Se for atendido, agradeço. Aqui é Oscar do Parque Verde.
0: Fala.

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1: A Prefeitura de Santa Helena encaminhou à Câmara Municipal de Vereadores o projeto de Lei 34, que institui o Fundo Municipal de Calamidade Pública, o FUNCAP. A proposta cria um recurso em conta bancária própria, destinado exclusivamente à prevenção, socorro e reconstrução em situações de emergência ou calamidade. O dinheiro não pode ser usado para outra finalidade e o saldo não gasto no ano permanece no fundo. Os recursos podem custear o mapeamento de áreas de risco, sistemas de alerta precoce, monitoramento meteorológico, drones para vistoria, obras de drenagem e treinamento das equipes de defesa civil. Também cobrem socorro às vítimas, abrigos temporários, aluguel social a famílias desalojadas, reconstrução de vias e prédios públicos, entre outros. O projeto prevê um conselho diretor que, com participação da sociedade civil, prestação de contas ao Tribunal de Contas do Estado do Paraná e divulgação das receitas e despesas em sessão específica do Portal da Transparência. A proposta chega em período de atenção climática. Segundo o painel El Niño 2026-2027 do IMET,

0: do Sebatem, o fenômeno deve permanecer ativo até pelo menos o início do ano que vem, com maior probabilidade de chuvas acima da média aqui na região sul do país. O texto está em tramitação na Câmara Municipal de Vereadores. O Paraná teve uma das menores temperaturas registradas no Brasil durante o mês de agosto. Segundo nota técnica do Instituto Nacional de Meteorologia, o IMET, o município de General Carneiro, no sul do estado, registrou menos 2,8 graus, ficando com a segunda menor marca do país no período. O registro ocorreu durante uma forte queda nas temperaturas entre os dias 23 e 24 de agosto, que atingiu principalmente a região sul. No Paraná, as temperaturas mínimas ficaram mais de 1% abaixo da média em algumas áreas. A marca de General Carneiro ficou atrás apenas de São José dos Ausentes, no Rio Grande do Sul, que registrou menos 3,7 graus. Também foram registradas temperaturas negativas em Soledade, no Rio Grande do Sul, com menos 1,8 graus, e Caxias do Sul, também no Rio Grande do Sul, com menos 1,3 graus. Além do frio, a região sul teve volumes de chuva acima da média em agosto. De acordo com o IMET, algumas áreas registraram desvios positivos superiores a 100 milímetros, principalmente devido à passagem de sistemas frontais que permaneceram semi-estacionários por alguns dias. Os maiores acumulados do mês foram registrados no Rio Grande do Sul. Jaguarão recebeu 337,4 milímetros, enquanto Bagé acumulou 288,2 milímetros. Os dois municípios tiveram recordes para agosto. No Paraná, o comportamento das chuvas foi diferente em algumas áreas. A estação meteorológica de Marechal Cândido Rondon, aqui no oeste, registrou volume mensal de 48,9 milímetros abaixo da média climatológica para agosto. Apesar da onda de frio registrada no sul, no fim do mês, agosto também foi marcado por temperaturas elevadas em grande parte do Brasil. Os termômetros ultrapassaram 38 graus em áreas do Mato Grosso, Tocantins e Piauí. A maior temperatura máxima registrada no país foi de 42,3 graus em Rondonópolis, no Mato Grosso. O relatório aponta ainda que algumas estações das regiões Sudeste e Centro-Oeste superaram recordes históricos de temperatura máxima para o mês de agosto. Assim, o mês de agosto foi marcado por fortes contrastes climáticos no país, com frio intenso e temperaturas negativas no sul. Chuva acima da média em parte da região e calor extremo em áreas do Centro-Oeste e Norte.
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2: 18 horas.
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0: Boa tarde, caríssimos irmãos e irmãs, nossos ouvintes, boa tarde de novo, boa tarde com muita alegria, porque hoje quero rezar, né, como todos os dias, mas hoje de forma muito especial, por você, nosso ouvinte, por você que compartilha a oração da Ave Maria, a Web TV São João Paulo II, que transmite todos os dias, Rádio Comunitária aqui de Santa Helena, tantos outros canais que transmitem, que ajudam-nos a rezar. E você que reza conosco todos os dias, minha gratidão, minha prece, pedindo a Deus que continue te abençoando, te guiando sempre, e que assim, unidos, né, na oração e na fé, nós possamos rezar. Como é bom rezar com você, como é bom saber que todos os dias, né, tem alguém esperando a oração da Ave Maria, né? Quando a gente manda pelo WhatsApp, a gente nem sabe quantas pessoas, mas esse dia eu enviei o link do YouTube, né? 700 pessoas acompanharam. Olha que coisa bonita, né? Quantos recebem? Nem todos podem ouvir no dia, outros ouvem no outro dia, outras vezes não podem ouvir, mas a gente chega a muitas casas, a muitas famílias, a muitas pessoas todos os dias. Que Deus abençoe e nos guie sempre, então, nesta missão bonita de evangelizar. Rezando hoje, né, pelo Wilson Verde, que está de aniversário, rezando pela festa de São Miguel. No próximo domingo, dia 13, você é nosso convidado a participar. Com fé, iniciemos em nome do Pai, do Filho e do Espírito Santo. Amém. Pensamento do dia. Enquanto o mal conspira, o bem se inspira. Ó clemente, ó piedoso, ó doce Virgem Maria. Ó Maria, sois clemente para com os miseráveis, compassiva para com os que vos invocam, doce para com os que vos amam. Sois clemente para com os penitentes, compassiva para com os justos, doce para com os perfeitos. Mostrai vossa clemência, livrai-nos dos castigos, vossa piedade, dispensando-nos graças, vossa doçura, dando-se a quem vos procura. O anjo do Senhor anunciou a Maria.
1: E ela concebeu do Espírito Santo.
0: Ave Maria, cheia de graça, o Senhor é convosco. Bendita sois vós entre as mulheres. E bendito é o fruto do vosso ventre, Jesus.
1: Santa Maria, Mãe de Deus, rogai por nós, pecadores, agora e na hora de nossa morte. Amém.
0: Eis a serva do Senhor.
1: Faça-se em mim segundo a vossa palavra.
0: Ave Maria, cheia de graça, o Senhor é convosco. Bendita sois vós entre as mulheres. E bendito é o fruto do vosso ventre, Jesus.
1: Santa Maria, Mãe de Deus, rogai por nós, pecadores, agora e na hora de nossa morte. Amém.
0: E o Verbo se fez carne.
1: E habitou entre nós.
0: Ave Maria, cheia de graça, o Senhor é convosco. Bendita sois vós entre as mulheres. E bendito é o fruto do vosso ventre, Jesus.
1: Santa Maria, Mãe de Deus, rogai por nós, pecadores, agora e na hora de nossa morte. Amém.
0: Rogai por nós, Santa Mãe de Deus,
1: para que sejamos dignos das promessas de Cristo.
0: Oremos, infundi, Senhor, em nossos corações a vossa graça, a fim de que, tendo conhecido pela anunciação do anjo a encarnação de Jesus Cristo, vosso Filho, pelos merecimentos de sua paixão e morte na cruz, sejamos conduzidos à glória da ressurreição. Isso vos pedimos, ó Pai, por Cristo Senhor nosso.

0: coração.
1: O Senhor esteja convosco.
0: Ele está no meio de nós.
1: Proclamação do Evangelho de Jesus Cristo segundo Lucas.
0: Glória a vós, Senhor.
1: O nascimento de Jesus Cristo foi assim. Maria, sua mãe, estava comprometida em casamento com José. Antes de viverem juntos, ela encontrou-se grávida por obra do Espírito Santo. José, seu esposo, sendo homem justo e não querendo denunciá-la publicamente, resolveu abandoná-la em segredo. Enquanto ele tomava essa decisão, eis que um anjo do Senhor lhe apareceu em sonho, dizendo: José, filho de Davi, não tenha medo de receber Maria como sua esposa, pois o que nela foi gerado provém do Espírito Santo. Ela dará à luz um filho, e você o chamará com o nome de Jesus, porque ele salvará o seu povo dos seus pecados. Palavra da salvação.
0: Glória a vós, Senhor.
1: Caríssimos irmãos e irmãs, a liturgia nos ensina a buscar, no culto da Natividade de Maria, uma verdade profunda. A vinda do homem, Deus, à Terra, foi longamente preparada pelos séculos, celebrada exatamente 9 meses após a solenidade da Imaculada Conceição, 8 de dezembro. Dogma da Igreja que afirma que a Virgem Maria foi preservada do pecado original desde o momento da sua concepção e, portanto, nasce sem a mancha do pecado original, sendo escolhida por Deus para ser a mãe do Salvador. As informações que temos sobre o nascimento e a infância da Virgem Maria vêm sobretudo dos chamados livros apócrifos, particularmente do Proto-Evangelho de Tiago, século II, que assim nos ajuda a reconhecer, né, Maria, aquela que deu a luz a Jesus, aquela que disse primeiramente o sim a Deus. Chamados todos nós também a dar o nosso sim, reconhecendo, né, que ele é o nosso Salvador. Por isso, com muita alegria, agradecemos a todos os que nos acompanham, convidamos para domingo, a festa aqui na comunidade, a bonita missa às 10 horas da manhã, né, missa do nosso padroeiro, a qual todos nós somos convidados a fazer parte deste momento.
0: Venham participar!
1: Com alegria, com fé, peçamos a bênção de Deus sobre cada um de nós, a intercessão de Nossa Senhora, a qual celebramos hoje a sua natividade. O Senhor esteja convosco, Ele está no meio de nós. Que Deus Todo-Poderoso, por intercessão de Nossa Senhora, Nossa Senhora da Saúde, São João Maria Vianney, São Miguel Arcanjo, vos abençoe. Ele que é Pai, Filho e Espírito Santo. Amém. Uma boa noite a todos e até amanhã, se assim Deus nos permitir.

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AM580, a segunda hora do Porteira Aberta. Eu e você comigo até às 19 horas aqui com o melhor da música sertaneja, o melhor do sertanejão raiz. Tem também a hora da pilcha com as músicas, os grandes sucessos, os clássicos da música nativista, da música tradicionalista gaúcha.

0: Grande Lago, vamos que vamos, atendendo você que está participando. Boa tarde.
1: Olá, boa tarde e também já uma boa noite também, boa noite, né, Alex? Já, né? Tudo bem com você, Alex Moreno?
0: Tudo bem.
1: Então, Alex, estamos aí curtindo seu Porteira Aberta aí. Voltando às atividades, né, que nem diz outro, né? Passar um feriadão, acho que só sexta que eu participei, ontem era feriado, né?
0: Verdade.
1: Então, Alex, para todos que estão curtindo o seu maravilhoso Porteira Aberta, com uma audiência imensa, eu queria curtir a música, oferecer para todos que gostam dessa letra aí, com Baririto, O Menino da Canoa.
0: Olha aí, vamos
1: imensar. Se for atendida a desejar, eu te agradeço. E que Deus abençoe esta terça-feira a todos, uma noite abençoada. E até amanhã, se Deus quiser e Ele quer. Abraço aí, Alex. Uma boa noite a todos.
0: Forte abraço. Um abraço, Glaci. Obrigado pela participação, pela companhia de sempre. Vamos lá, né? Começamos aí com o Trio Parada Dura. Vamos emendando com mais Barreirito, O Menino da Canoa.

0: 6h21.
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0: Estamos de volta aqui na programação Grande Lago. Você já sabe, hein? A melhor companhia no seu final de tarde, início de noite. Você vai participando aqui com a gente, 3268-1212. Eu atendo você.
14: Boa noite, Alex Moreno.
0: Boa noite.
14: Aqui é Santo Marcelo.
0: Fala, querido.
14: É Fortuna e Pitangueira. Qual? Tango do Adeus.
0: Opa.
14: Oferecer para todos os que gostam de tango. É. Em Santa Helena. Tá, para você também, né?
0: Oh.
14: Mas tudo bem aqui, tudo tranquilo.
0: Tá certo, então. Vamos de tango. Vamos de Zé Fortuna e Pitangueira. Tem que tocar mais Zé Fortuna e Pitangueira aqui, que é muito bom, né, Santo? Já eu trago para você aí Zé Fortuna e Pitangueira aqui na programação Grande Lago. Quem mais está participando aqui?
15: Oi lá, boa tarde, boa noite, amigo Alex, tudo bem?
0: Tudo, você?
15: Gostaria de ouvir a música Cadeira Amigo, Cadeira Amiga, se tu pudesse tocar aí, agradeço. Um abraço, tudo de bom.
0: Um abraço para você também, a minha amiga Carmen, participando da programação Grande Lago. É, já eu trago mais barreirito aqui, tá? Cadeira Amiga. Deixa eu atender o Santo aqui primeiro. Agora é 6h25, tem mais participações aqui. Já eu volto atendendo mais ouvintes. Olha, tá chegando mais mensagem aqui. Vão participando, 3268-1212. Eu vou atendendo você aqui na melhor programação, a programação Grande Lago. Bora de tango, então.

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5: É demais. 6:36.

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0: Vamos lá com mais participações por aqui. Deixa eu ver, boa tarde, boa noite.
1: Boa noite, Alex Moreno, tudo bem?
0: Tudo, e aí?
1: Quero participar do teu programa aí, quero pedir uma música, se tu for possível. Petrolina, que sucede, quero pedir uma música, um canário e passarinho. Telhado de vidro, faz muito tempo que eu não escuto mais essa música. Uhum. Se for possível, tu tocar pra nós, tá?
0: Bom.
1: Um boa noite, tudo de bom pra vocês aí da rádio, tá? Pra mim e meu esposo, Messias, que sucede.
0: Um abraço, Messias.
1: Fique com Deus.
0: Boa noite para vocês também, obrigado pela participação. Aqui você também vai participando, 3268-1212. Já já eu trago telhado de vidro para vocês.

0: lá, tem mais gente participando aqui com a gente na programação Grande, Grande Lago. Toca pra nós, tapa na cara, Zezé de Camargo e Luciano. Quem é? É o Carlos participando aqui. Já já tem Zezé e Luciano pra você. Deixa eu ver aqui. Parari, parará, papapá. Deixa eu ver. É, a Terezinha também. Ô, Terezinha, um abraço, Terezinha. Ganhou ontem uma bandeja de macarrão, né? Gavazone aqui no Porteira Aberta de domingo. Sorteamos aí uma bandeja de macarrão e uma de aioline do Gavazone, produtos Gavazone, e uma recarga, né? Uma carga de gás da Santo Gás, dos meus amigos Dinho e Andressa, que estão aí, são parceiros do Porteira Aberta de domingo, junto, é claro, com a Ponto Forte Bem Viver.
1: E não dá...
0: Pessoal que ganhou aí os prêmios, né? O pessoal do gás aí também já entrou em contato com a gente já para retirar. Amanhã vai estar disponível aqui na rádio, né? Para vocês retirarem o macarrão e também a aioline, aproveitar, né? Esses dias friozinhos de chuva para comer aí das delícias Gavazone. Já tá ouvindo aí o Porteira Aberta, né? Um abraço pra vocês e pra toda a tua família, tá bom? Continue sempre participando aí com a gente, já temos mais prêmios aí, você vai concorrendo também. Viu, quem pediu aqui, a Pedrolina pediu telhado de vidro. Ela pediu com canário e passarinho. Eu encontrei aqui só com Zilizalo, telhado de vidro, tá bom? Espero que você goste. Chegando Zilizalo pra cantar pra gente nesse início de noite de terça-feira aqui no Porteira Aberta. É a música sertaneja falando mais alto aqui no seu início de noite.

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0: tapa na cara.
1: Boa noite, Alex Moreno. Eu queria pedir a música Menina Não Corta o Cabelo, acabando a nova imagem, para minha neta Valentina Crema, que hoje está completando seus 9 aninhos de vida. Aqui quem fala é Edith Borchardt.
0: Então tá bom, dona Edith, Menina Não Corte o Cabelo, deixa eu ver, cadê? Aqui, tá aqui, ó. Vamos tocar lá pra você. Deixa eu mandar um abraço pra vó Cleusa, ouvindo a programação Grande Lago, sempre, né? Ontem tava de folga aqui na programação, né? E passei lá pela vó Cleusa e ela cheguei lá, tava ouvindo a Rádio Grande Lago, né? Escutando as músicas lá, depois ela vai assistir a novela, né? Mas ela tá sempre lá, sintonizada. Agora tá lá ouvindo o Porteira Aberta, vai ouvir com a gente aqui os meninos de Santa Helena, da banda Nova Imagem, Menina Não Corte o Cabelo. Um abraço pro Neri lá em Joinville ouvindo a gente também.

o Neri lá em Joinville pediu Se Amar é Viver. Pediu com Barros de Alencar. Eu tenho aqui Coltierres Barbiero. Vamos trazer pra ele aqui, né? Na nossa segunda edição da Voz do Brasil. Boa noite.

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1: Chegando ao final, mais um Porteira Aberta, e eu deixo para você a nossa reflexão do dia. Não importa o quão difícil esteja sendo para você, mantenha a fé e verá como tudo vai melhorar. Pode ter certeza. Pense nisso e tenha uma ótima e abençoada noite. Final e mais um Porteira Aberta aqui pela programação Grande Lago. Eu vou ficando por aqui desejando a você uma ótima e abençoada noite. Fique com Deus, que é a melhor companhia. Amanhã eu tô de volta, se Deus quiser, e Ele há de querer, com mais um Porteira Aberta. Boa noite!

0: sustentável e parques nacionais.
1: As ações marcaram as celebrações pelo Dia da Amazônia, comemorado no último dia 5.
2: Em comemoração ao Dia da Amazônia, celebrado em 5 de setembro, foram criadas 4 reservas de desenvolvimento sustentável no Amazonas. As unidades ficam na região de influência da BR-319, no sul do estado, e somam cerca de 669 mil hectares. O ministro do Meio Ambiente e Mudança do Rodovias.
3: A presença do Estado precisa se antecipar às pressões decorrentes da ampliação do acesso, pois os anúncios de abertura ou de asfaltamento estimulam a ocupação desenfreada, a grilagem de terra e a invasão, impactando negativamente, de forma irreversível, populações e o meio ambiente.
2: Foi anunciada também a ampliação em mais de 10 tem o potencial de proteger espécies ameaçadas e de favorecer o turismo no parque. Em outra ação, o Banco Nacional de Desenvolvimento Econômico e Social, BNDES, destinou recursos para restauração ecológica de mais de 10 mil hectares na área de proteção ambiental do Xingu, no Pará. Também foram destinados recursos do Fundo Amazônia ao projeto Naturezas Quilombolas. Para projetos de restauração e fortalecimento da bacia do Xingu, em Mato Grosso. A diretora socioambiental do BNDES, Tereza Campelo, destacou a importância da recuperação da floresta.
4: A restauração da floresta é absolutamente fundamental, não só para proteger esse território, para garantir emprego e renda, para garantir que a Amazônia não chegue naquele ponto de não retorno.
2: Também em comemoração ao da Floresta Nacional de Humaitá, no Amazonas. Os contratos terão duração de 40 anos e abrangem 162 mil hectares. Reportagem Luana Karen.
0: Mais de 1000 acidentes de trânsito foram registrados nas rodovias federais durante o feriadão da Independência, com 66 mortes.
1: Os números foram divulgados pela Polícia Rodoviária Federal.
0: O foco da fiscalização este ano foi o uso de álcool.
5: De olho nos motoristas que insistem em beber e dirigir, a Polícia Rodoviária Federal encerrou mais uma operação de fiscalização entre a sexta-feira, dia 4, e a segunda-feira, 7 de setembro. A Operação Independência foi a primeira ocorrida depois que o CONTRAN, Conselho Nacional de Trânsito, definiu novas regras na fiscalização de alcoolemia. Agora, a Lei Seca passa a prever um pré-teste ou teste passivo. Que o condutor será encaminhado ao uso do bafômetro. A prática já é adotada pelos agentes da Polícia Rodoviária Federal, como destaca o coordenador geral de comunicação institucional da PRF, Matheus de Paula.
6: O foco deste ano foi a questão da mistura álcool e direção. Na verdade, essa já é uma fiscalização que a PRF faz constantemente. Nesse feriado, foram cerca de 54 mil testes de álcool.
5: Registraram 1.031 sinistros de trânsito, com 66 mortos e 1.074 feridos. Mais de 24 mil veículos foram flagrados com a velocidade acima do permitido, 5.404 motoristas foram autuados por ultrapassagens irregulares, 2.610 por não utilizarem o cinto de segurança e 461 por transportarem crianças fora.
1: ficam acolhidas no Sistema Único de Saúde por um protocolo que já existe há mais de 10 anos.
0: É a Política Nacional de Atenção Integral às Pessoas com Doenças Raras. Ela estabelece procedimentos para diagnósticos, tratamentos e melhoria da qualidade de vida dos pacientes.
1: Nós conversamos com o coordenador de doenças raras do Ministério da Saúde, Natan Monsores, sobre a política e a assistência prestada pelo SUS para quem vive com condições incomuns e de difícil identificação. Acompanhe. Aqui na Voz do Brasil para a gente falar sobre doenças raras, né? Eu queria que o senhor começasse, então, dizendo aí para o nosso ouvinte, o nosso espectador, o que define uma doença como rara e se há alguma estimativa de quantas pessoas existem hoje no Brasil com esse tipo de doença.
7: Doença rara para o Ministério da Saúde é um tema de bastante relevância. Primeiro aqui, né, agradecer pelo convite e desejar aí para todos os outros. Dessas 65 pessoas a cada 100 mil brasileiros. Em sua maioria, essas doenças são doenças de origem genética que afetam predominantemente crianças, mas também podem acontecer, né, em adultos, em pessoas idosas, de acordo com a natureza da própria doença. As estimativas globais que a gente tem para esse grupo de condições é de que entre 2,5%, 3% a 6% de toda a O número é sempre muito difícil, tá? Porque cada doença traz a sua contribuição numérica para o escopo brasileiro. E as doenças que acontecem aqui no Brasil não necessariamente replicam o que acontece em outros lugares do mundo. Mas nesse momento a gente tem trabalhado bastante em melhorar essas estatísticas.
0: Existe hoje uma política nacional de atenção integral às pessoas com doenças raras, né? Como é que essa política estabelece o acolhimento, o encaminhamento para pessoas com doenças raras?
7: Existem algumas diferenças importantes, sim. Então, um percentual das crianças, né, identificadas com doenças raras vem de uma ação que existe há quase 20 anos aqui no Ministério da Saúde, na verdade há mais de 20 anos aqui, que é o Programa Nacional de Triagem Neonatal. É o famoso teste do pezinho, né, do qual é coletada algumas gotinhas de sangue, né, do pé do bebê para fazer uma série de exames e depois, né, essas crianças serão acolhidas. São serviços de referência em doenças raras. Hoje são mais de 50 serviços no Brasil, boa parte deles está associada aos hospitais universitários, e esses serviços, eles recebem a chancela, a orientação da rede de atenção à saúde do estado, para que os casos, né, suspeitos de doenças raras sejam encaminhados para lá. Esses serviços hoje, eles contam com o exame genômico, por exemplo, que é o sequenciamento de episódio. O diagnóstico necessário.
1: Então, eu suponho que quando o médico, ali nos primeiros momentos, né, de acompanhamento do bebê, identifica que ele tem alguma condição e outras doenças mais comuns são descartadas, ele encaminha, então, a família para procurar esse serviço de referência, que o senhor disse que geralmente está nos hospitais universitários, né?
7: Isso. O fluxo estabelecido pelos estados geralmente é o seguinte, né? Sendo identificadas, né, em situações de alguma gravidade já, essas pessoas são encaminhadas, né, pela regulação, que é uma área, né, da Secretaria de Saúde que estabelece filas, vagas, processos de atendimento. A regulação encaminha esses pacientes para esses serviços ultra especializados e lá nesse serviço o paciente vai ter contato com geneticista, com nutricionista, uma equipe multiprofissional que vai tentar acolher as suas necessidades. Necessariamente o lugar de atendimento é um serviço de referência em doença rara. Então, muitos pediatras, muitos neurologistas, muitos endocrinologistas também conseguem conduzir o manejo, o atendimento dessas doenças.
0: Coordenador, nós temos aqui uma pergunta do Marco Aurélio Cardoso. Ele é presidente de uma associação de familiares e pessoas com síndrome de Prader-Willi, uma doença rara que, entre outras coisas, causa hiperfagia, ou seja, fome acima do normal.
8: O principal sinal de alerta da síndrome de Prader-Willi, logo ao nascimento. Sabendo disso, a SPDA Brasil uniu mais de 10 associações de síndromes raras que compartilham esse mesmo sintoma. Como o Ministério da Saúde pode colaborar conosco para divulgar uma diretriz ou fluxo de orientação para os profissionais da rede pública de saúde, ajudando a encurtar a jornada dessas famílias em busca de um diagnóstico precoce?
7: A Prader-Willi, um quadro sindrômico, é muito caracterizado por essa questão da hipotonia e da dificuldade, por exemplo, do bebê em fazer a sucção do peito da mãe, o aleitamento materno, ele fica prejudicado. E logo do início, essa criança tem dificuldades com ganho de peso. Então, olha como é que é importante a gente ter um instrumento da atenção primária para poder acompanhar isso. Hoje, o Brasil disponibiliza para as famílias primária, do postinho, da unidade básica de saúde, para poder acompanhar o desenvolvimento dessa criança. Então, se o profissional da atenção primária ele consegue preencher adequadamente essa caderneta da criança, boa parte desse processo de suspeita de que alguma doença rara esteja ocorrendo naquela situação, ela começa a ser levantada. Para além disso, se essa oportunidade de identificar a doença que a gente pode utilizar como rede de saúde, a baixa estatura, por exemplo, essas crianças costumam ter algum grau de deficiência de hormônio do crescimento, costumam ter algumas alterações no desenvolvimento motor, algum grau de deficiência cognitiva também instalada, além da compulsividade alimentar que foi falada aí. Hoje, dentro do sistema de saúde, como é que funcionaria esse processo para melhorar últimos meses, tem elaborado algumas linhas de cuidado e tem disponibilizado isso para a população, para os profissionais de saúde também, no sentido de dar as orientações adequadas. Nesse momento, a gente está desenvolvendo uma de doenças neuromusculares, que não é bem o quadro aí de Prader-Willi, mas esse desenvolvimento está permitindo a gente criar marcos também para outras condições que vão ter situações semelhantes, que vão precisar de medicamentos específicos. No caso de Prader-Willi, há uma deficiência de hormônio de crescimento que costuma ser debatida também entre profissionais para ajudar a conduzir, a manejar a situação. Mas, na ausência de um protocolo ou na ausência de uma orientação específica de cuidado, a recomendação do Ministério da Saúde é procurar que esse pai, que essa mãe, que essa família procure um serviço de referência em doenças raras.
1: Para a gente concluir, então, doutor Natan, específica para tratar aquela doença, que possa servir de cura ou mesmo de tratamento, mas as pessoas encontram outros tratamentos para os sintomas e também tratamento psicossocial pelo próprio SUS, inclusive para as famílias.
7: Isso. Recentemente o Ministério da Saúde anunciou uma iniciativa muito bacana para as mães cuidadoras de apoio psicológico, Então, no sentido de acolher essas mães, porque o dia a dia
0: do Ministério da Saúde. Muito obrigado por sua entrevista aqui à Voz do Brasil.
7: Agradeço pela oportunidade e o Ministério da Saúde fica à disposição de vocês e dos ouvintes para diálogo e esclarecimento.
1: Hoje, 28 de setembro é celebrado o Dia Mundial da Alfabetização.
0: A data criada pela Organização das Nações Unidas marca a importância desta etapa no desenvolvimento da cidadania de
1: alfabetização em todas as idades.
9: A alfabetização é um direito fundamental em todas as idades. E para comemorar o dia em que ela é celebrada no mundo todo, o Ministério da Educação ressalta a importância dessa etapa. A qualquer tempo, jovens, adultos e idosos podem retomar os estudos e aprender habilidades que permitem compreender, produzir e utilizar conhecimentos em diferentes situações da vida social. O processo de alfabetização começa quando já se tem as habilidades de ler e de compreender textos curtos, de localizar informações e de vida escolar do estudante, principalmente da criança.
10: A alfabetização começa lá atrás e que ela já pode ser trabalhada por meio das linguagens, por meio do contato com os livros, nos seus processos de aprendizagem. Os efeitos disso vão aparecer e certamente essa criança conseguirá se desenvolver.
9: O Dia Mundial da Alfabetização lembra a responsabilidade de professores, gestores públicos e redes de ensino como agentes nesse processo educacional. A alfabetização é um compromisso
1: Dicas do Enem.
11: Olá, meu nome é Isaac Leal e a minha pergunta é: como eu posso montar um cronograma de estudos?
12: Quem responde é a Randu Lemos, responsável pela coordenação de um cursinho popular.
13: No edital do Enem tem descritos todos os conteúdos que poderão cair na prova. Eu começaria estudando ele. Eu acredito que todas as matérias merecem atenção, até porque o Enem é uma prova que trabalha diferentes e vice-versa. Então é importante que você tenha um conhecimento básico sobre todas as disciplinas. Tem pessoas que conseguem estudar 30 minutos no dia e conseguem se sair bem na prova, mas tem pessoas que precisam de mais tempo, uma, duas, três horas. A minha dica é que você respeite a sua disponibilidade. É importante que você se organize para estudar com mais antecedência possível. Revisar, responder questões, conversar com a sua rede de apoio e descansar.
12: É isso aí. As provas vão ser realizadas nos dias 8 e 15. 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
0: Personagens que marcaram a luta por um Brasil independente.
1: Na Semana da Pátria, vamos conhecer algumas figuras históricas.
0: Seus nomes estão marcados no Livro de Aço, que registra na memória nacional a trajetória dos chamados heróis da pátria.
2: Que abriga os três poderes da República em Brasília, também guarda a memória daqueles que se sete heróis brasileiros oficialmente reconhecidos. Quatro deles estão ligados à independência do Brasil. Joaquim José da Silva Xavier, o Tiradentes, inaugura o Livro de Aço. O historiador Rafael Leporassi explica por que Tiradentes se tornou um herói da pátria, mesmo tendo morrido 30 anos antes da independência do Brasil.
14: Ele fez parte de um movimento que visava a separação de Minas Gerais. Um ideal de fim do pacto colonial.
2: Tiradentes virou símbolo da Inconfidência Mineira. Quando a trama foi descoberta, acabou condenado à morte. Mas a Inconfidência deixou uma ideia que atravessaria décadas. Anos depois, esse projeto ganhou um articulador, o professor José Bonifácio de Andrada e Silva. Quando Portugal exigia que Dom Pedro retornasse, Bonifácio
15: preservar os seus privilégios era manter o herdeiro da coroa de Portugal no trono e ir por uma via monárquica e não republicana.
2: A independência não foi fruto apenas do dia 7 de setembro. Depois que Dom Pedro decidiu ficar no Brasil, foram meses até o processo ser concretizado. Em 7 de setembro de 1822, durante uma viagem, recebeu cartas de sua esposa, Maria Leopoldina. Do lugar onde estava, às margens do rio Ipiranga, Dom Pedro I decidiu proclamar a independência do Brasil. O historiador Rafael Leporassi destaca que também foi pessoalmente interessante para Dom Pedro I romper com Portugal.
16: Ele voltando para Portugal seria um príncipe. No Brasil ele seria alçado à condição de rei ou até de imperador, que foi o que aconteceu.
2: Após o grito do Ipiranga, houve resistência portuguesa e conflito. Da história da independência. Maria Quitéria, em 1822, ela fugiu de casa, se disfarçou de homem e entrou para o batalhão de voluntários do príncipe. Quando sua identidade foi descoberta, Maria Quitéria não foi expulsa. Depois da vitória, foi condecorada pelo próprio Dom Pedro I. Mas a heroína acabou esquecida pela sociedade. O jornalista Laurentino
15: na Bahia, no Piauí, no Ceará, nas regiões mais distantes, o Brasil inteiro se envolveu no processo de independência e sem essa luta, o Brasil hoje não existiria.
2: O Livro de Aço nasceu em 1989, com a inscrição de Tiradentes. Dom Pedro I entrou no livro 10 anos depois, em 1999. José Tiradentes morreu antes da independência. José Bonifácio ajudou a construí-la politicamente. Dom Pedro proclamou a ruptura e Maria Quitéria pegou em armas para defendê-la. 4 personagens, 4 histórias e 4 maneiras diferentes de olhar para o nascimento do Brasil independente.

0: Luana Caro.
1: Do governo federal.
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2: Fique agora com as notícias do Poder Judiciário e do Congresso Nacional. Boa noite.
1: Boa noite, até amanhã.
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4: Ministro Edson Fachin encerra o encontro nacional de corregedores na sede do CNJ em Brasília.
5: STJ entende que defensoria pública habilitada durante prazo recursal tem direito a contagem em dobro desde a intimação.
4: Presidentes do TSE e da Câmara dos Deputados reforçam confiança na justiça eleitoral.
5: Boa noite, eu sou Leandro Bezerra.
4: E eu sou Walter Lima.
5: Quem participou hoje do Encontro Nacional Integração de Boas Práticas, diálogos entre o CNJ e o Colégio de Corregedores e Corregedoras da Justiça do Brasil, na sede do CNJ em Brasília.
4: As corregedorias são responsáveis por orientar e fiscalizar o funcionamento dos tribunais e dos cartórios.
5: O evento promoveu a cooperação entre as instituições e o compartilhamento de experiências para melhorar os serviços prestados pelo poder.
6: Os dias de hoje reclamam esse diálogo permanente, reclamam que tenhamos uma resposta à altura dos desafios. E eu estou plenamente convencido de que o Poder Judiciário brasileiro está à altura dos desafios que se lhes apresentam no momento contemporâneo. E a justiça brasileira não faltará à legalidade.
5: Você ganhou uma ação na Justiça do Trabalho e mesmo assim não recebeu o seu dinheiro?
4: Para resolver esse tipo de situação e garantir que as decisões judiciais sejam cumpridas, a 16ª Semana Nacional da Execução Trabalhista entrará em ação entre 14 e 18 de setembro em todo o país. Larissa Batista.
7: Com o slogan Seu Direito por Inteiro, a iniciativa é um esforço concentrado. A campanha movimentou mais de 8 bilhões de reais em 5 dias de evento e promoveu mais de 94 mil audiências e cerca de 24 mil acordos entre trabalhadores e empresas. Quem quiser incluir um processo nesse mutirão pode pedir a inscrição na Vara do Trabalho, nos TRTs ou nos Centros de Conciliação da Justiça do Trabalho, onde o processo tramita. Para mais informações, acesse csjt.jus.

0: disponível ao público até o próximo dia 21 de setembro.
1: Defensoria Pública habilitada durante o prazo para recurso tem direito à contagem em dobro completo desde a intimação da sentença.
2: Essa conclusão é do Superior Tribunal de Justiça, o STJ. Fátima Uchoa.
3: Uma mulher foi condenada a pagar pensão alimentícia e procurou a Defensoria Pública do Paraná quando faltavam 2 dias úteis para o fim do prazo simples de 15 dias. O Tribunal Estadual. Reconheceu como tempestiva, ou seja, dentro do prazo legal. Segundo a ministra relatora Nancy Andrighi, a aplicação do prazo em dobro não altera o dia inicial da contagem do prazo recursal, que permanece o mesmo, mas o que ocorre é apenas a ampliação do termo final e, no caso de apelação, dobra-se o prazo de 15 dias úteis. Assim, o Tribunal do Paraná deverá continuar com o julgamento.
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0: sou Paula Groba.
1: E eu sou Humberto Pinheiro.
0: E estes são os destaques de hoje do Jornal do Senado, que começa agora. Crianças vítimas de violência no exterior.
1: Reajustes da conta de luz podem ser limitados pela inflação.
0: Boa noite.
1: Boa noite.
0: Quem investe em criptomoedas e outros ativos virtuais poderá ter mais proteção contra o risco de perder dinheiro caso a empresa que administra os recursos tenha problemas financeiros.
1: A Comissão de Ciência e Tecnologia aprovou novas regras para Oliveira.
2: Se uma corretora tiver problemas financeiros, o dinheiro investido pelos clientes em ativos virtuais, como as criptomoedas, não deve ser usado para cobrir dívidas ou prejuízos da própria empresa. É o que estabelece um projeto aprovado na Comissão de Ciência e Tecnologia. O texto também prevê que essas plataformas tenham um capital mínimo para atuar no mercado, para reduzir o relator da proposta, senador Carlos Portinho, do PL do Rio de Janeiro.
3: O Banco Central deverá estabelecer requisitos prudenciais mínimos de capital para funcionamento das corretoras e plataformas de investimento em ativos digitais.
2: O projeto também estabelece medidas para prevenir fraudes, lavagem de dinheiro e o uso de ativos virtuais para financiar organizações criminosas. A proposta segue para a análise da Comissão de Assuntos
4: O programa Empresa Rosa e o selo Rosa para a inclusão e reinserção no mercado de trabalho de mulheres diagnosticadas em tratamento ou em remissão de câncer de mama. O programa prevê ações de contratação com igualdade de oportunidades, condições adequadas, flexibilização para o trabalho remoto, jornada reduzida e estabilidade no emprego, tudo sem redução da remuneração. As empresas participantes com mais de 10 empregados poderá ser usado em publicidades. O texto foi aprovado na Comissão de Assuntos Sociais com um parecer lido por Flávio Arns, do PSB do Paraná.
5: A criação de um regime positivo de inserção e manutenção profissional das mulheres em tratamento ou remissão do câncer de mama possui valor social evidente. Além disso, é comprovado que se manter ocupado e produtivo representa um grande o advento de depressão que muitas vezes os acomete.
4: A certificação vai ser feita por uma comissão composta de representantes

0: representantes do governo, do setor privado e da sociedade civil.
1: O Senado aprovou uma proposta que aumenta a proteção para crianças vítimas de violência no exterior.
2: Se houver indícios de violência ou de outro crime, as autoridades brasileiras...
3: ao país onde moravam com o pai quando houver indícios de que eles ou a mãe brasileira foram vítimas de violência doméstica. A Convenção sobre os Aspectos Civis do Sequestro Internacional de Crianças determina, em regra, o retorno da criança ou do adolescente. A relatora, senadora Mara Gabrilli, do PSD de São Paulo, fez ajustes para dar mais clareza e segurança jurídica ao texto. Para ela, a principal inovação da proposta é reconhecer que a violência a ignorar a regra de retorno da criança ou do adolescente ao país estrangeiro.
4: E a proposição, ela contribui para que a exceção de grave risco deixe de ser interpretada de modo restritivo, permitindo que situações de violência, ainda que contra a genitora, sejam juridicamente consideradas como fatores de risco à criança.
3: Como sofreu mudanças, o texto retorna à Câmara dos Deputados.
1: Migrantes, refugiados, acesso a serviços de acolhimento do Sistema Único de Assistência Social.
2: É o que prevê um projeto que começa a ser analisado pelo Senado. A proposta busca garantir dignidade à pessoa que, muitas vezes, são obrigadas a deixar seus países por causa de guerras, fome ou perseguição. Repórter Alexandre Campos.
5: Pelo texto, o direito aos serviços de acolhimento será exercido sem a necessidade de apresentação de documento não exigido em lei, a inscrição no antes fogem de guerras, da fome ou de perseguição e quando chegam ao Brasil precisam de um acolhimento digno e continuado.
6: Mais do que atender situações emergenciais, queremos transformar o acolhimento em uma política permanente do Estado brasileiro. O projeto também ajuda a fortalecer a estrutura dos municípios, reduz a dependência de recursos internacionais e melhora as condições de atendimento. Isto é,
5: dado no atendimento, pais e filhos acabem ficando separados. A comunicação entre os profissionais de assistência social e os migrantes deve contar com tradução e mediação intercultural, e os documentos de viagem e de identificação não poderão ser retidos.
1: Avançou no Senado o projeto que autoriza o porte de armas de fogo para membros da Defensoria Pública da União, dos estados e do Distrito Federal.
2: Uma emenda estendeu Tais. Repórter Bruno Lourenço.
7: O projeto altera o Estatuto do Desarmamento para permitir que defensores públicos da União e dos estados, além de membros da Advocacia Geral da União e procuradores dos estados e do Distrito Federal, tenham direito ao porte de arma de fogo. O relator, senador Flávio Bolsonaro, do PL do Rio de Janeiro, ressaltou que esses profissionais lidam rotineiramente com situações perigosas.
8: Há, portanto, na atuação do defensor público, risco de ameaças reais, violência física, retaliações... terra que tenham gerado hostilidade extrema das partes contrárias.
7: A proposta seguiu para a Comissão de Constituição e Justiça.
1: Diminuir as filas do INSS é o objetivo da lei promulgada pelo Congresso Nacional nesta terça-feira. A norma reduz de 45 para 30 dias o prazo para um processo ser incluído no programa de gerenciamento de benefícios que abrange monitoramento especial e força-tarefa dos servidores. A nova legislação a Geral de Direitos, reavaliação e revisão de benefícios previdenciários e assistenciais.
2: No Congresso Nacional, o texto foi analisado por meio de medida provisória e recebeu aprovação dos senadores no início do mês. A relatora da proposta, senadora Zenaide Maia, do PSD do Rio Grande do Norte, destacou a necessidade de dar mais agilidade à análise dos processos. De acordo com ela, a demora em obter uma resposta.
9: O beneficiário dessa medida é o cidadão que depende do INSS para o reconhecimento de direitos de natureza alimentar, aposentadorias, benefícios por incapacidades e benefícios assistenciais.
1: E a inflação pode ser o limite para reajustes da conta de luz, é o que diz um projeto aprovado na Comissão de Infraestrutura.
2: O texto ainda cria um regime especial para frear aumentos na região. Ou metodologia para os reajustes anuais das tarifas de energia elétrica. Agora, o projeto será analisado pela Comissão de Assuntos Econômicos. Com edição de Paula Groba e trabalhos técnicos de Eliseu Caires, o Jornal do Senado fica por aqui. Acompanhe agora as notícias da Câmara dos Deputados. Boa noite.
1: Boa noite e até.
10: Câmara diminui restrições legais para benefícios concedidos a data centers.
11: Avança projeto de lei que aumenta a punição para crimes contra os idosos.
10: Deputados alteram o programa de gratificações para reduzir as filas do INSS.
11: Boa noite. A Câmara aprovou medida provisória que muda o programa de gratificações destinado a reduzir as filas do INSS. O repórter Marcelo Larcher explica as mudanças.
12: Como maneira de reduzir as filas de perícia e análise de benefícios do INSS. O texto amplia o alcance do programa que, quando foi criado, priorizava a revisão de benefícios já concedidos. Agora, esses processos terão a mesma prioridade dos pedidos novos. Além disso, reduz de 45 para 30 dias o prazo de espera para que um processo entre no programa. O Programa de Gerenciamento de Benefícios foi criado por uma medida provisória em 2025. Ele permite pagamentos extraordinários para servidores que trabalham com a revisão de extra de R$ 68,00 por processo concluído para servidores do INSS e de R$ 75,00 por perícia ou análise de documento para os médicos da Perícia Médica Federal. O programa está previsto para acabar no fim do ano. De acordo com o INSS, as medidas deram resultado. Entre janeiro e junho deste ano, o número de processos pendentes de análise ou de perícia médica inicial caiu de 2.700.000 para 1.700.000. Já os processos com tempo de espera superior a 45 dias passaram de 1.700.000 para apenas 1.700.000 população mais carente, que depende de benefícios previdenciários.
13: Já conseguimos diminuir a fila em 76% até o mês de agosto. E agora, no mês de setembro, nós vamos zerar a fila do INSS.
12: A medida provisória que altera o programa criado no ano passado para permitir gratificações como maneira de reduzir as filas de perícias e análises dos benefícios do INSS foi aprovada também pelo Senado e já pode virar lei. Da Rádio Câmara de Brasília, com informações de Antônio Vitalma.
10: Do Paraná. Relator da matéria na Comissão de Agricultura, ele afirma que o procedimento da FUNAI desrespeitou o marco temporal adotado pelo Congresso para as demarcações.
11: Tião Medeiros também cita decisões da Justiça que interromperam o processo por falhas nos estudos de identificação da área. De acordo com o parlamentar, a medida fortalece a segurança jurídica e reduz os conflitos na região.

0: Idosos. A repórter Paula Bittar acompanhou a votação.
1: A Comissão de Constituição e Justiça da Câmara aprovou um projeto que altera o Código Penal para aumentar as penas para os crimes de lesão corporal, abandono, constrangimento ilegal e estelionato praticados contra pessoas idosas. Pelo texto, em casos de lesão corporal, a pena será de 1 a 3 anos de reclusão, podendo ser aumentada em 1/3 se for qualificada. A pena atual para lesão corporal simples é de 3 meses a 1 ano de detenção. Em dobro se a vítima tiver 80 anos ou mais. Nos crimes de abandono de incapaz ou constrangimento ilegal, as penas poderão ser aumentadas, respectivamente, pela metade e em 1/3. O constrangimento ilegal ocorre quando alguém, por violência ou grave ameaça, força outra pessoa a fazer o que a lei proíbe ou a deixar de fazer o que a lei permite. Também ocorre quando o autor reduz a capacidade de resistência da vítima. A relatora na comissão constitucionais.
2: Proteger quem construiu a história do nosso país é também defender a dignidade e o respeito que toda pessoa merece. É uma medida importante para combater a violência e os crimes contra essa parcela da população e garantir uma resposta mais firme de quem comete esse tipo de violência. Estamos trabalhando
1: projeto que aumenta penas para os crimes de lesão corporal, abandono, constrangimento ilegal e estelionato praticados contra pessoas idosas ainda depende de aprovação pelo plenário da Câmara antes de seguir ao Senado. Da Rádio Câmara de Brasília, Paula Bittar.
3: Jefferson Campos, do PL de São Paulo, defende proposta que reduz a idade mínima de imputabilidade penal no Brasil. O texto estabelece que jovens entre 12 e 16 anos respondam penalmente
0: Jefferson Campos entende que a medida busca combater a impunidade e conter o recrutamento de adolescentes por organizações criminosas. Na visão dele, a medida é fundamental para garantir a punição proporcional de crimes graves.
3: Júnior Lourenço, do MDB do Maranhão, quer capacitar profissionais de beleza e estética para identificar sinais de violência contra a mulher. De acordo com o deputado, a ideia é ampliar a rede de apoio e facilitar o acesso das vítimas aos serviços de
0: canais de denúncia e serviços públicos, além de, com autorização da vítima, acionar os órgãos competentes.
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3: Aprovou o projeto que diminui restrições legais para benefícios concedidos a data centers, resseguradoras e pequenos municípios. O repórter Marcelo Lascher explica as exceções.
5: A Câmara dos Deputados aprovou o projeto que permite que benefícios tributários concedidos a empresas de data centers, resseguradoras e as instituições beneficiadas por Programa Federal de Financiamento de Ações de Combate ao Câncer fiquem fora de restrições impostas pela Lei de Responsabilidade Fiscal em 2020. Arrecadam todos os impostos de sua competência para poder receber repasses federais ou estaduais. Essa exigência também é prevista na Lei de Responsabilidade Fiscal. O projeto foi apresentado pelo deputado licenciado José Guimarães, hoje ministro das Relações Institucionais da Presidência da República. A proposta original beneficiava empresas localizadas em áreas de livre comércio e o setor de bens de capital. Mas o texto foi alterado pelo relator, deputado Isnaldo Bulhões Júnior, do MDB de Alagoas. O texto final permite que benefícios fiscais... de financiamento de ações de combate ao câncer não precisem ser acompanhados de estimativa de impacto financeiro e orçamentário para entrar em vigor. O projeto também dispensa a obrigação de demonstrar que a renúncia de receita não afetará as metas fiscais ou que será compensado pelo aumento de receita. O relator da proposta, Isnaldo Bulhões Júnior, diz que a medida é especialmente importante para atrair investimentos para o setor de data centers, beneficiado no início do ano pela criação do Regime Especial de Tributação para Serviço de Data Center, o REDAP. Destinados a centros de processamento de dados. Para Isnaldo Bulhões, o Brasil é um dos países mais procurados por empresas para instalação de centros de processamento de dados.
6: Trata-se de um setor intensivo em investimentos e marcado por elevada competição internacional na escolha da localização de novos empreendimentos em todo o mundo, circunstância que recomenda a existência de um ambiente
5: foi criticada pelo deputado Gilson Marques, do Novo de Santa Catarina.
7: Aqui existe uma regra que lá atrás, não estou dizendo que é sensacional e perfeita, mas é a lei de responsabilidade fiscal. Agora, o que esse texto faz? Dizer que não é bem assim, que pode ter uma exceção, que pode ser diferente, que esse ano não precisa ser assim. É inacreditável, eu não sei porque se aprova uma regra e depois diz que essa regra não precisa.
5: Menos de 65 mil habitantes, empresas de data centers, resseguradoras e instituições beneficiadas por Programa Federal de Financiamento de Ações de Combate ao Câncer foi aprovada também pelo Senado e já pode virar lei. Da Rádio Câmara de Brasília, com informações de Antônio Vital, Marcelo Larcher.
8: Saúde.
0: Arthur Oliveira Maia, do União da Bahia, solicita a realização de uma sessão solene em homenagem à pesquisadora Tatiana Lobo Coelho Sampaio, da pode contribuir para a recuperação de lesões na medula espinhal.
3: Arthur Oliveira Maia destaca que estudos com animais e testes experimentais iniciais em humanos apresentaram resultados promissores na recuperação de movimentos. Segundo o deputado, a pesquisa pode representar um avanço no tratamento de casos graves de paralisia.
8: Consumidor.
0: João Maia, do PP do Rio Grande do Norte, é favorável ao projeto sem cobrar valor adicional pelo despacho.
3: A proposta apoiada por João Maia também obriga as empresas aéreas a oferecer canais gratuitos para reclamações sobre o despacho compulsório. O passageiro deverá receber orientações sobre seus direitos em casos de extravio, avaria ou violação da bagagem.
8: Cultura.
0: Projeto reconhece a Irmandade da Boa Morte. Portugal, do PCdoB, destaca que a confraria, formada por mulheres negras e descendentes de pessoas escravizadas, é uma das mais antigas tradições religiosas do Brasil.
3: Alice Portugal explica que o grupo surgiu como forma de resistência diante da opressão, garantindo sustento coletivo e apoio a mulheres negras após a escravidão. A deputada afirma que o reconhecimento nacional pode ampliar o acesso da manifestação a políticas públicas de preservação cultural.
9: mulheres negras marginalizadas, consolidando-se como importante símbolo, não é, de luta pela liberdade, por dignidade dessas populações escravizadas. Então, esse grupo, que data aproximadamente de 1810, a partir de escravas vindas da África, se consolidou como uma manifestação cultural e todos os anos acontece a festa. Então, nós estamos reconhecendo a Irmandade e a festa como manifestações culturais nacionais.
0: Da Justiça do Trabalho. A repórter Cibele Comanetti tem outras informações.
10: A Câmara dos Deputados aprovou 3 projetos que trazem mudanças para a Justiça do Trabalho. 2 deles modificam a estrutura, com a criação de novas varas no Rio de Janeiro e de cargos de desembargador em Goiás. E 1 reajusta os valores das custas da justiça trabalhista, que estavam defasados há mais de 20 anos. Esse projeto foi apresentado pelo Tribunal. A relatora, deputada Soraya Santos, do PL do Rio de Janeiro, estabelece que o menor valor será de R$ 12,02, o maior de R$ 2.163,00 e que as custas judiciais terão reajuste automático anual. A proposta também cria um fundo que receberá o valor das custas e de outras receitas, como pagamento de inscrições em concursos públicos. O propósito é financiar a modernização. Vagos de juiz do trabalho substituto em 4 cargos de desembargador, 5 cargos em comissão e 3 funções comissionadas no Tribunal Regional do Trabalho da 18ª Região, em Goiás. Segundo o Tribunal Superior do Trabalho, a mudança não representa custos extras. A proposta foi criticada pela deputada Adriana Ventura, do Novo de São Paulo.
11: Este projeto que faz amplia permanentemente. Não sai da caixinha. Outra coisa importante, além dos novos desembargadores, nós temos 8 novos cargos sendo criadas, inclusive funções comissionadas.
10: O terceiro projeto aprovado, em análise há mais de 10 anos, cria 12 varas do trabalho, além dos cargos de juiz, juiz substituto, analistas e cargos de comissão necessários para o funcionamento delas, no Tribunal Regional do Trabalho da 1ª Região. As novas varas vão ampliar a capacidade de atendimento à população em 9 municípios do Rio. O projeto foi criticado por deputados do Novo e do Missão, com o argumento de que cria novas despesas. Parlamentares da bancada do governo, como a deputada Jandira Fegali, do PCdoB do Rio de Janeiro, defenderam a proposta.
12: A Justiça do Trabalho é uma trincheira de defesa das mulheres e homens que produzem nesse país. Então o TST é importante e esse novo... Então, a gente não pode ter parâmetros de modelos dos outros. Nós temos que entender o papel da Justiça do Trabalho no Brasil.
10: Os 3 projetos que aumentam a estrutura e o valor das custas da Justiça do Trabalho seguiram para análise do Senado. Da Rádio Câmara de Brasília, com informações de Antônio Vital, Cibele Comanetti.
3: Eli Borges, do Republicanos do Tocantins, relatou o projeto que amplia de 60 para 120 dias o período. Desconto para empregadores do campo.
13: Então nós ampliamos de 60 para 120 dias, melhoramos a questão da segurança do trabalhador no aspecto dos direitos que ele tem, direitos para garantir que ele faça um trabalho e não tenha seus problemas em algum acidente, etc. Mas também dando para quem emprega mais facilidade, mais segurança e menos burocracia.
0: registrado, o que permite sua contabilização para os direitos do trabalhador. Se aprovado pelas comissões temáticas, o projeto seguirá para análise no Senado.
3: Silvia Cristina, do PP de Rondônia, se manifesta a favor da proposta que prevê a transposição de ex-servidores dos antigos territórios de Rondônia, Roraima e Amapá para os quadros federais. A deputada acredita que a medida faz justiça a quem ajudou a construir esses estados.
14: Essa é uma pauta muito sensível, até anos, pessoas que chegaram lá quando nada ainda tinha acontecido nesses estados. E hoje é questão de justiça que eles sejam transpostos aos quadros federais. Uma luta, infelizmente, que já acontece há muitos anos, sem dar a devida atenção para que se faça justiça com esses ex-territorianos.
0: Silvia Cristina critica o que chamou de demora na tramitação da proposta e lembra que muitos ex-territorianos morreram sem
3: União de Sergipe propõe criar um piso salarial nacional de R$3.400 para conselheiros tutelares, com reajuste anual pelo INPC. O projeto fixa a remuneração mínima em todo o país e garante a inclusão da categoria no PASEP.
0: Na visão de Andra Moura, a medida, além de corrigir as diferenças salariais entre municípios, valoriza o trabalho de proteção a crianças e adolescentes. A deputada entende que garantir condições dignas de remuneração
3: deputados produzido pela Rádio Câmara, com trabalhos técnicos de Everson Urani e apresentação de Val Monteiro e Luciana Vieira.
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18: Alô, minha gente, por aqui estamos chegando com o Sertanejo Classe A. E aí, como é que você tá? Tudo jóia? Tudo beleza? Tava com saudade já, hein? E o programa de hoje, você sabe, tem muita música gostosa pra você. E vamos começando o programa de hoje.
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1: Você está curtindo o Sertanejo Classe A, na comunicação desse amigo de vocês, o Elmer de Andrade, abraçando você, amigo ouvinte, em toda a nossa cidade e região, curtindo o nosso programa.
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1: A gente volta em instantes com você.
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0: 20 horas e 38 minutos. 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
1: Daqui a pouquinho, mais sucessos pra você.
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1: 20:57.
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1: Opa, já estamos de volta, já tomei meu cafezinho ali, meu pãozinho de queijo e agora vamos seguindo com mais moda.